0: do nosso Senhor. Como este povo tem amado a nossa Mãe Maria Santíssima, crido na mesma, a nossa Santa Vorrosa e Profeta Santo Irmão Aldo, que tem realizado grandes milagres e enxugado muitas lágrimas de todas as criaturas que confiam. Por isso agora, bendita e Santa Vorrosa, entrego todos aos cuidados da Senhora, para que a Senhora e o Santo Irmão Aldo possam os abençoar, aliviando seus sofrimentos, ajudando a ser livres de todos os tormentos, para que assim, com muita sabedoria, estas criaturas venham então resolver os seus problemas e assim glorificar os céus através da pessoa gloriosa da Senhora e do Santo Irmão Aldo. Colocaram a par deste aparelho receptor, Mãe, a água, o óleo para receber a unção do Teu Divino Espírito para lhes ajudar ainda mais na sua fé. Por isso eu peço que a Senhora e o Senhor Santo Irmão Aldo, em nome de Jesus, com a nossa Mãe Maria Santíssima, em nome do Divino Espírito Santo e do nosso Deus e Pai, unja estes elementos e faça com que estas pessoas que estão aí ajoelhadas diante destes receptores possam receber estas preciosas bênçãos dos céus para que sejam livres de todo o mal. Agora, amados irmãos, os ouvintes e os internautas, creio que estão recebendo a benção do Espírito Santo do Pai, a bênção de Jesus da nossa Mãe Maria Santíssima. Recebam também, amados, a bênção da Santa Vorrosa e do Santo e querido Irmão Aldo, que quer ver somente o seu bem e a sua felicidade, não só hoje, mas para todos sempre. Amém.
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3: Até lá, o governo do Brasil espera reverter a recomendação. Reportagem Graziele Bezerra.
4: E o governo brasileiro informou que está...
5: Desde... Desde 2019, o desmatamento ficou...
3: O Brasil é que...

0: de julho. Até lá, o governo do Brasil espera reverter a recomendação. Reportagem Graziele Bezerra.
1: E o governo brasileiro informou que está cumprindo a meta de zerar o desmatamento até 2030, após a alegação contrária dos Estados Unidos.
2: Segundo o governo, a área queimada no país recuou cerca de 40% em 2025, frente à média do período 2017-2024.
1: Além disso, dados divulgados pelo MAP Biomas indicam que, em 2025, o desmatamento no Brasil atingiu seu menor nível em 7 anos.
2: Pela primeira vez desde 2019, o desmatamento ficou abaixo de 1 milhão de hectares em um ano.
1: O estudo constatou também queda de 20% no desmatamento em todos os biomas no ano passado em relação a 2024.
2: O secretário extraordinário de controle dos desmatamentos e ordenamento ambiental do meio ambiente, André Lima, comentou que os resultados vêm de um trabalho que engloba o controle do desmatamento e o reforço de fiscalização.
3: A gente vem conseguindo um trabalho incrível aí de todo o governo federal, fruto da implementação desses planos de prevenção e controle dos desmatamentos em todos os biomas, principalmente de algumas medidas estruturantes que elas vão começar a alcançar mais resultado a partir de agora, de forma mais expressiva a partir agora de 2026. O Brasil dando uma contribuição relevante em magnitude global, né, com impactos globais, não só locais, e mostrando também para os demais países que é possível, sim, almejar essa meta do desmatamento zero até 2030.
1: Mudanças na escala dos trabalhadores, que vão exigir adaptação dos pequenos empresários.
2: Programa Desenrola Pequenos Negócios, que pode ajudar os empreendedores e empresários endividados a acertarem as contas.
1: Temas

0: Desenrola Pequenos Negócios, que pode ajudar os empreendedores e empresários endividados a acertarem as contas.
1: Temas que estão no radar do Ministério do Empreendedorismo, da microempresa e da empresa de pequeno porte. E nós hoje vamos conversar com o ministro Paulo Pereira sobre eles. Boa noite, ministro.
2: Boa noite, Luciana. Boa noite, Lucianos. Lucianos aqui. É uma alegria estar na Voz do Brasil.
1: Ministro, vamos começar falando sobre a escala 6x1 e os impactos que esse novo modelo de trabalho sobre os pequenos negócios vai ter. A escala 6x1 ainda vai ser apreciada pelos senadores, né? Mas a gente vai falar agora um pouquinho desse impacto no comércio. O que está sendo esperado?
2: Olha, Luciana, em primeiro lugar, a gente acha importante dizer que a gente acha que o grande impacto da redução da escala 6x1 é positivo para a economia, né? Em primeiro lugar, porque as pessoas vão ter mais tempo. E tendo mais tempo, elas vão consumir mais, vão mais ao cinema, vão mais aos restaurantes, vão estudar mais, as pessoas vão ter mais tempo para se formar, o que movimenta os negócios de educação e, ao mesmo tempo, aumenta a produtividade do trabalhador, que vai estar melhor formado e tudo mais. Vão ter mais tempo para cuidar da saúde, para cuidar da família. Então, de um modo geral, a gente imagina e espera um impacto positivo em vários negócios que vão crescer pelo aumento dessa demanda dos trabalhadores que terão mais tempo. Além disso, Luciana e Luciana, é importante dizer que nós vamos ter melhorias no ambiente do trabalho. Trabalhadores mais assíduos, que vão ter mais tempo para cuidar da sua saúde, portanto vão estar menos licenciados por problemas de saúde. Só para você ter ideia, no ano passado, em 25, foram mais de 500 mil trabalhadores e trabalhadoras afastados por problemas de saúde, né? Rotatividade menor, uhum. E gente mais descansada, que se educa mais, vai ter maior produtividade. Então a gente acha que o impacto é positivo. Agora, evidente, o presidente Lula está de olho para encontrar aqueles negócios, especialmente os pequenos e os médios, que possam ter algum impacto, vamos dizer, mais pesado. E aí nós estamos preparando medidas para ajudar esses empresários a passarem por essa mudança.
0: Ministro, a gente tem aqui uma pergunta de uma empresária de Brasília. Ela quer saber se o Ministério vai ajudar os empresários nessa transição. Vamos ouvi-la.
3: Meu nome é Carolina Celidônio, sou empresária, moro em Brasília. Ministro, boa noite. A pergunta é como o Ministério vai ajudar o microempresário na transição da escala 6x1 para a escala 5x2?
2: Olha, Carolina, a gente está olhando isso de perto e aí tem uma série de medidas. Então, em primeiro lugar, reforçar as medidas que já estão em curso, não é, Carolina? Assim, Desenrola 2, vocês acabaram de mencionar. É a primeira vez na história do Brasil que um governo federal entra em campo para reduzir as dívidas da sociedade, as dívidas das empresas, as dívidas das famílias, não é? Estamos indo para a segunda edição agora. Esse governo fez as maiores linhas para pequenos negócios. A primeira vez que tem uma linha específica para negócios que faturam até R$360 mil, pequenas empresas. O Procred 360, o Pronamp, então ampliação do ambiente de crédito. Fora isso, nós estamos pensando em algumas ações específicas para as microempresas. E aí duas coisas importantes. Em primeiro lugar, estamos pensando o que a gente pode fazer para melhorar o ambiente do MEI. Né? A possibilidade de aumentar o teto, permitir que, né, microempresários que faturem um pouco mais possam continuar no MEI. Eventualmente a possibilidade de contratar mais. Nós estamos estudando uma série de soluções para o empreendedor e para a empreendedora micro individual que tem essa atividade tão importante para o país. São 18 milhões de brasileiros aqui. E fora eventuais ponderações, processos de transição que também vão ser estudados no tempo certo. Então agora é focar na aprovação do Senado e o governo continuar na preparação das medidas para que esse público possa sair bem, sair de forma positiva dessa mudança.
1: Ministro, o senhor falou do Desenrola, o Desenrola 2.0, que tem um braço aí voltado para os pequenos negócios, né? Como é que os micro, pequenos e médios empresários podem renegociar as dívidas?
2: Olha, primeiro vamos olhar o que é o Desenrola, porque é uma ideia super bacana que o presidente Lula trouxe, né? Você não me perguntou disso, mas um comentário rápido. Desenrola tem uma parte importante para as pessoas físicas. Como um pedaço importante dos empreendedores brasileiros são empreendedores informais, esse Desenrola afeta também os empreendedores. Lá, Luciana, os empreendedores, as famílias, têm descontos de 30% a 90% das suas dívidas. Juros pequenininho, de 1,99%, e prazos alongados para pagar. Como é que é o Desenrola pessoas jurídicas? Como é que vai funcionar o Desenrola para as empresas? Aliás, como é que funciona? A gente fechou agora o ciclo de um mês do Desenrola. Uhum. Primeiro lugar, o presidente Lula dá uma linha de crédito para que o sujeito, o empresário, saia de uma dívida cara e possa ir para uma dívida barata. Então, a pessoa pegou lá os juros do cartão de crédito, o cheque especial, o empréstimo pessoal. Uma dívida de R$10 mil em um ano pode ter virado 45, 46, 50 mil reais. Multiplica até 5 vezes a dívida em um ano. No Desenrola, essa pessoa pega um crédito barato,

0: juros de Selic mais 5, ou seja, no máximo 20% ao ano, que é bem baixo para o Brasil, quer dizer, os 10 mil reais lá viram 11, 12, até 2 anos de carência. Ou seja, a pessoa pega o crédito, fica 2 anos para começar a pagar, e depois que ela começa a pagar, ela tem até 8 anos para pagar. Então, é de mãe para filho aqui o modelo do Desenrola, para permitir que esses negócios que se endividaram muito no passado possam recuperar o seu fôlego para investir e gerar emprego. Ó, com 1 mês de programa, Luciana, a gente já tem mais de 10 bilhões emprestados para essas pequenas e médias negócios, e negócios no Pronamp e no Procred. São 60 mil operações de Pronamp, que são as empresas um pouquinho maiores, mais de 18 mil operações do Procred. Então, até aqui o programa, nós estamos trabalhando, estamos focados, mas até aqui o programa é um sucesso.
1: Ministro, a gente tem mais uma pergunta aqui de um ouvinte sobre esse tema. Vamos ouvir.
2: Meu nome é Carla Carnevale Gomes, sou proprietária de uma padaria em Eldorado do Sul, Rio Grande do Sul. E eu tenho uma dúvida: quem está com o nome sujo ou com o CNPJ negativado vai conseguir acessar o Desenrola com facilidade?
0: Olha, Carla, na verdade o Desenrola é pensado especialmente para essa pessoa. Se você está com esse problema, conhece algum empresário que está com esse problema, estimule a pessoa a buscar o Desenrola. Porque a ideia é exatamente essa, que a pessoa tem um crédito barato. Ô Luciano, por que que esse crédito é barato? Olha, vejam que interessante o modelo criado pelo governo presidente Lula. Porque o governo garante a dívida. Por que o empréstimo é tão caro para um pequeno empresário? Porque ele não tem bem, ele não tem dinheiro no banco. Minha avó dizia assim, só consegue empréstimo quem não precisa, né? A pessoa que precisa não tem como garantir o débito. Por que que esse empréstimo é barato? Porque o governo garante o débito. Diz, ó, banco, pode emprestar lá para a dona Carla, dona da padaria, que se ela não pagar, eu pago. E isso permite que o modelo tenha juros menores. Então, esse programa, o Desenrola, é focado sim para aqueles que estão com nome sujo, que estão negativados, que estão com dívidas bancárias.
1: Perguntas de microempreendedores individuais. O Ideraldo, do Acre, quer saber sobre o teto de faturamento do MEI. Vamos ouvir.
3: Senhor ministro, meu nome é Ideraldo Gomes, moro na cidade de Chapuri, estado do Acre. Atualmente eu sou MEI e eu queria lhe perguntar se há perspectiva do teto subir, que hoje é de 81 mil, se há perspectiva do teto subir mais.
0: Ó, o Ideraldo está bem informado e está acompanhando os debates nacionais importantes aí. Primeiro assim, Ideraldo, primeiro só fazer um comentário rápido sobre o MEI. O MEI é uma criação do presidente Lula, né? O que que faz o MEI? É uma revolução social no Brasil, porque são 18 milhões de brasileiros que estavam na renda informal, que, portanto, não tinham um comprovante lá para poder alugar uma casa, não tinham um comprovante para tomar um empréstimo. Se fosse lá a senhora que faz a tapioca de manhã, se acidentasse, ela não tinha auxílio-doença. Se fosse a manicure e engravidasse, ela não tinha auxílio-maternidade. Então, o que fez o presidente Lula? Criou um microempreendedor individual, botando todo o sistema de previdência à disposição dessas pessoas. Então, todos os direitos previdenciários que um seletista tem, eles passaram a ter também, formalizando a renda e gerando um CNPJ. Portanto, é uma revolução criada pelo presidente Lula lá no segundo mandato dele. Qual que é o pleito da categoria hoje, Luciano? É que há muitos anos esse teto tem um limite de quem pode ser MEI. Como é um modelo muito facilitado, a pessoa, um empreendedor no Brasil há 10 anos antes do MEI tinha que pagar 15 tributos para empreender. Agora ele paga R$ 80 por mês, uma vez só, uma única guia. Como é muito facilitado, tem um limite. Só pode entrar no MEI quem fatura até 81 mil. Mas faz mais de 10 anos que esse limite não é atualizado. Os governos passados esqueceram o MEI, negligenciaram o MEI. Então o presidente Lula determinou que o governo ache uma solução. Essa solução tem que ser feita com cuidado, porque tem impacto fiscal e o compromisso do presidente Lula com a saúde fiscal do Brasil é total. Mas nós estamos em fase final de análise. Quero dizer lá para o nosso amigo do Acre que nos próximos dias a gente deve ter uma proposta para melhorar, facilitar e permitir que esses MEIs cresçam ainda mais em faturamento.
4: A gente vai estar esperando, ministro. A gente conversou aqui com Paulo Pereira, que é ministro do empreendedorismo, da microempresa, da empresa de pequeno porte. Muito obrigado aqui pela sua participação na Voz do Brasil.
0: Obrigado, ó, foi rápido, valeu demais. Quero voltar outras vezes. É um prazer estar com vocês.
1: Atendimento para a população e formação de médicos especialistas.
4: Foi inaugurado hoje o Hospital Universitário de Catalão, em Goiás, que vai atender mais de 1,5 milhão de pessoas da região.
1: O presidente Lula esteve na inauguração e também visitou o Hospital Universitário de Rio Verde, que tem sido referência em inovações tecnológicas no SUS.
5: O novo Hospital Universitário da Universidade Federal de Catalão vai atender 56 municípios da região centro-sudeste de Goiás, beneficiando mais de 1 milhão e 500 mil pessoas. A estrutura tem capacidade para 166 leitos de internação, incluindo UTI adulto e neonatal, e conta ainda com salas cirúrgicas, obstétricas, de endoscopia, consultórios ambulatoriais e parque de diagnóstico por imagem completo. Para iniciar as atividades, o Hospital Universitário recebeu 67 milhões de reais do governo federal. E para o custeio da unidade, o Ministério da Educação vai garantir um repasse anual de 261 milhões de reais. O presidente Lula destacou a importância da parceria para concluir projetos como este.
6: Muitas vezes as prefeituras ou o próprio Estado, às vezes, têm condições de fazer um hospital. Mas o problema da saúde, o mais simples é o hospital. O que é difícil é comprar as máquinas que precisa e o custeio do hospital. E aí é que entra a comparsência democrática. É estabelecer que um ente sozinho não consegue fazer as coisas, então é preciso juntar prefeito, governo do Estado, presidente da República e Deus para que a gente atenda aos interesses do povo desse país.
5: Além de garantir atendimento a quem precisa, o Hospital Universitário de Catalão vai ampliar a formação de médicos, com mais

especialistas. A expectativa é reduzir o tempo de espera por consultas, exames e cirurgias na região. A medida integra o programa Agora Tem Especialistas do Ministério.

0: Da Saúde. O ministro da pasta, Alexandre Padilha, comentou os resultados do programa pelo país.
1: O Agora Tem Especialista, que criou uma tabela de financiamento que é 3 vezes maior do que a antiga tabela SUS, que permitiu que hospitais privados pudessem abrir as portas para atender os pacientes do SUS, que faz investimentos como esse que nós estamos fazendo aqui. Nesse um ano, 2025, nós batemos o recorde de cirurgias eletivas pelo SUS, 14 milhões e 900 mil cirurgias pelo SUS.
0: Também nesta terça-feira, o presidente Lula visitou o Hospital Municipal Universitário de Rio Verde. A unidade se tornou referência em inovação na rede pública de saúde e realizou este ano a primeira cirurgia robótica pelo Sistema Único de Saúde da região. Reportagem Gabriela Noronha.
2: E pela manhã, o presidente Lula esteve em Catalão para inaugurar a nova sede do Instituto Federal Goiano.
3: O novo local ampliou a capacidade de atendimento e substituiu o imóvel anterior, que era alugado.
4: Foi com base na qualidade de ensino que o estudante Heitor Martinez de Andrade escolheu o Instituto Federal de Catalão para fazer o curso de técnico em informática integrado ao ensino médio. Agora, com as instalações novinhas, ele conta que está ainda mais animado.
5: A gente não tinha várias coisas básicas. Era um lugar muito remoto, aqui já é um lugar bem mais próximo do centro urbano. Está tudo no prédio novo, contribui muito para a gente se dedicar para a aprendizagem.
4: A nova sede do Instituto Federal Goiano recebeu 6,5 milhões de reais em investimentos do novo PAC, que financiaram mais de 70% do valor total da obra. A unidade de Catalão já conta com mais de 2.800 matrículas. A previsão é que outras 800 vagas sejam oferecidas com a contratação de mais servidores e a abertura de novos cursos até o ano que vem. A nova estrutura também fortalece projetos de pesquisa desenvolvidos pelo campus. Um deles busca criar rotas tecnológicas para o processamento de minerais críticos e terras raras extraídos do complexo mineral de Catalão. O ministro da Educação, Leonardo Barchini, falou sobre o potencial dos institutos federais.
6: Que educação pública gratuita de qualidade quer dizer soberania, quer dizer que nós vamos preservar as nossas terras raras, os nossos minerais críticos, o meio ambiente.
4: Em todo o estado de Goiás, há 14 campi do Instituto Federal, que oferecem 236 cursos e contam com mais de 30 mil alunos matriculados. No Brasil, os IFES possuem 36 sedes próprias, com investimento de mais de 430 milhões de reais por meio do novo PAC. O presidente Lula ressaltou a importância da educação na transformação do país.
7: Não tem saída se a gente não investir na educação. O que a gente vai investir hoje é retorno financeiro amanhã, é retorno cultural.
4: Durante a cerimônia, o Ministério da Educação lançou um edital que vai financiar a participação de estudantes em competições científicas nacionais e internacionais. A iniciativa busca ampliar oportunidades para jovens pesquisadores e incentivar a produção científica em todo o país. De Catalão, em Goiás, Luana Karen.
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2: A China reconheceu todo o território brasileiro livre da febre aftosa, sem vacinação.
3: A decisão foi anunciada durante a visita do ministro das Relações Exteriores, Mauro Vieira, a Pequim.
2: O Brasil não registra há 20 anos casos de febre aftosa, uma doença viral altamente contagiosa que afeta animais bovinos, suínos, caprinos e ovinos.
3: E essas foram as notícias do governo do Brasil.
2: Uma realização da Secretaria de Comunicação Social da Presidência da República.
3: Com produção da empresa Brasil de Comunicação.
2: Fique agora com as notícias do Poder Judiciário e do Congresso Nacional. Uma boa noite.
3: Boa noite para você e até amanhã.
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11: STF determina que a União elabore plano de retirada do garimpo ilegal do território Cinta Larga.
12: Para o STJ, a ação coletiva é inadequada para discutir reajustes em locação de veículos para motoristas de aplicativo.
11: Justiça condena a empresa a indenizar técnico de segurança do trabalho que foi agredido por um colega durante o expediente.
12: Boa noite, eu sou Marcelo Della Libera.
11: E eu, Marcela Luiza.
12: A União tem 30 dias para apresentar um plano para a retirada do garimpo ilegal no território indígena Cinta Larga, em Rondônia e Mato Grosso.
11: A decisão é do ministro Flávio Dino, relator do caso no Supremo Tribunal Federal. Ele levou em conta a persistência das atividades ilegais na região.
12: De acordo com a decisão, o documento deverá prever a atuação dos órgãos federais e estaduais competentes.
11: Após ser solicitado ao relator e aprovado, o plano deverá ser executado no prazo máximo de 60 dias corridos.
12: A ação coletiva é via inadequada para discutir suposto abuso em reajuste na locação de veículos para motoristas de aplicativo.
11: Essa conclusão é do STJ. Fátima Uchoa.
13: O Sindicato dos Motoristas de Aplicativo do Estado ajuizou ação coletiva contra uma empresa que atua na locação de veículos para a categoria, pedindo o reconhecimento do caráter abusivo dos reajustes e que a empresa fosse proibida de aplicar novos aumentos e de cancelar os contratos, além de ter de indenizar por dano moral coletivo. O processo foi extinto sem resolução do mérito, o que foi mantido pela terceira turma do STJ. Segundo a relatora ministra Nancy Andrighi, a ação coletiva não é cabível, pois é preciso analisar individualmente as condições de cada contrato, o que afasta a existência de um mesmo fato gerador capaz de atingir várias pessoas de maneira semelhante.
12: Um técnico de segurança do trabalho que foi agredido por um colega durante o expediente deverá ser indenizado em R$30 mil.
11: Para o TST, a empresa tem obrigação de manter um ambiente de trabalho saudável. Larissa Batista.
14: De acordo com o boletim de ocorrência, a agressão ocorreu porque o técnico de segurança do trabalho havia identificado que um dos trabalhadores estava com o uniforme rasgado e sem itens obrigatórios de segurança. As instâncias anteriores condenaram a construtora ao pagamento de R$30 mil e converteu o pedido de demissão em rescisão indireta. No TST, a condenação foi mantida, uma vez que a empresa responde por atos praticados pelos empregados durante o expediente e tem o dever de garantir um ambiente seguro.

0: demitida, uma vez que a empresa responde por atos praticados pelos empregados durante o expediente e tem o dever de garantir um ambiente seguro, prevenindo situações de violência e preservando a integridade física e psicológica dos trabalhadores. A decisão foi unânime e ainda cabe recurso.
1: Justiça condena município de Santana, no Amapá, a recuperar muro de arrimo na área portuária.
2: A decisão atende a um pedido do MPF. Vanessa Pereira.
3: Segundo laudos da Defesa Civil, o muro entrou em colapso e oferece riscos humanos, patrimoniais e ambientais. Na sentença, a Justiça determinou que a Prefeitura de Santana realize a reforma da estrutura e garanta a segurança do muro de arrimo. Além disso, o município deve apresentar em até 2 meses laudo técnico e plano de recuperação que indiquem de forma precisa o estado atual da estrutura e as reformas e os reparos necessários. Após essa etapa, as obras devem começar e terminar em até 4 meses, sob pena de multa diária de R$10 mil.
1: A Justiça Federal determinou que a União adote as medidas necessárias para regularizar a situação migratória de 16 indígenas da Argentina que estão residindo em Itapiranga, Santa Catarina.
2: O pedido foi feito pela Defensoria Pública da União, que alegou que o grupo não tem nenhum documento de identidade.
1: Segundo a decisão, a Polícia Federal deve admitir a autodeclaração do grupo como elemento inicial de identificação.
2: Também deverá ser realizado, no prazo de 60 dias, o atendimento individualizado dos interessados com o objetivo de viabilizar a presença dos indígenas e a coleta dos elementos necessários para a identificação do grupo.
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1: Boa noite.
2: Uma boa noite e até amanhã.
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6: Eu sou Paula Groba.
7: E eu sou Humberto Pinheiro.
6: E estes são os destaques de hoje do Jornal do Senado, que começa agora.
7: Senado derruba a resolução do CONANDA sobre atendimento a menores de 14 anos vítimas de violência sexual.
6: Fim da escala 6x1, Davi Alcolumbre afirma que proposta sobre redução de jornada de trabalho passará por comissões antes do plenário.
7: Projeto apresentado no Senado muda regras para a criação de CPIs e análise de denúncias contra ministros do Supremo.
6: Boa noite.
7: Boa noite.
6: As regras para o atendimento de crianças e adolescentes vítimas de violência sexual podem mudar. O Senado aprovou a revogação, ou seja, o cancelamento de uma resolução do CONANDA, o conselho ligado ao Ministério dos Direitos Humanos e Cidadania, que orientava órgãos públicos e profissionais da rede de proteção sobre como acolher essas vítimas.
7: A norma também tratava dos procedimentos em casos de gravidez decorrente de estupro e do acesso ao aborto previsto em lei. O texto segue agora para promulgação. Mais informações com Rodrigo Rezende.
8: A resolução do Conselho Nacional dos Direitos da Criança e do Adolescente, o CONANDA, traz diretrizes para atendimento de crianças e adolescentes vítimas de violência sexual. O texto também trata da garantia da interrupção legal da gravidez quando esta for decorrente de estupro. A resolução diz que a interrupção legal da gestação é um direito humano de crianças e adolescentes vítimas de violência sexual e que a ausência dos pais ou responsáveis legais não impede o pleno exercício do direito à informação de crianças e adolescentes, sendo obrigatório que todas as informações e esclarecimentos sobre a interrupção da gestação sejam fornecidas de forma clara e acessível. A relatora da proposta, que susta a resolução, senadora Damaris Alves, do Republicanos do Distrito Federal, argumenta que partes do texto deveriam ter sido elaboradas pelo Congresso e não pelo CONANDA, e por isso ele deve ser cancelado.
9: Fazer uma outra resolução sem extrapolar as questões constitucionais que o CONANDA extrapolou. É isso que nós estamos questionando aqui.
8: Ainda de acordo com a resolução, o acesso à interrupção legal da gestação no caso de crianças e adolescentes vítimas de estupro não dependeria da feitura de boletim de ocorrência relativo à situação de violência sexual e de decisão judicial autorizativa do procedimento.
6: E uma substância tóxica

0: ainda presente em tintas e materiais de revestimento, poderá ter o uso ainda mais restrito no Brasil. O Senado aprovou um projeto que reduz para 90 partes por milhão o limite de chumbo permitido nesses produtos, reforçando a proteção da saúde de trabalhadores e consumidores. O texto alinha o Brasil aos padrões internacionais de proteção à saúde.
1: A exceção vale para tintas de uso industrial e marítimo, como as utilizadas para prevenir corrosão e ferrugem. A proposta estabelece penalidades a quem descumprir as regras, como notificação, produto apreendido ou multa com valor equivalente ao da mercadoria apreendida. O texto segue agora para a sanção presidencial.
0: A proposta que reduz a jornada de trabalho e garante 2 dias de descanso semanal, também conhecida como fim da escala 6x1, passará por debates no Senado antes da votação. O presidente da Casa, Davi Alcolumbre, afirmou que o texto aprovado pela Câmara dos Deputados será analisado pelas comissões temáticas antes de chegar ao plenário. Segundo ele, por afetar diretamente trabalhadores, empresas e a economia do país, a medida exige um debate amplo e aprofundado com todos os setores envolvidos.
1: Ao anunciar uma reunião com líderes partidários para discutir o tema na próxima semana, Alcolumbre destacou que cabe ao Senado aperfeiçoar propostas de grande impacto social e econômico, e não apenas confirmar decisões já tomadas pela Câmara.
2: Essa proposta vai ter que tramitar nas comissões. Não é razoável que a Câmara dos Deputados passe 5 meses debatendo um assunto muito relevante para o Brasil e o Senado Federal seja obrigado a carimbar um texto aprovado na Câmara. Seria muito razoável se o Senado pudesse melhorar um texto com essa importância. Se os senadores pudessem debater um assunto dessa envergadura com calma, sem assodamento, sem pressa.
0: E antes de se posicionar sobre a tarifa extra de 25% proposta pelos Estados Unidos para produtos brasileiros, o Senado deve ouvir o setor produtivo.
1: O presidente da Comissão de Relações Exteriores, senador Nelson Tradi, defendeu a análise de dados concretos sobre os impactos da medida. Segundo ele, o momento exige cautela. Repórter Raíssa Abreu.
3: A proposta de uma nova tarifa, que ainda precisa ser aprovada pelos Estados Unidos, veio dias depois do anúncio de que o governo Trump havia classificado o primeiro comando da capital, o PCC, e o Comando Vermelho como organizações terroristas. O senador Nelsinho Tradi, do PSD de Mato Grosso do Sul, que é presidente da Comissão de Relações Exteriores, não descarta o envio de uma missão diplomática, institucional e apartidária aos Estados Unidos.
4: Não é uma pauta de governo ou de oposição, é uma pauta de Estado. Quanto menos contaminação política eleitoral tiver nesse momento, melhor vai ser para o país.
3: A proposta dos Estados Unidos sobre novas tarifas ainda depende de consulta pública e de uma audiência prevista para julho. O tema faz parte de investigação que concluiu que algumas práticas brasileiras, como o uso do PIX, seriam prejudiciais ao comércio estadunidense.
0: Quem vende um imóvel no Brasil pode pagar menos imposto no futuro. Um projeto em análise no Senado autoriza a atualização anual do valor de imóveis declarados no imposto de renda pela inflação oficial do país.
1: Com isso, o contribuinte reduziria a diferença entre o valor de compra e o de venda do bem, diminuindo a cobrança do imposto sobre o ganho de capital. A reportagem é de Alexandre Campos.
5: De acordo com a proposta do senador Flávio Arnes, do PSB do Paraná, o ajuste no valor do imóvel poderá ser feito com os índices anuais do IPCA a partir de 1º de janeiro de 1996. Com o exemplo de um imóvel que na aquisição em 2002 custou R$100 mil e foi vendido em 2026 por R$600 mil, Flávio Arnes explicou que, pela regra atual, sobre o ganho de capital de R$500 mil, será aplicada a alíquota de 15%, o que representa um imposto de R$75 mil.
6: Qual que é a nossa proposta de mudança? Valor de compra em 2002, R$100 mil. Valor de venda em 2026, R$600 mil, pela correção inflacionária do valor do imóvel desde sua aquisição, R$400 mil. O ganho de capital será de R$200 mil. O imposto será 15% sobre R$200 mil, ou seja, R$30 mil é uma redução de R$45 mil.
5: Outros dois projetos apresentados recentemente permitem a dedução de gastos com aquisição de aparelhos auditivos

0: lentes de contato corretivas e óculos de grau, inclusive a armação, da base de cálculo do imposto de renda.
1: Outro projeto apresentado no Senado propõe mudanças em decisões que hoje ficam concentradas nas mãos do presidente da Casa. A proposta estabelece prazos e prevê a participação de órgãos colegiados na análise de pedidos de criação de comissões parlamentares de inquérito, as CPIs, e de denúncias por crime de responsabilidade contra ministros do Supremo Tribunal Federal.
2: Atualmente, cabe ao presidente do Senado decidir sozinho sobre essas questões. A reportagem é de Marcela Diniz.
3: De acordo com o projeto, o presidente do Senado terá 5 dias para verificar se o pedido de criação de CPI atende os requisitos constitucionais e regimentais. Se estiver tudo ok, o documento deverá ser lido na sessão seguinte ao término do prazo e, a partir daí, a CPI deverá ser instalada em até 10 dias. Caso o presidente não se manifeste, caberá ao primeiro vice-presidente do Senado fazê-lo e, na falta do vice, a mesa do Senado votará o pedido dentro de 5 dias. O autor do projeto, senador Isalci Lucas, do PL do Distrito Federal, critica a concentração de poderes na figura do presidente do Senado e argumenta que a definição de prazos é necessária para que as CPIs cumpram seu papel de ser instrumento das minorias para a investigação de irregularidades.
4: Nenhum direito constitucional pode depender da boa vontade de uma única pessoa. Quando a Constituição garante um instrumento de fiscalização, esse instrumento precisa funcionar.
3: No caso de denúncia contra ministro do Supremo Tribunal Federal, o projeto dá 15 dias de prazo de análise para o presidente do Senado. A rejeição só se dará por voto da maioria absoluta da mesa diretora.
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2: Edição de Paula Groba. Trabalhos técnicos de Eliseu Caires. O Jornal do Senado fica por aqui. Acompanhe agora as notícias da Câmara dos Deputados. Boa noite.
1: Boa noite e até amanhã.
6: Jornal Câmara dos Deputados. Atuação na Defensoria pode dar desconto no FIES a estudantes de direito.
7: Avança nas comissões a criação de carteira de identificação oncológica.
6: O projeto determina fornecimento de alimentação ao empregado doméstico.
7: Boa noite. Projeto em discussão na Câmara torna obrigatório o fornecimento de alimentação aos empregados domésticos. Confira os detalhes com o repórter Luiz Cláudio Canuto.
8: A Comissão de Trabalho da Câmara aprovou projeto que obriga o fornecimento de alimentação ou vale-refeição para empregados domésticos. O texto estabelece a responsabilidade do Poder Executivo em regulamentar as condições e os valores dos benefícios. A proposta da deputada Denise Pessoa, do PT do Rio Grande do Sul, muda a lei que regulamenta o trabalho doméstico. A relatora, deputada Érica Hilton, do PSOL de São Paulo, foi favorável à proposta.
9: Para que a trabalhadora ou o trabalhador doméstico possa adquirir a sua própria alimentação, possa se alimentar. Hoje nós não temos nenhuma legislação, nem a CLT prevê esse tipo de alimentação em natura ou via ticket ou algum fornecimento de vale refeição. E isso escancara um Brasil profundo de desigualdade, um Brasil profundo que estabeleceu os parâmetros e as relações do trabalho doméstico ancorado numa relação praticamente escravocrata do que é esse trabalhador dentro da sua casa. Como é que essa trabalhadora, como eu coloquei no meu voto, muitas vezes fazendo a alimentação daquela família, quando se trata, né, de estar na casa de família, não tem a garantia de poder se alimentar com aquele alimento.
8: Érica Hilton lembrou que desde 2006, uma lei passou a proibir ao empregador doméstico descontar do salário alimentação, roupas, higiene e moradia, além de despesas de transporte, hospedagem e alimentação em caso de acompanhamento em viagem. O projeto ainda vai ser analisado pela Comissão de Constituição e Justiça. Para virar lei, a medida precisa ser aprovada pela Câmara e pelo Senado. Da Rádio Câmara de Brasília, Luiz Cláudio Canuto.
6: Economia.
10: Wellington Prado, do PSD, condena o reajuste da tarifa de energia elétrica autorizado para Minas Gerais e afirma que a população está sendo penalizada com aumentos acima da inflação. Segundo ele, consumidores, comerciantes, indústrias e produtores rurais serão afetados pela medida.
7: Wellington Prado questiona ainda a qualidade dos serviços prestados pela empresa responsável, citando interrupções frequentes no fornecimento de energia. parlamentar defende mais fiscalização do setor e anuncia iniciativas para contestar o reajuste e cobrar melhorias no atendimento.
6: Trabalho.
10: Luiz Lima, do Novo do Rio de Janeiro, critica o fim da escala 6x1 e questiona os possíveis efeitos da medida sobre a informalidade, os custos das empresas e a geração de empregos. Para o deputado, a mudança foi aprovada sem debate aprofundado sobre seus impactos econômicos.
7: Luiz Lima também compara indicadores econômicos do Brasil com os de outros países, destacando diferenças de salários e carga tributária. O parlamentar manifesta preocupação com a perda de competitividade da economia brasileira e com a transferência de empresas para países vizinhos.
10: Durante viagem ao Maranhão, Rubens Pereira Júnior, do PT, declara que recebeu congratulações por votar pela redução da jornada de trabalho. O deputado reforça que o projeto é mais uma medida do governo que tem como foco o segmento mais vulnerável da população.
7: Rubens Pereira Júnior também relata visitas a lideranças políticas dos municípios de Brejo, Buriti, São Mateus e Lagoaçu. Ele se coloca como um canal para as demandas dos servidores municipais e das comunidades do interior junto à Câmara.
6: Comissões.
10: Deputados querem alterar a CLT para aumentar a proteção de trabalhadores estáveis. O repórter José Carlos Oliveira nos explica as mudanças.
11: Trabalhadores com estabilidade provisória no emprego poderão ter nova proteção na consolidação das leis do trabalho, a fim de evitar injustiça nos casos de demissão por justa causa. A medida beneficia, por exemplo, gestantes e dirigentes sindicais que têm direito à estabilidade temporária na CLT. As alterações constam de projetos de lei dos deputados Ivan Valente, do PSOL de São Paulo, e Vicentinho, do PT de São Paulo, organizados em texto único do relator na Comissão de Trabalho da Câmara, deputado Bongás, do PT do Rio Grande do Sul.
12: O projeto exige, a partir do momento em que foi, por parte da patronal, dito que está, sob justa causa, esse trabalhador com estabilidade demitido, no máximo em até 10 dias, ele precisa abrir o inquérito. Aberto o inquérito, passa então a ter a defesa e, em confirmando a justa causa, aí efetivamente está consolidado, ele vai ser afastado. Mas, se o trabalhador conseguir provar que a justa causa estava incorreta, a empresa vai ser obrigada a mantê-lo no emprego e a pagar o seu salário.
11: Atualmente, a CLT já prevê a apuração de falta grave para a demissão por justa causa, mas não determina a obrigatoriedade do inquérito. Já a proposta da Câmara diz que o empregador deverá apresentar reclamação por escrito contra o trabalhador à vara ou ao juízo de direito dentro de 10 dias. A demissão só será efetivada após decisão definitiva da Justiça. Bongás explica o quadro atual que ele espera ver superado após a transformação dessa mudança em lei.
12: Trabalhador que tem estabilidade no emprego não pode ser demitido, e nem mais distante. Mas num caso de demissão de justa causa, o que que acontece hoje? Tradicionalmente, o empregador demite e não abre um inquérito para que possa justificar e para que o trabalhador possa se defender. E aí essa pessoa passa a não receber salário, fica meio no anonimato. Se é um dirigente sindical que tem estabilidade no emprego, vai ao sindicato, mas ele não pode estar na empresa, não recebe salário, o sindicato tem que administrar essa situação. Então é algo totalmente injusto.
11: A proposta que protege gestantes e trabalhadores com estabilidade sindical em caso de demissão por justa causa está em análise agora na Comissão de Constituição e Justiça. Se for aprovado na CCJ, poderá seguir diretamente para análise do Senado, sem necessidade de votação no plenário da Câmara. Da Rádio Câmara de Brasília, José Carlos Oliveira.
6: Desenvolvimento Regional.
7: Ranieri Paulino, do Republicanos, cobra do governo da Paraíba a interiorização do atendimento às pessoas com deficiência, evitando que tenham que viajar longas distâncias até a capital para tratamentos básicos e especializados.
10: Ranieri Paulino defende também um projeto de sua autoria para federalizar a rodovia de ligação entre Café do Vento, Sapé e Guarabira, facilitando o fluxo regional. Ele convoca os deputados do estado a incluir a região do Brejo Paraibano no orçamento federal, garantindo mais recursos para a população.
7: Átila Lins, do PSD, considera que a agenda do governo federal produziu avanços para o Amazonas. O deputado cita a entrega de moradias do Minha Casa Minha Vida em Manaus e as ações voltadas à recuperação da BR-319, corredor que integra o Amazonas ao restante do país.
10: Átila Lins também destaca investimentos em infraestrutura, como a construção do porto da Manaus Moderna e a retomada do programa Luz para Todos. Para ele, as iniciativas abrem perspectivas positivas para o desenvolvimento do interior do estado.
6: Transportes.
7: Charles Fernandes, do PSD da Bahia, critica a decisão da Azul de reduzir a capacidade dos

0: Charles Fernandes, do PSD da Bahia, critica a decisão da Azul de reduzir a capacidade dos voos regionais que atendem Guanambi. O deputado afirma que a companhia trocou uma aeronave maior por outra de 9 lugares, apesar de a antiga operação registrar cerca de 70% de ocupação.
1: Charles Fernandes aponta que a Azul adotou medida semelhante para voos em Vitória da Conquista. Ele cobra providências do governo federal contra a concentração do mercado aéreo, alegando que a situação encarece passagens e compromete investimentos no interior da Bahia.
2: Agricultura.
0: Padre João, do PT de Minas Gerais, critica o uso de agrotóxicos e pede que o Congresso incentive os bioinsumos e a produção orgânica. Segundo ele, substâncias proibidas seguem presentes na produção agrícola brasileira, ameaçando exportações e impactando a saúde pública.
1: Padre João afirma que a União Europeia e a China já teriam rejeitado produtos brasileiros por apresentarem resíduos de agrotóxicos. O parlamentar reforça ainda que o uso dessas substâncias provoca o desequilíbrio ambiental e pode contaminar lençóis freáticos.
2: Educação.
0: Formados em direito que atuarem na Defensoria Pública podem ter desconto no FIES. A repórter Júlia Lopes explica como será o abatimento.
3: Pessoas formadas em direito poderão ter desconto de 1%, incluídos juros, no saldo devedor do FIES, o Fundo de Financiamento ao Estudante do Ensino Superior. O projeto aprovado na Comissão de Educação da Câmara dos Deputados se aplica àqueles que prestarem serviços à Defensoria Pública. A proposta inclui esse grupo na Lei do FIES, que atualmente prevê o abatimento desse valor no saldo devedor para professores efetivados da rede pública de educação básica, graduados em licenciatura e com jornada mínima de 20 horas semanais. Médicos de família das Forças Armadas que atuam em regiões com carência de profissionais e também profissionais da saúde que trabalharam no Sistema Único de Saúde durante a pandemia da Covid-19. No texto, a prestação de serviços pelos graduados em direito deverá ser feita de forma não remunerada, com jornada mínima de 8 horas semanais. Para o relator, deputado Tiago De Joaldo, de Sergipe, o projeto insere essas pessoas no mercado de trabalho e no futuro pode beneficiar outros cursos de graduação.
4: A gente fez um acréscimo ali no final do dispositivo de que isso vai depender da disponibilidade orçamentária do governo, então não é todo mundo que vai ter o acesso automático ao desconto, então vai ter essa regulamentação que o governo vai emitir para isso. Acho que abre inclusive portas para que outros cursos extremamente importantes como a área de medicina, a área de engenharia agronômica, engenharia civil, né, a gente possa estar colocando essa mão de obra também em setor públicos à disposição da sociedade.
3: O FIES é um auxílio financeiro aos estudantes para a realização de cursos de graduação em instituições privadas de ensino superior. Nos últimos 10 anos, o fundo beneficiou mais de 1 milhão de estudantes. Para isso, o Ministério da Educação, por meio do Fundo Nacional de Desenvolvimento da Educação, destinou um orçamento de quase 120 bilhões de reais desde 2015. O deputado Rafael Prudente, do MDB do Distrito Federal, autor da proposta, destacou que o desconto no saldo devedor do FIES, além de diminuir as dívidas dos estudantes de direito, também contribuirá com a população que precisa de atendimento jurídico gratuito. A proposta segue agora em análise na Comissão de Finanças e Tributação. Da Rádio Câmara de Brasília, Júlia Lopes.
2: Eleições.
1: Hildo Rocha, do MDB do Maranhão, critica o preconceito que, segundo ele, existe contra candidatos que possuem familiares na política. O deputado acredita que isso não deve ser utilizado como critério para desqualificar uma candidatura.
0: Hildo Rocha defende que a escolha de governantes deve considerar atributos como honestidade, capacidade de diálogo e experiência na administração pública. Ele afirma que esses critérios são mais relevantes do que a origem familiar dos candidatos.
2: Direitos Humanos.
1: Luiz Couto, do PT da Paraíba, apresenta projeto para criar o Protocolo Nacional de Atendimento à Mulher, com foco na assistência humanizada às vítimas de violência e a garantia de atendimento ininterrupto em delegacias especializadas.
0: O congressista lembra a encíclica papal que trata da dignidade humana na era digital para defender o acolhimento contra a violência, tema de seu projeto. Para Luiz Couto, seu mandato, bem como o próprio parlamento, tem como função promover o bem comum e a justiça social.
2: Esporte.
1: Marcos Braz.

0: A experiência das Vilas Olímpicas do Rio de Janeiro como exemplo de ação integrada entre educação, saúde e segurança pública.
1: Saúde.
2: Projeto que institui a carteira de identificação do paciente oncológico avança na Câmara. A repórter Maria Neves tem mais informações.
3: A Comissão de Constituição e Justiça analisa projeto que institui a carteira de identificação do paciente oncológico. Última etapa de avaliação do texto na Câmara dos Deputados. Na Comissão de Finanças e Tributação, a relatora, a deputada Daiane Bittencourt, do União do Ceará, argumentou que não cabia ao colegiado analisar a proposta, uma vez que ela não cria novas despesas para os cofres públicos. De acordo com o autor, deputado Enderson Pinto, do Pará, o documento vai facilitar o acesso de pessoas com câncer a serviços de saúde e outros benefícios, com garantia de atendimento prioritário e humanizado.
4: O objetivo principal é que essas pessoas tenham a possibilidade de uma identificação, né? Ter acesso, né? Em relação a buscar algum tipo de recurso para apoio e acompanhamento psicológico, assistencial, em uma situação de emergência, alguma situação de emergência também ter um atendimento prioritário. E com a identificação fica muito melhor. Você imagina um paciente oncológico, de repente, uma crise dentro de um metrô, dentro de um transporte público, de um ônibus, de um trem, e as pessoas não saberem. Com essa carta de identificação, automaticamente, ele pode, as pessoas identificarem o que poderia ser feito naquele momento de uma emergência.
3: Enderson Pinto argumenta ainda que medidas de apoio a pacientes oncológicos se tornam cada vez mais necessárias devido ao aumento do número de casos da doença. Ele ressalta que a estimativa do Instituto Nacional do Câncer para o Brasil é de 600 mil novos diagnósticos em 2025. A proposta aprovada determina que caberá aos estados e municípios expedir a carteira. Para isso, o interessado deverá apresentar o requerimento e relatório médico com o código de classificação da doença. Dentre as informações que devem constar na carteira de identificação do paciente oncológico, além do nome e endereço, estão o número do documento de identidade, do CPF e do Cartão Nacional de Saúde. O texto prevê ainda que a identificação do paciente com câncer terá validade de 3 anos e deverá ser renovada no final desse prazo para a atualização dos dados. Em caso de doença incurável, a validade será indeterminada. Da Rádio Câmara de Brasília, Maria Neves.
1: Relações Exteriores.
0: Ayrton Faleiro, do PT do Pará, acusa lideranças da oposição de buscarem, junto aos Estados Unidos, apoio para retomar tarifas contra produtos brasileiros. O legislador afirma que a disputa eleitoral não pode servir de justificativa para medidas que prejudiquem a economia nacional.
2: Ayrton Faleiro defende a união do setor produtivo, dos trabalhadores e das instituições em torno da soberania brasileira. Ele avalia que o Executivo Federal deve enfrentar a pressão externa com diplomacia, firmeza e ampliação das relações comerciais do país.
0: Jorge Sola, do PT da Bahia, acusa integrantes da família Bolsonaro de atuar contra interesses nacionais. Na visão dele, defender medidas que prejudicam a economia brasileira e a soberania do país é característica de traidor da pátria.
2: Na visão de Jorge Sola, essas movimentações visam pavimentar o caminho para a entrega de riquezas naturais do país, como minerais críticos e terras raras. O deputado convoca os parlamentares a se unirem na defesa da independência econômica do Brasil.
1: Segurança Pública.
0: Silvio Antônio, do PL do Maranhão, é favorável à equiparação ao terrorismo feita pelos Estados Unidos em relação ao PCC e o Comando Vermelho. Segundo o deputado, a medida pode ampliar a cooperação internacional no enfrentamento ao crime organizado.
2: Silvio Antônio também afirma que a insegurança é uma das principais preocupações da população brasileira e cobra ações mais efetivas no combate às facções criminosas. O parlamentar relaciona episódios recentes de violência ao avanço do tráfico e à atuação de crime organizado.
0: Sargento Portugal do Podemos questiona os critérios da Polícia Militar do Rio de Janeiro para a promoção por ato de bravura. O parlamentar cita o caso de uma equipe que apreendeu 7 fuzis e teve o pedido negado, enquanto um ex-ajudante de ordens do ex-presidente da República recebeu parecer favorável a

0: após participar de uma ocorrência sem apreensões.
1: Na visão de Sargento Portugal, as honrarias da instituição não podem ser banalizadas ou influenciadas por proximidade política. O deputado cobra do comando da PM uma revisão técnica dos critérios de concessão e critica o uso eleitoreiro da segurança pública por gestores.
2: Justiça.
0: Heloísa Helena, da Rede do Rio de Janeiro, defende a instalação de uma CPMI para investigar irregularidades no Banco Master. A deputada afirma que a apuração pelo Congresso é necessária para impedir que o rombo na instituição seja tratado como algo natural.
1: Heloísa Helena alerta para o risco de a população pobre pagar a conta das perdas atribuídas ao Banco Master com a redução de recursos para serviços públicos. Ela aponta possível impacto nos orçamentos estaduais e municipais de áreas como saúde, educação, saneamento e emprego.
0: Rodrigo Hollenberg, do PSB do Distrito Federal, sustenta que o suposto esquema de fraude bilionária envolvendo BRB e Banco Master foi articulado pelo então governador do Distrito Federal, Ibanez Rocha. A afirmação é baseada em revelações atribuídas ao ex-presidente do Banco Regional de Brasília, Paulo Henrique Costa.
1: Rodrigo Hollenberg condena o empréstimo de 6 bilhões e meio de reais feito pela atual gestão para cobrir a perda de mais de 12 bilhões de reais provocada ao BRB. Ele pede que a Polícia Federal recupere o dinheiro desviado, evitando mais sacrifícios da população que já sofre sem serviços básicos.
0: Termina agora o Jornal Câmara dos Deputados, produzido pela Rádio Câmara. O programa teve trabalhos técnicos de Everson Urani e apresentação de José Carlos Andrade e Márcio Aquilissardi. Boa noite.
1: Uma ótima noite para você. A Voz do Brasil volta amanhã.
2: 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Boa noite.

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11: Preparem os corações e as carteiras. O Rock in Rio 2026 acaba de divulgar seu line-up completo. E a lista está recheada de estrelas internacionais e nacionais. Nomes como Elton John, Foo Fighters e Black Eyed Peas estão confirmadíssimos para agitar a cidade do rock. Mas as surpresas não param por aí. Calvin Harris fará sua estreia no Palco Mundo. E o Palco Sunset promete encontros criativos e homenagens, incluindo Ne-Yo e Jota Quest celebrando Tim Maia. É um festival para

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7: A cantora Vanessa Camargo fez uma revelação emocionante e muito pessoal. Em uma entrevista, ela abriu o jogo sobre sua relação com o álcool, admitindo que houve um momento em que a bebida começou a sair do controle. Essa é uma atitude de muita coragem da artista, que mostra sua vulnerabilidade e inspira muitos fãs. Força, Vanessa! Estamos com você nessa

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11: Música e do cinema está em polvorosa com a notícia. A popstar Dua Lipa e o ator Callum Turner teriam se casado em uma cerimônia discreta em Londres. Fotos dos dois deixando um cartório no bairro de Marylebone foram divulgadas, alimentando os rumores de que a união já foi oficializada. Que fofura! Felicidades ao casal!

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5: O criador e cantor Léo Stronda anunciou o cancelamento de seu projeto musical focado no estilo maromba para 2026. A decisão veio após a trágica morte do fisiculturista Gabriel Gunley, a quem Stronda admitiu ter incentivado o uso de esteroides anabolizantes. Em um vídeo emocionante, Léo Stronda expressou arrependimento e pediu desculpas a Deus, alertando sobre os perigos da insulina no meio esportivo. Uma triste lição que serve de alerta para todos.

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2: E olha só a dúvida do Pedro. Doutor, eu tenho só 12 anos e acho que tenho fimose. Minha mãe diz que não sabe o que fazer. Como que eu faço? Olha, como vocês estão com dúvida se você tem ou não fimose, eu acho interessante, importante, que a sua mãe te leve a um médico, pode ser um pediatra ou um ebiatra, que é o médico que cuida dos adolescentes, ou ainda, né, um urologista, que é o médico especializado nessa parte do corpo, para que ele possa fazer uma avaliação. Às vezes, a pessoa pode ter um pouquinho de fimose, né? Que é o estreitamento do prepúcio, da pele que recobre a glande, a cabeça do pênis, e pode ter alguma dificuldade de colocar a glande para fora. Agora, essa fimose, ela pode ter níveis diferentes. Ela pode ser mais sutil e, às vezes, só com algumas manobras ou com aplicação de algumas pomadas, recomendadas pelo médico, obviamente, você consegue reverter essa situação, ainda mais quando você é muito jovem. Ou, em alguns casos, essa fimose tem um grau um pouquinho mais elevado e aí o médico pode considerar algum tipo de procedimento para liberar um pouco mais a glande, tá? De qualquer forma, tua mãe não vai saber o que fazer mesmo. A única coisa que ela pode te ajudar é te levar ao médico. E aí, juntos, vocês vão resolver o que deve ser feito. Tem dúvidas? Escreve pra gente no @ Jairo Bauer Oficial.
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3: Olá, senhoras e senhores, está entrando no ar nessa quarta-feira mais uma edição do The Music Coffee Time. As grandes emoções do passado de presente de bandeja pra você. Aumenta o som, The Music Coffee Time nessa quarta-feira já está no ar trazendo pra você as grandes emoções do passado. Aumenta o som.
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0: The Music Coffee Time, as grandes emoções da sua vida. A gente volta já, não sai daí.
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0: Bacana, The Music of Time, as grandes emoções da sua vida. A gente volta já, não sai daí.
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0: Eita, coisa boa! De volta com o nosso The Music Coffee Time. Então aumenta aí o volume. Estamos chegando de volta com os grandes clássicos pra você.
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0: Isso é The Mills Coffee Time. As grandes emoções da sua vida estão aqui. A gente volta já.
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7: E olha só a dúvida da Cassiana. Doutor, como que eu faço para achar motivação? Às vezes eu me acho tão perdida na vida. Cassiana, motivação é um ingrediente fundamental para a gente chegar lá, alcançar as nossas metas, tanto no aspecto pessoal quanto no profissional. Mas a gente sabe que por mais que uma pessoa tenha uma meta, é fácil perder a motivação por conta de estresse, de sobrecarga, de falta de foco e por aí vai. A famosa Universidade de Harvard conta pra gente algumas questões bem práticas para você conseguir ter mais motivações. Olha só, ter um objetivo claro, elaborar um plano exequível, ou seja, que pode ser executado, ter uma lista de tarefas para que você possa chegar lá na sua meta, procurar companhia para te ajudar nessa trajetória, pensar no sucesso, na possibilidade de dar certo, evitar se distrair e, para terminar, ter compaixão por você mesma, entender que existe um ritmo e muitas vezes você não vai conseguir chegar até onde você queria, mas se você avançar, já é um ganho tremendo, tá bom? Tem dúvidas? Escreve pra gente no @JairoBauerOficial.
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0: Fitaime, as grandes emoções da sua vida estão aqui. A gente volta já.
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1: Eita, coisa boa, de volta com o nosso The Music Coffee Time. Então aumenta aí o volume, estamos chegando de volta com os grandes clássicos pra você.
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0: Você está na melhor sintonia com o nosso The Music Coffee Time. A gente vai para o break e daqui a pouco tem mais. Não sai daí.
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5: 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Aqui você aumenta o volume e a gente toca melhores dos anos 70, 80, 90 aqui no The Music Coffee Time.
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0: Muito bem, gente, essas são as últimas de hoje, nessa quarta-feira da edição especial do The Meus Coffee Time. Obrigado aí pela tua sintonia, pela tua paciência. A gente sempre tá aqui ligado em você, de segunda a sábado, levando alegria no teu rádio. A gente volta amanhã, na quinta-feira.
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5: E olha só a dúvida da Lia. Doutor, meu irmão de 19 anos não fuma cigarro, mas ele tá usando narguilê, cigarro eletrônico, arrumou uns sachezinhos de nicotina e ele acha que tá tudo bem. Eu creio que tem problemas. Como que eu converso sobre isso com ele? Olha, Lia, muito boa a tua questão. Lembra que dia 31 de maio tá aí, Dia Mundial Sem Tabaco. E apesar dos avanços que o Brasil fez para diminuir a quantidade de fumantes nessas últimas duas décadas, principalmente os jovens começam a procurar nicotina em outros formatos que não cigarro tradicional. Então, cigarros eletrônicos, que a gente já sabe que tem muitos danos à saúde, o narguilho ou narguilê, que também pode fazer com que a pessoa rapidamente fique dependente de nicotina e possa até vir a fumar cigarro tradicional, convencional, e esses sachezinhos que você está contando. Na verdade, esses sachês ou nicotine pouches nada mais são do que saquinhos que têm nicotina, e apesar de não ter produtos da queima do tabaco, ele pode fazer com que a pessoa se torne rapidamente dependente e migre, inclusive, para outras formas de consumo de cigarro. Então é muito importante que você converse com seu irmão, conte as suas preocupações em relação ao fato dele estar consumindo nicotina e os riscos que ele pode enfrentar muito em breve. Tem dúvidas? Escreve pra gente no arroba Jairo Bauer Oficial.
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1: Se liga na hora, 12h12 aqui na sua 94.
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0: 94 FM, agora 12h28. Bom dia.
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6: Olha a hora, faltando 9 para as 3 agora na 94.
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3: E olha só a dúvida da Joana. Doutor, meu avô, depois que ficou viúvo, passou a se interessar por alguns hobbies. Muitos deles têm a ver com habilidades artísticas. Ele faz aula de piano, começou a fazer aula de pintura, gosta de dançar duas vezes por semana. Será que esse ritmo acelerado não pode fazer mal para a saúde dele? Olha, Joana, eu acho que a sua preocupação é importante, mas eu acho que seu avô está fazendo ótimas escolhas. Ele ficou sozinho e ele começou a investir em hobbies, em coisas que ele pode fazer sozinho ou que ele pode interagir com outras pessoas, como dançar. Nesse momento, ele consegue combater a solidão, que a gente sabe que é um agravante muito importante para a qualidade de vida, bem-estar de todas as pessoas e principalmente das mais velhas. E além disso, ele está desenvolvendo habilidades artísticas. E é interessante essa tua pergunta, porque recentemente saiu uma pesquisa feita no Reino Unido, na University College London, com 3.500 adultos, e eles perceberam que os que se engajavam em atividades artísticas, eles tinham um ritmo mais lento de envelhecimento quando comparados àqueles que não tinham nenhuma atividade nessa área. Então olha que interessante, seu avô está redescobrindo a vida, procurando atividades que sejam interessantes para ele, podendo interagir com outras pessoas, e isso é muito bom. Eu acho que você devia incentivar. E o ritmo, com certeza, ele vai saber se ele está exagerando ou não. Tem dúvidas? Escreve pra gente no @JairoBauerOficial.
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0: São exatamente 3h27 na sua 94.
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6: FM, agora 3h46.
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3: Olha só a dúvida do Arthur. Doutor, tive minha primeira experiência com uma garota de programa quando fiz 18 anos. Foi em uma cidade onde eu nunca tinha ido na vida. Só que eu nunca mais vou vê-la novamente. A relação foi feita com proteção do início ao fim. Não tirei o pênis pra ejacular. E agora tô morrendo de medo dela ter engravidado. E nem consigo saber a confirmação, porque não consigo encontrá-la novamente. O senhor acha que esse medo faz sentido? Olha, eu acho que não faz muito sentido, já que você conta pra gente que você usou preservativo do início ao final da relação e mesmo tendo ejaculado dentro, você tirou a camisinha não deve ter tido nenhum grande problema, senão você contaria pra gente. Então acho que esse seu medo é um pouco desproporcional. E além disso, é muito provável que ela use algum método de contracepção, né, um método mais permanente, como pílula convencional ou DIU, enfim, algum tipo de método de proteção, já que ela precisa de um cuidado a mais pela própria natureza da atividade dela, tá? Então, eu acho que se você usou camisinha do começo ao fim, você não tem com o que se preocupar. Tem dúvidas? Escreve pra gente no @ Jairo Bauer Oficial.
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1: 4 horas e 5 minutos.
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2: Quatro horas e 22 minutos.
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1: Quatro horas e 42 minutos.
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4: E olha só a dúvida do Edu. Doutor, quando eu me estimulo, eu não uso a mão. Eu apenas fico roçando o meu pênis na cama e assim eu consigo ter o prazer de chegar lá. Eu tenho, na verdade, medo de colocar a mão e me machucar na hora de tirar a cabeça do pênis pra fora. Será que meu medo tem sentido? Olha, em geral, os garotos, os homens, conseguem exteriorizar a glândula, a cabeça do pênis, deixando o prepúcio pra baixo, sem maiores dificuldades, sem maiores problemas. Agora, se você tem, por exemplo, uma fimose, que é um estreitamento do prepúcio, esse processo pode ficar um pouquinho mais difícil e vai ver que é por isso que você está com receio, que você está com medo. Nesse sentido, a forma com que você se estimula tá ok, é válida, mas talvez para você ficar mais sossegado para o futuro da sua vida sexual, seria importante que você procurasse o urologista para fazer uma avaliação e, eventualmente, uma pequena correção, se você tem mesmo uma fimose, o que pode eventualmente justificar esse seu medo de sentir dor ou desconforto quando você coloca a glande para fora do prepúcio. Tem dúvidas? Escreve pra gente no @ Jairo Bauer Oficial.
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7: Cinco horas e 34 minutos.

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0: 5:50.
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Rio Negro é mais uma história que chega no fim. Essa história com certeza não pode chegar no fim. Antes, quero ver toda essa gente bonita cantando bem alto, bem forte, com emoção, a primeira estrofe dessa canção comigo. Vamos ver se sai bonito. Todo mundo cantando.

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94, 6 horas, 2 minutos, 6 e 2. Bom dia, cidade. Bom dia, toda a região. Estamos chegando para mais uma edição do programa Manhã Sertanejo, o melhor da música sertaneja no seu rádio.

Marcando hoje uma super quarta-feira, dia 3 de junho de 2026. E daí, tudo certinho com você? Tudo belezinha? Esperamos que você esteja bem na paz e na graça do nosso Senhor Jesus Cristo. Estamos aqui para fazer uma programação bacana, gostosa para vocês até às 7 horas da manhã. O melhor da música sertaneja no seu rádio, programa Manhã Sertaneja. E claro, valendo sua participação no 3532-6081, telefone do sucesso, WhatsApp para você participar. Mensagem de texto ou de áudio, do jeito que você preferir, tá certo? Lembrando que os áudios têm que sair no máximo 20, 25 segundos para dar tempo de todo mundo participar da

da nossa programação. Dando pontapé inicial na nossa programação de hoje, Peão Carreira e Zé Paulo, a música Porta do Mundo, a hora certa, 6:03, bom dia!

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É 94, 6 horas 11 minutos, 6 e 11. Daniel e José Camilo, a música Paixão Caipira. É a música incidental, a música recordação do saudoso Zé Rico, né? Começando muito bem nossa programação, Peão Carreira e Zé Paulo, Porta do Mundo, 35326081, WhatsApp da 94 para você participar comigo. Até às 7, o melhor da música sertaneja no seu rádio, programa Manhã Sertaneja. Agora tem Júnior e Júlio, a música Filho Pródigo. A gente recordar, pra gente matar saudades, essa daqui, hein? A hora certa, 6h12, bom dia.

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94, 6 horas 17 minutos, 6:17. Esse é o programa Manhã Sertaneja, o melhor da música sertaneja no seu rádio. Quando você vai mandando sua mensagem pra gente, a gente vai tocando o barco por aqui, hein? O melhor da música sertaneja no seu rádio, programa Manhã Sertaneja, 35326081. Essa daqui do Bruno e Marrone, pra gente recordar, pra gente matar saudades de 1994. A saudade não passa. A hora certa, 6:18.

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94, 6h24, 6h24, esse clássico da música sertaneja nas vozes de Zezé de Camargo e Luciano, Tristeza do Jeca. 3532-6081, o telefone do sucesso, o WhatsApp da 94, para você participar comigo aqui do Melhor do Sertanejo, programa Manhã Sertaneja. Agora tem Rony Mota na programação. E essa linda canção é essa daqui, vamos lá. 6h25, bom dia. Não é essa, DJ. Vamos lá, Rony Mota, rapaz, vamos lá. Aí sim. Agora tá certa a música, vamos lá, 6h25, Rony Mota, Ser Feliz, bom dia!

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0: É 94, 6 horas 28 minutos, 6h28. O gurizinho Rony Mota, a música Ser Feliz. É linda demais essa canção, hein? Esse é o programa Manhã Sertaneja e a gente já vai atender o pessoal que já está curtindo a nossa programação. Grande Éder Bibiano, lá no Jardim Bela Vista. Oi, Éder, uma ótima quarta-feira para você, meu querido. Obrigado pela participação. Antônio Buchinal também pediu Trio Parada Dura, né? E vai para toda a galera que já está ligadinho aí no programa Manhã Sertaneja. Grande abraço ao grande amigo aí, o Antônio Buchinal, sempre ligadinho na nossa programação. O Paulo também participando da nossa programação. Grande abraço. Lucimar Aguiar, um grande abraço, a Ana Julinha também, a Ângela, Dona Dina, o João Vitor, enfim, todos da família, um grande abraço. Quem vai falar com a gente agora através de áudio, nosso grande amigo e ouvinte também, o Wagner Antônio, na cidade de Ponta Grossa, no Paraná. Oi, Wagner, bom dia.
1: Bom dia, Marcelo, bom dia a todos os ouvintes do Manhã de Sertanejo, passando para registrar a audiência, desejar a todos um ótimo dia, um dia abençoado, cheio de paz, saúde e felicidade, beleza, Marcelo?
0: Tá certo.
1: Quero aproveitar e pedir para você mandar um beijo para minha mãe, Lá no bairro da Santa Cruz. Ela me cobrou esses dias que eu não tenho mandado. Beleza, Marcelo? Forte abraço.
0: Tamo junto. Tá certo, Vagnão. Grande abraço. Obrigado pelo carinho, tá, meu querido? E a senhora aí, Dona Tereza, aí na Santa Cruz dos Lopes, um beijo no coração da senhora, viu? Deus abençoe grandemente sua vida, né? Uma ótima quarta-feira pra senhora aí, tá certo? Também no Paraná, ouvindo a nossa programação, a Vera Lúcia, mas em Telêmaco Bórbara, no Paraná. Um grande abraço, Vera Lúcia. Obrigado. Ótima quarta-feira pra você também. Ouvindo a nossa programação, o Amaral Sapateiro. Oi, Amaral. Um grande abraço. Quarta-feira abençoada pra você. A Beatriz Aparecida Werneck também curtindo a nossa programação. Eric Delanhol, oi, Eric, bom dia.
2: Bom dia, Marcelinho, que Deus abençoe nossa quarta-feira, que dê tudo certo.
0: Amém.
2: Nossa
0: caminhada
2: aí.
0: Amém.
2: Valeu, abraço, meu velho. Vamos tá enfrentar certo. Esse ventinho gelado, não? Valeu, Deus abençoe a todos, valeu.
0: É, bom. Tá fácil o ventinho gelado, não, rapaz. 6 horas 30 minutos, 6h30 também. A Delinda tá participando da nossa programação, né? Diretamente lá da Vila Beca, a Inês, do bairro do Cerrado. Daqui a pouquinho eu volto para atender mais pessoas que estão participando com a gente. Graças a Deus, a audiência do programa Manhã Sertaneja tá cada dia que passa mais maravilhosa, né? Toda quarta e sexta-feira a gente tem esse encontro marcado ao vivo em cores aí, fazendo essa programação bacana, gostosa para vocês, né? Segunda e terça, programação automática. Também na quinta, programação automática, mas a gente tá ao vivo em cores aqui nas quartas e sextas-feiras, fazendo essa programação gostosa para vocês, o melhor do sertanejo, programa Manhã Sertaneja, beleza? Intervalo comercial, já já eu volto com muito mais música para vocês.
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0: É 94, 6 horas 32 minutos, 6h32, programa Manhã Sertaneja, no oferecimento todo especial de PP Hortaliças. 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Pro grande amigo Pepe Hortaliças, um grande abraço, obrigado pelo carinho, obrigado pela gentileza aí na nossa programação. 6 horas 33 minutos, vamos de mais música. Agora do ano de 1988, essa daqui, hein? Pra gente recordar, pra gente matar saudades. Jean Giovanni, Sonhos de Brinquedo, a hora certa, 6h34, bom dia!
1: Bom dia!

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94, 6 horas 41 minutos, 6h41, causa perdida, Chitãozinho e Chororó na nossa programação Amanhã Sertaneja, o melhor da música sertaneja no seu rádio até às 7, tem Marcelo Moreira por aqui, e uma melhor que a outra, hein? Olá! É, agora é a hora e vez do milionário saudoso Zé Rico, quem disse que esqueci, 6h42, bom dia!

0: 94, 6 horas 44 minutos, 6h44. Vamos atender o pessoal que está curtindo a nossa programação, participando através de áudio. Adelinda da Vila Beca. Oi, Adelinda, bom dia.
1: Bom dia, Marcelinha.
0: Tudo bem?
1: Marcelinha, que é da Vila Beca. Adelinda.
0: Chitãozinho e Chororó.
1: Com Deus. Até sexta-feira, sabe? Tchau, com Deus. Na Vila Beca. Tchau, tchau. Bom trabalho, Pipom.
0: Tá certo. Grande abraço pra você. Obrigado pela participação, tá, Adelinda? Participou com a gente, mandando um super abraço pras amigas dela lá da Vila Beca. Grande abraço, obrigado pelo carinho de sempre aí, sempre participando com a gente. A Inês Mendes, do bairro do Cerrado, também curtindo a nossa programação. E vai falar com a gente através de áudio agora. É o Lico do Licosburg. Oi, Lico, bom dia.
2: O programa seu tá top, tá muito bom, viu? Estamos trabalhando aqui, escutando o seu programa.
0: Olha,
2: manda um alô pra nós aí. Tá bom?
0: Tá.
2: Manda um alô pra nós lá pro Ed Bibiano, lá no Jardim Bela Vista.
0: Olha,
2: abração,
0: só.
2: Abração, tudo bem? Obrigado. Viu? Manda um alô pra nós lá pra Serrinha, pro pai Dorval, pros meus amigos lá, pro Juarez. Ô, Juarez, liga o rádio aí.
0: Ô, Juarez, tá, liga o rádio aí, rapaz.
2: Tá bom? Manda um alô pra nós aqui no Feicaneca, tá bom? Tenha um bom dia abençoado, tá bom? Deus abençoe. Tchau, tchau.
0: O Juarez não ligou o rádio ainda pra escutar o Manhã Sertanejo, mas não é possível um negócio desse. Ô, Juarez, liga o rádio aí, rapaz, pra escutar o Manhã Sertanejo com o Marcelo Moreira. Também quem tá curtindo a nossa programação é o Bejair de Oliveira, lá no Jardim São Pedro Origome, tá falando aqui pra me mandar um abraço pra dona Neuza lá em Itapeva, que é a mãe do Eric. Um grande abraço, dona Neuza, um beijo no seu coração. Obrigado pelo carinho. Intervalo comercial, já já eu tô de volta, não sai daí não, é rapidão.
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É 94, 6 horas 49 minutos, 6h49. Aproveitando e mandando super abraço também pro Ariel Santos, lá da Vila Esperança, o jardineiro Ariel Santos, grande amigo da gente. Ótima quarta-feira para você. 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Grande abraço ao Ariel Santos. Também no centro da cidade, curtindo a nossa programação, a Dona Sueli. Oi, Dona Sueli, um beijo no seu coração. Obrigado pela companhia, obrigado pela audiência de sempre. E aqui também na Vila Sinhá, sempre curtindo a nossa programação, tem a Dona Maria Antônia, a Sueli, a Catarina, o Tico e também o Luiz Celso. Ô, Luizão, um beijo no seu coração, meu querido. Obrigado a todos aí, sempre curtindo aí o nosso trabalho. Obrigado mesmo de coração a todos vocês aí. Deus abençoe grandemente a quarta-feira de todos aí. Tá certo? 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Aproveitando, mandando um abraço também para Dona Diva Oliveira, lá no Jardim Pauliceia. Oi, Dona Diva! E falando em divas, vamos mandar um abraço para Dona Divinha também, lá na Santa Terezinha, que é a mamãe da Cristiane. Grande abraço pelo carinho de sempre aí, obrigado por estarem sempre curtindo a nossa programação, o nosso trabalho. Tá certo? Gente, um beijo no coração de todos, uma ótima quarta-feira abençoada para vocês. Na sequência da programação 94, vem aí o programa Oração do Trabalhador, aí comprar o seu deleite espiritual. Eu tô de volta na próxima sexta-feira, então, com mais uma edição do programa Manhã Sertaneja. Beijo no coração de todos, fiquem com Deus e até sexta, se Deus quiser, tá bom? Minha última de hoje, por conta do saudoso João Mineiro e saudoso Marciano, no mesmo lugar. Beijo, tchau!

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1: 7 horas e 2 minutos.

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0: Muito bom dia, pra você que está nos ouvindo aí através do seu rádio aí, na sua casa, na sua residência, no seu trabalho, no seu carro, no seu caminhão aí, pra você que nos ouve aí na chácara, na fazenda, nos sítios, assim como diz nosso querido pastor, né, irmão Valdeci? Pra você que está nos ouvindo aí, da onde você estiver aí, com os ouvidos aí, atentos aí, no seu radinho aí, nos ouvindo, que Deus te abençoe nesta manhã de quarta-feira, em nome de Jesus. Que Deus possa estar derramando sobre a sua vida muita paz, muita alegria nesta manhã. Que Deus possa estar te abençoando poderosamente em nome de Jesus. Quero aqui mandar meu abraço para os nossos queridos pastores, né? Pastor Valdeci, a pastora Fabiane, e agradecer a eles pela oportunidade de estarmos aqui juntos mais uma manhã, né? Muito obrigado pela oportunidade. Quero também aqui aproveitar este momento, irmãos, né? Dar uma notícia aqui já de início aqui na nossa programação sobre falecimento da nossa querida irmã Lourdes, né? Meus sentimentos a toda a família, aos amigos, aos entes queridos, né? Momento difícil aí dar essa notícia aí, rapaz. Eita! Que Deus conforte o coração de todos, né? Do nosso irmão gordinho, o filho dela, né? O Eduardo. Eita! Que Deus possa estar dando força nesse momento difícil. Só pra quem perdeu já sua mãezinha sabe, né? A dor que ele está sentindo, mas que o Espírito Santo de Deus possa estar consolando ele, sua família, nosso irmão Zeque, né, o esposo dela, que Deus possa estar confortando o coração deles neste momento difícil, né? O pastor me mandou mensagem avisando que o corpo vai ser selado lá no Templo Rede, né? Aonde nós congregamos lá, ela estava congregando conosco lá. Era diaconisa da nossa igreja lá e muitos anos, desde a minha conversão eu conheço ela, tenho uma amizade com ela, uma pessoa que foi um exemplo de vida para nós, um exemplo de vida para mim. Um momento difícil de dar essa notícia, né, mas tenho certeza que a nossa irmã Lourdinha foi nos braços do Pai. Peço perdão aí pros ouvintes aí que estão nos ouvindo. Esse momento é um momento difícil, né, irmãos, de dar essas notícias, sabe? Principalmente quando a pessoa fez parte da sua vida por muitos anos. Eu, como amigo da família, muito conhecido dela, já está sendo difícil, imagine para seu filho, para seu esposo, né, para os entes queridos dela. Mas que o Espírito Santo do Senhor possa estar consolando neste momento difícil. Peço que o Espírito Santo possa estar derramando sobre a vida de cada um de nós neste momento força para que nós possamos passar. Mas o que o meu coração se alegra é que ela foi um exemplo de pessoa para nós. Tenho muitas boas lembranças dela lá na época de catedral também, que aonde ela participava conosco ali, nos ajudando ali na época, nos tempos de retiro que a gente fazia, tempo de acampamento, de carnaval, acampamento de festa de peão, onde, né, a igreja sempre faz esse tipo de movimentação, esse tipo de eventos para que os jovens venham estar, né, participando. E ela foi uma pessoa muito importante, onde ela nos ajudava com vendas, né, de salgados, essas coisas, tudo. Ela era a primeira, cara, que dizia, eis-me aqui para que precisar. Né, uma pessoa que cozinhava muito bem, uma pessoa que tinha uma mão abençoada. Tenho certeza que a recompensa de Deus veio sobre a vida dela e ela está nos braços do Pai neste momento. É complicado, irmãos, mas ela serviu de exemplos para muitas pessoas. Fica aqui meus sinceros sentimentos a toda a família, em nome de Jesus. É, como eu disse, vai estar sendo selado lá, velado lá no Templo Rede, né? Que você, eu acredito eu, né, irmão, vou dizer que depois das 10, o corpo dela já vai estar lá, né? Precisou ir para Itapeva fazer os procedimentos lá que sempre fazem, mas depois das 10, acredito eu que já vai estar lá o corpo dela. E acompanhe nós pelas redes sociais aí, né? Através no Instagram do Templo Rede, através dos WhatsApps aí de alguns irmãos aí. Esteja nos acompanhando lá que vamos estar dando notícias lá também, em nome de Jesus. Amém? Vamos dar continuidade aqui, né? Quero mandar aqui um abraço aqui para todos os irmãos, né? Que sempre estão ligadinho conosco, né? Irmão Bibiano, com certeza, está na estrada, rapaz. Ontem ele me falou na igreja, ô irmão China, manda um abraço para mim lá. Eu vou estar na estrada, mas vou estar ouvindo vocês através da rádio do meu golzinho lá. Eita, irmão Bibiano, Deus te abençoe, você e sua esposa, sua família, poderosamente, em nome de Jesus. Vejo aqui alguns irmãos que estão entrando ali, Felipe Campos ali, um dia abençoado para todos. Deus abençoe vocês. Hoje até minha esposa entrou ali, rapaz. Eita, que tá chegando os dias do namorado, né? Então, essa é a estratégia dela. Eu tô aqui, eu tô na área. Deus abençoe minha esposa, minha companheira ali. Deus abençoe a todos os irmãos que estão através da live do Facebook, nos acompanhando ali, através da página do Face. Os irmãos que nos acompanham através do WhatsApp, meu abraço aí pra vocês, né? Meu muito bom dia, que Deus possa estar abençoando vocês em nome de Jesus. Meu abraço para todos os irmãos aí que nos ouvem aí nas padarias, né? Na padaria do Preto, lá na padaria do Tato, né? Os irmãos que nos ouvem lá. Na padaria Panificadora Alvorada, os irmãos Luiz Fernando e a irmã Ana Paula, que estão lá, né? Vendendo seus pãozinhos lá. Que Deus possa estar abençoando vocês em nome de Jesus. O irmão Rafael lá da padaria da Santa Terezinha. Deus te abençoe, meu querido. Das outras padarias também da nossa cidade. Que Deus possa estar abençoando vocês também. Meu abraço também para o meu amigo Júlio César, mais conhecido como Tatuzinho, ali da Pracinha do Divino. Ele e sua mãezinha com certeza estão com os ouvidos atentos, ouvindo a 94 FM aí, ouvindo a programação, a oração do trabalhador. Que Deus te abençoe, meu irmão, você e sua mãezinha, poderosamente em nome de Jesus. E muito obrigado pela companhia e pela parceria de toda manhã conosco, em nome de Jesus. Meu amigo Alex Leiteiro, meu irmão na fé, que Deus te abençoe, meu querido. Com certeza está também aí na peleia, na entrega do leite aí sobre a cidade, né? Levando o leite sobre a mesa aí dos seus clientes, né? Que Deus te abençoe, meu irmão, você e sua família, poderosamente, em nome de Jesus. Gi, Deus te abençoe, minha irmã, lá do Cerrado. A irmã Gi, com certeza, também está na entrega aí dos leites aí sobre a nossa cidade. Deus te abençoe, minha irmã. Você e seu esposo, Oséias, e seu filho, Joca, aí, com certeza, já foi para a escola também, né? Deus abençoe vocês poderosamente, em nome de Jesus. Todos os irmãos lá do Cerrado que nos ouvem, estão sempre ligadinho conosco todas as manhãs, né? Da programação, sempre nos ouvindo, sempre ligadinho conosco. Fica aqui meu abraço, meu muito bom dia para vocês que nos ouvem aí, em nome de Jesus. Meu abraço para os irmãos lá de Santa Cruz também, bairro Pedra Branca, né? Bairro do Erval, lá do bairro do Saltinho também, nossos irmãos lá, irmão Pedro, irmão João, sempre nos ouvindo. Vocês e sua família, Deus abençoe poderosamente em nome de Jesus. Estão sempre lá congregando conosco, né, no Templo Rede. Deus abençoe vocês. Né, uma pernadinha pra eles, rapaz, mas todo o culto estão ali participando conosco. Ali chegou a irmã do irmão Valdecir, a Liliane, né? Eita, bom dia, irmã Liliane, tá sempre ouvindo nós ali também, nos acompanhando ali, ó. Deus abençoe ela poderosamente em nome de Jesus. É, quero mandar um abraço também aqui para todos os irmãos aí, lá do o irmão Léo lá da Agrovila, né? Sempre também nos ouve lá, congrega conosco também ali. Deus abençoe você, todos, né, da Agrovila lá. Tem Agrovila 1, 2, 3, se estiver nos ouvindo lá, fica aqui meu abraço, que Deus possa abençoar vocês poderosamente em nome de Jesus. Quero mandar um abraço também aqui para meus irmãos, amigos na fé também, meus parceiros aí de trabalho aí, da WA Agrícolas ali, da Peças Agrícolas, do irmão Fernando, meu parceiro Fernando, rapaz, meu abraço para ele. O Wagner, funcionário lá, o Denoir também, sempre nos ouve lá, falou para mim que às vezes nos ouve na programação. Deus abençoe vocês em nome de Jesus, né? WA ali na rua Frei Caneca, né? Próximo ali da Honda, né? Estão sempre nos ouvindo lá. Deus abençoe vocês em nome de Jesus. Fica aqui meu abraço para vocês, meu muito bom dia. Que Deus possa abençoar cada um de vocês e seus familiares em nome de Jesus. Tem mais alguém para nos mandar abraço aí, Valdeci? Eita, a galerinha tá animada aqui. Vou passar aqui por mão Valdeci, que vai estar anunciando aqui alguns irmãos que estão participando conosco aqui. Em nome de Jesus, fala conosco aí, irmão Valdeci.
2: Bom dia, irmãos. Paz no coração de todos vocês, né? Um dia maravilhoso, dia 3 de junho, essa quarta-feira maravilhosa. Deus esteja abençoando a todos. Um abraço especial, a paz no coração para o pastor Valdecir e a pastora Fabiane, né? Que nos concede esse poder, né? De pastorar todos nós da igreja, né? Nesse momento aí difícil aí, todo carinho aí para o pessoal aí da família do irmão Zeque, né? Pela perda da irmã Lourdes, né? Nós já estamos falando aqui, o China já comentou, então a gente está reforçando aqui. Vai um abraço e uma paz especial para o Silvinho, no seu caminhão, né, Silvinho? Abraço, Silvinho, Michele e a Duda, a família que nos acompanha na Rede Church. A Flávio, o Juarez, o Gustavo e o Lourenço, a Cissa e o Luizão, da Autopeças Pederneiras, aquele abraço, Luizão. A Tânia e o Gabrielzinho esse dia comentou que vai para a escola escutando nosso programa, China. A Vivi, Diniz e o Crebinho. Nosso irmão Ed Bala, abraço Ed Bala. O Éder Bibiano que está na estrada, né, China? A Vânia, a esposa do China, também mandando aqui, pedindo abraço aqui, pedindo paz aqui. Temos a minha esposa Andréia também, toda a Escola Juraci, para todos os professores e funcionários da Escola Juraci. Vou mandar um abraço aqui para alguns que pediram aqui, ó. O Denis Buba lá da Mac Peças, lá, abraço, meu amigo Denis Buba. O Luiz Soares, o Júnior, esse também tem o apelido de Tatu também, China. É o Luiz Soares lá de Sengés. Ao Simeão, que está na boleia do caminhão. Fábio Teixeira de Araputi, o Fabinho. Um abraço, Fabinho. Eric Delanhol, Adelinda Santos, Tani Moreira, a Lucimar Aguiar através do WhatsApp. O Fernando pedindo oração. Seu nome já está no caderno de oração, Fernando, para você e toda a sua família. Eraide Macedo, Noeli Lopes, Elaine Fadini, a Gisele lá do Cerrado. Bom dia com muita alegria. Dijair Fadini. Também o irmão João Barbosa através do Facebook. E nós vamos mandar um abraço lá pro pessoal do Saltinho. O pastor esteve lá esses dias. E o Kreberson pediu, pastor, manda um abraço para mim lá. Tá dado um abraço, Kreberson. Vamos colocar o nome de todos vocês aí na oração, no caderno de oração da Rede Church. E também

Dado um abraço, Cleberson. Vamos colocar o nome de todos vocês aí na oração, no caderno de oração da Rede Church. E também um abraço especial aqui, ó. Temos parabéns aqui, temos aniversário, Maza. Aí a Francine e a Mônica estão pedindo os parabéns para sua mãe, a Rosilda, que é sogra do Edson, lá do Saltinho. Então vai um abraço especial, que Deus esteja abençoando toda a família, especialmente a Rosilda. Mais uma florzinha aí no jardim, né? Parabéns, Rodilda. Deus abençoe. Vamos tocar o parabéns para ela então, Mazar?

0: benevolência, muitas e
1: parabéns, irmã Rosilda. Parabéns. E também vamos mandar aqui um abraço que acabou de entrar aqui para a Madalena, irmã Mada, tá bom? Vamos lá, China.
2: Eita, isso aí, irmão Valdeci. Como a irmão Valdeci falou aqui, a Madalena pedindo oração para o seu filho Nicolas. Vamos estar aqui, né, colocando o nome dele sobre... Anotar aqui, vamos estar orando por ele também, em nome de Jesus. Aqui o relógio não para, né, Marco? 7 horas e 18 minutos. Vamos tocar um louvor aí, depois quero voltar com a breve palavra com vocês, em nome de Jesus.
3: Se você crê, levante as suas mãos. Oh! Ele segura pela tua mão direita hoje e te diz: não temas, eu estou contigo. Se você crê, cante.

Eita maravilha, esse louvor é maravilhoso, né? Se o mar submergir a tua mão. Eita maravilha. Deus tem sido nosso socorro bem presente, né, irmãos? Nas horas difíceis, nessas horas de tribulações, nas horas que nós nos perguntamos aonde está esse Deus. É este momento que ele se manifesta a sua glória sobre a nossa vida, mostrando que ele está no controle de tudo. Então você que está me ouvindo aí, não temas, porque o Senhor é contigo. A palavra do Senhor nos diz bem claro em Romanos 8:31: que diremos, pois, a estas coisas? Se Deus é por nós, quem será contra nós? Há alguém que pode ser contra você se você tem um Deus sobre a tua vida? Se você coloca o Deus Todo-Poderoso como seu escudo, como sua fortaleza e como sua proteção? A minha pergunta é nesta manhã: quem poderá impedir você de prosseguir, de permanecer firme, de permanecer lutando com a certeza no seu coração da sua vitória? Ninguém pode impedir você quando você tem um Deus que pode todas as coisas sobre a tua vida. Esse Deus é poderoso. Esse Deus é o Deus que nos guia e nos sustenta e nos fortalece. Ele é o Deus que nos toma pelas nossas mãos e nos levanta nos momentos que estamos nos sentindo fracos, momentos que estamos abatidos, momentos que estamos nos

nos sentindo caído, o Senhor vem e estende a sua mão. Ele faz assim como ele fez com Pedro, estendeu as suas mãos e o levantou. Assim o Senhor faz conosco nesta manhã. Ele nos toma pelas nossas mãos, ele nos levanta e ele quer que nós venhamos tomar uma posição de vencedor. Então levante essa sua cabeça, tenha certeza que essa sua situação, que essa peleja, que essa situação, que esse problema que você está passando, só é mais uma possibilidade de Deus manifestar a sua glória sobre a sua vida e mostrar que Ele é o Deus que está no controle de tudo. Ele é o Deus que te sustenta, que te fortalece. Ele é o Deus que te diz nesta manhã: não temas, porque Ele é contigo. Não te assombres, porque Ele é o teu Deus. Ele é o nosso Deus, amados. Ele tem sido a nossa fortaleza e nosso refúgio todos os dias da nossa vida. Então creia nesta manhã que o Senhor é contigo por onde quer que você andar. O Senhor é contigo, qual seja a situação que você está vivendo, Ele vai ser a sua fortaleza. Ele vai te sustentar em nome de Jesus. Fica aqui essa palavra, né, que eu, né, compartilhei com vocês nesta manhã, que o Senhor é a tua fortaleza, em nome de Jesus. Vamos fazer um momento de oração aqui, em nome de Jesus. Faça como de costume, como você sempre faz aí, pega seu copinho com água, põe diante do seu rádio aí, a chave do seu carro, uma peça de roupa, né, a chave do seu comércio, do seu estabelecimento, em nome de Jesus, e vamos orar nesta manhã, em nome de Jesus. Senhor Deus e Pai, em nome de Jesus, nós nos colocamos na Tua presença nesta manhã. Pai, eu apresento ao Senhor cada vida, cada ouvinte que nos ouviu nesta manhã, Pai. Meu Deus, se essa pessoa nos ouviu, se essa pessoa, ela ouve a sua programação, Senhor meu Deus. Ela ouve, Senhor meu Deus, porque ela crê na palavra do Senhor. Ela crê, Senhor meu Deus, que ainda há esperança para a vida dela, Senhor meu Deus. E eu posso afirmar isso sim, porque o Senhor Jesus, Ele veio para trazer esperança. O Senhor Jesus veio trazer vida onde há morte. O Senhor Jesus veio trazer paz, ó Pai maravilhoso, onde há tribulação. Senhor Jesus veio trazer, Senhor meu Deus, alegria onde há tristeza, veio trazer saúde onde há doença, Pai. Por isso nós oramos, nós clamamos e louvamos o nome do Senhor nesta manhã, porque tenho certeza que mais uma manhã o Senhor ouve a nossa oração, Pai. Ouve, Senhor meu Deus, a oração de cada irmão ali, Pai, que mandou sua mensagem pedindo, Pai maravilhoso, oração, Pai. Que o Senhor possa estar retribuindo, Senhor meu Deus, essas pessoas, ó Pai, com a sua fé, Pai, essa pessoa, Senhor meu Deus, que está crendo, Senhor meu Deus, porque eu sei que o Senhor não desampara um filho seu, eu sei que o Senhor jamais rejeitará a oração do teu filho, Pai, uma oração que crê, uma oração que confia. Por isso eu louvo o teu nome nesta manhã e glorifico, e graças te dou, porque mais uma manhã o Senhor nos ouviu. Por isso eu te louvo em nome de Jesus e te agradeço em nome de Jesus. Amém. E amém.

0: Mais abraços e mais paz aqui, China. Ó, o Luiz Soares entrou lá, o Júnior. Abraço, Júnior. A todo o pessoal da GK lá, né? O Júnior que trabalha em San Jés lá na GK lá. Aquele abraço, Júnior. Uma ótima quarta-feira lá pra madeireira AGK, pro Anderson, pro Renato, pro Alex, pro Alan. Um abraço a todos eles e a paz do coração, que seja um dia maravilhoso pra vocês lá. O Silvinho, Silvinho também aqui, ó, entrou ali mandando um bom dia, meus queridos. O, para o João Barbosa também, Cissa Balan, que entrou agora, Marcinho Guerreiro, MG Excursões, pra, para também a Madalena, que pediu oração para o seu filho Nicolas. Abraço pessoal e paz no coração de cada um de vocês.
1: É isso aí, irmão Valdeci. Chegamos em mais um final do programa Oração do Trabalhador. Quero agradecer o Marcos Maza pela parceria novamente. Irmão Valdeci, Deus abençoe vocês em nome de Jesus. E ficamos aqui, irmãos, até amanhã com o nosso pastor Valdeci e a pastora Fabiana aqui em nome de Jesus. Deus abençoe a todos e viva Cristo nosso Senhor.

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7: Ei, nossa bela querida ensolarada Itararé, já são 7 horas e 37 minutos.
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É com o prefixo musical do saudoso Zé Bétio, estamos chegando com mais uma edição do Isto é Brasil. Desta manhã de outono brasileiro, com aquele saborzinho gostoso de inverno já. Quarta-feira, véspera de feriado nacional. 13 de junho de 2026. Estaremos aí completando 154 dias do ano, faltando tão somente 211 para 2027. A lua cheia. Olha, quem não gosta, nunca comeu, é porque não viveu nesse mundo. Porque hoje é dia do ovo, sabia? Não? É aquele mesmo lá que a galinha põe. É. Dia da corrida hoje também. Vamos correr aqui, o boleto tá por aí. Existe ainda, não? Difícil, mas deve existir, né? Hoje é dia do alfaiate. Dia da magrela hoje, hein, ô vaqueiro? Hoje é dia da bicicleta. Alô, Cominique, é dia da bicicleta hoje. Vamos lavar o pneu, passar pretinho aí. Dia do sommelier, aquele que prova a bebida, né? Também é dia da educação ambiental. Alô, escrevente de cartório, é isso mesmo? A denominação até hoje é... Hoje é dia do escrevente de cartório. Nosso abraço a todos os nossos colegas escreventes de cartório pelo seu dia. Se você é um profissional de recursos humanos, o famoso RH, parabéns, hoje é o seu dia. O dia do imigrante italiano, só que é na Argentina, rapaz, ele é bem... Em 13 de junho de 1970, você já era... Estava aqui nesse mundão, né? É, 13 de junho de 1970 foi quando a seleção brasileira foi tricampeã no México. Tempão que a pessoa jogava por amor à camisa, né? 13 de junho de 1970, seleção brasileira do tri no México.

Também mais um ano aí dos nossos irmãos da Igreja Deus é Amor no Brasil. Grande abraço a você que está aí neste dia 13 de junho. Nesta quarta-feira, aniversariando, em parabéns a todos os aniversariantes desta data. O nosso desejo aí de muitas e muitas e muitas felicidades. Mark Twain fez essa frase do dia, preste atenção. A história não se repete, mas ela rima através das datas comemorativas. Verdade. Tudo bem com você? Como é que saiu o seu comecinho de manhã de super quarta-feira? Muita gente já que preparando a mala para vir enfrentar um feriadão prolongado. Boa viagem, né? Mas nós estaremos aqui no toco, com muita música na sua manhã de quinta também, mesmo feriadaço. No ar, no ar, no ar, mais uma edição do Isto é Brasil, a produção, a apresentação, a seleção musical é de Vicente de Moraes, a direção geral é de Bila Fadel.

Bom dia para você, um 20 de todos os dias e todas as horas. Bom dia, vida que se renova a cada momento, a cada instante. Bom dia, trabalho que dignifica o homem. Bom dia, fé que sem ela nada acontece em nossas vidas. Bom dia, coragem. Sem você, coragem, não saímos da cama todos os dias. Bom dia, alegria que transforma nossas vidas. Bom dia, família, alicerce de tudo. Bom dia, os meus amigos e amigas de todas as horas. Bom dia, Deus, o grande arquiteto do universo, razão de nossa existência, criador do céu, criador da terra. E obrigado, Senhor, pelo dia de hoje, por esta quarta-feira. Obrigado pelos meus filhos, minha nora, meus netos, minha família. Obrigado pelos meus amigos, amigas e ouvintes. Mas acima de tudo, de tudo, de tudo, obrigado pela tua presença em nossas vidas, Senhor. Obrigado.

0: uma. Os irmãos César Menotti e Fabiano abrindo mais uma edição do Está Brasil com a música Fim de Noite.
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0: Hora certa, agora faltando 9 para as 8. O Feijão e a Flor cantaram César e Paulinho.
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Tô bem, muito bem, bem, bem. 8:04, hora oficial do Brasil. Esta manhã gostosa de quarta-feira, meiuca da semana, hein? Véspera de feriado nacional, 3 de junho de 2026. Pelas ondas 94.3, tem Vicente de Moraes, tem o Isto é Brasil. Tem o melhor da nossa música sertaneja de ontem, de hoje e de sempre. E é claro, claro, muito claro, tem você aí do outro lado. Que bom tê-los e tê-las sempre aqui em nossa companhia, em nossa sintonia. Sempre acompanhando a nossa programação, tá lá o Ciso do O. Alô, Ciso! Tá meu Marquinhos Babalu. Moçada que está sempre aí na sintonia, obrigado pela audiência. Norte do Paraná em peso, curtindo a

0: nossa programação. Abraço lá para o pessoal Joaquim Távora. Alô, Manuel Carlos. Obrigado aí pela audiência de sempre.
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1: Vai esquecer dentro do quarto alguma cena de novela, o mesmo.

0: quem é o cantor?
1: Abrindo a parte 2 do Isso é Brasil com Daniel, um homem apaixonado.
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0: Agora são 8 horas e 12 minutos. João Mineiro e Marciano, telefone mais.
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0: hora passa, hein? O tempo voa, são 8 horas e 20 minutos. Só para não esquecer, estamos aqui de segunda a sexta-feira, neste horário, das 7h30 até as 9h, com o nosso Extra Brasil, só modão no seu começo de manhã. Para dar aquele alô legal, registrar a sua audiência, a sua preferência em 94.3, é só acionar o nosso WhatsApp. É o 35326081. Anotou? Anota aí, 35326081. Estando fora aqui da nossa área, da nossa região, é só acrescentar o 15.
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0: Cantores René e Ronaldo, Amor Demais, 8h31.
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1: 8 horas e 37 minutos, a hora passa, o tempo voa. Abraço lá pro Amaral, olha Amaral, sapateiro, arrebentando a cabeça da Sachinha, né? Curtindo a nossa programação, baixada da 13 de maio a Campos Salles. Toda na sintonia aí do som do Amaral, sapateiro.

0: 8 horas e 44 minutos, Duduca e Dalvan, Utopia.
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3: Pois é, tá na hora, são 8 horas e 52 minutos, hora oficial do Brasil. Nosso bom dia lá pra Dalva Ferreira de Campos Camargo, pessoal do Jardim Bequinha, na sintonia, obrigado pela audiência. Obrigado a você também que esteve com Vicente Moraes por mais esta edição do Isto é Brasil. Foi a edição desta manhã de quarta-feira, 13 de junho de 2026. Amanhã tem mais, hein? Feriadão, estaremos por aqui, no Toco, a partir das 7h30 com o nosso Isto é Brasil. No seu começo de manhã de feriadão, tá marcado? Para encerrarmos muito bem a nossa edição de hoje do Isto é Brasil, Zezé de Camargo e Luciano vão cantar Será Que Foi Saudade? Ótima quarta, fiquem com Deus, até amanhã, tchau!

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4: Bom dia. Olá, bom dia. Tudo bem? Salve, salve. Ótima quarta-feira. Por aqui tem mais ao vivo. Aderente ao seu rádio com três fitas adesivas. Grude e não desgruda. Pois é, hoje dia 3 de junho de 2026. Nossa, que coisa, hein? O tempo passa, o tempo voa. Aniversariante de hoje. Parabéns, felicidades, tudo de bom. Que essa data se repita por muitos e muitos anos de vida. Uma ótima e maravilhosa manhã pra você. Bom dia. Bora de música boa.
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bem, cidade? A sua manhã de quarta-feira é muito mais aqui nos 94.3, grupo Menos é Mais Champanhe. Antes na fila teve mais uma, Zé Neto e Cristiano, notificação preferida. E aí, tá tudo bem com você? Pega o telefone, entre em contato com a nossa produção, peça sua música preferida, mande pra quem você quiser, tá bom? A gente continua, só que desta vez viajando, ao ano de 1988. Tá na 94, tá com tudo.

0: Muito bem, cidade, como é bom a gente poder viajar no tempo. Bom, essa canção, pra quem não sabe, Rende, conhecida no Brasil como De Mãos Dadas, foi lançada em 1988 pelo grupo vocal sul-coreano-coreana. A faixa foi tema oficial dos Jogos Olímpicos e de verão realizados em Seul naquele mesmo ano, tornando-se um sucesso mundial. E foi essa música bem bacana que você conferiu aqui no Show da Manhã, tá bom? Agora vem cá, de acordo com a nossa simpática produção, teremos que fazer novamente aquela rápida parada obrigatória, mas daqui a pouquinho volto com muito mais, tá bom? Segura aí, é rapidinho, é pai e bola.
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1: 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Olá, cidade, 94920, uma ótima manhã pra você. Pega o telefone e continue participando, tá bom? Peça sua música, mande pra quem você quiser. Agora me conta, conta o quê? Eu quero saber, claro, né? Como é que você amanheceu de ontem pra hoje, hein? Tá tudo bem? Não tá de cara amarrada, não? Hã? Ai, hoje eu tô mais ou menos. Nossa, que coisa, hein? Se aceite, se perdoe, se cuide, se ame, se permita recomeçar. Tá chegando por aqui mais uma, Paula Fernandes. Tá na 94, tá com tudo.

0: Muito bem, 94.9 29. The Weeknd com Save Your Tears. E aí, tá tudo bem com você? Então pega o telefone, continue participando com a gente através do 15-3532-6081. Vamos agora com as indicações por aqui chegando. Eu quero mandar aqui um grande abraço para a Caroline, também para o Cleiton, para o Nelson e também para a Sofia. Todos numa só sintonia.
1: 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Bom dia!
0: Bom dia! Atenção, serviço de utilidade pública. Gente, o José Alves Moreira, ele perdeu a carteira de habilitação. Então, quem encontrou ou encontrar, tá? A carteira de habilitação de José Alves Moreira, entre em contato aqui na Rádio FM 94, tá bom? Será muito bem gratificado, tá bom? Daqui a pouquinho eu volto trazendo o melhor de três aqui na sua manhã. Segura aí, até já!
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0: 9h35.
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0: Muito bem, senhoras e senhores, a partir de agora está começando o melhor de três. É, você liga pra cá ou manda pra gente a sua mensagem de texto votando na sua música preferida. Se de repente a sua for a mais votada, a gente toca de novo, tá bom? Já temos aqui as três opções pra você participar, então anote aí. Vamos lá então. A primeira posição com o João Paulo e Daniel, frente a frente. A de número 2 com Simone Mendes, Saudade Proibida. E a de número 3 com Alexandre Pires, Estrela Guia. Agora vem cá, chega mais, só mais um pouquinho. Na sua opinião, qual você acha que é a melhor de três, hein? Será João Paulo e Daniel? Ou de repente Simone Mendes? Ou até mesmo Alexandre Pires? Então liga pra cá e vote aqui na sua música preferida.
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0: Olá, cidade, uma ótima manhã. Liberdade. Essa aí foi a posição de número 3 aqui no melhor, tá bom? Alexandre Pires, Estrela Guia. A de número 2 com Simone Mendes, Saudade Proibida. E a de número 1 com João Paulo e Daniel, Frente a Frente. Agora vem cá, na sua opinião, qual você acha que é a melhor de 3, hein? Porque se de repente a sua for a mais votada, a gente toca de novo após o break, tá bom? Então é o seguinte, então pega o telefone aí, manda pra gente a sua mensagem de texto votando aqui na sua música preferida, tá bom? Então tá, daqui a pouquinho eu volto com o resultado, segura aí, até já.
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1: Olá, bom dia. 94, faltam 8 para as 10. E aí, você já votou na sua música preferida? Não fica aí pensando, vai, tome uma atitude. Vamos então com as opções por aqui, vamos lá. A primeira com João Paulo e Daniel, Frente a Frente. A de número 2 com Simone Mendes, Saudade Proibida. E a de número 3 com Alexandre Pires, Estrela Guia. Agora vem cá, na sua opinião, qual você acha que é a melhor de 3, hein? Quem será a campeã de hoje? Já temos por aqui o resultado. Atenção, senhoras e senhores, que rufem!

Muito bem, a campeã de hoje ficou para a música de João Paulo e Daniel, Frente a Frente. Foi a mais cobiçada pelo 3532-6081. Leva a medalha de ouro.

0: em 94, faltam 2 para as 10. Esse é o som da Taylor Swift, O Destino de Ofélia, marcando presença aqui nos 94.3. E aí, tá tudo bem com você? Então pega o telefone e continue participando com a gente por aqui, tá bom? Atenção, vamos falar agora da campanha do agasalho. Então é o seguinte: desapegue daquilo que você não usa mais, aqueça quem mais precisa nesse frio. Doe agasalhos, cobertores e calçados em bom estado para a nossa campanha. Um pequeno gesto seu faz toda a diferença para transformar o frio em solidariedade. Participe e ajude a salvar vidas. Ponto de arrecadação, você pode trazer a sua doação aqui na Rádio FM 94, tá bom? Daqui a pouquinho eu volto, segura aí, é rapidinho, é pai e bola.
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3: Lá, lá, lá, lá. Oi, Márcia, bom dia. Tem café com bolacha aí, Márcia?
4: Não tem. Não tem. Que coisa, hein? Salve, salve. Ótima quarta-feira. Por aqui tem mais ao vivo. Aderente ao seu rádio com três fitas adesivas. Grude e não desgruda. Pois é, hein, Corujinha? Hoje, dia 3 de junho de 2026. Ah, o tempo passa, né? O tempo voa. Aniversariante, parabéns, felicidades, tudo de bom. E essa data se repita por muitos e muitos anos de vida. Ei, você aí, tá de boa? Então pega o telefone e entre em contato com a nossa produção através do 15-3532-6081. Peça sua música, mande pra quem você quiser. Bom dia!
5: Elis Just, na sua versão Cowgirl.

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1: Olá, mim. Cidade, uma ótima manhã. Murilo Rufi, saudade estranha. E aí, tá tudo bem com você? Pega o telefone. Não fica aí pensando, vai, tome uma atitude. 3532-6081, fique totalmente à vontade, tá? Vamos agora com mais indicações por aqui chegando. Eu quero mandar aqui um grande abraço pra ela, mandando pra gente aquele oi bem bacana.
2: Oi!
1: Oi pra você também, Vera Lúcia de Telêmaco Borba, no Paraná, sempre participando com a gente. Nosso muito obrigado pelo carinho, tá bom? Também quero mandar aqui um grande abraço pro Nelson, participando com a gente aqui no 3532-6081. Também um abraço aqui pra Claudete. Vamos agora com mais uma indicação.
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1: Olá, Raquel, bom dia.
4: Bom dia pra todos vocês aí. Queria ouvir Rio Negro Solimões, A Madrugada Fria, se for possível. Sou a Raquel daqui da Vila Beca.
1: Ô Raquel, grande abraço pra você e pra família toda aí, o nosso muito obrigado pelo carinho, tá bom? Agora diz aí, tá na 94... Sim.

94 10 16, Rio Negro Solimões, frio da madrugada. Bom, gente, por falar no frio da madrugada, tá rolando aqui a campanha do agasalho, tá bom? Então desapega daquilo que você não usa mais. Aqueça quem mais precisa nesse frio. Doe agasalhos, cobertores e calçados em bom estado para a nossa campanha, tá bom? Um pequeno gesto seu faz toda a diferença para transformar o frio em solidariedade. Participe e ajude a salvar vidas. Ponto de arrecadação, você pode trazer a sua doação aqui na Rádio FM 94, tá bom? Daqui a pouquinho tem mais, segura aí.

0: FM 94, tá bom? Daqui a pouquinho tem mais, segura aí.
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Olá, bom dia, 10h22, temperatura aqui nos altos da 94 FM, segue na marca de 18 graus, tá na 94, tá com tudo, uma ótima e maravilhosa manhã pra você.

0: 94 10 e 28, Priscila Senna, espero que seja feliz, mano. Tá bom, vai. Bom, é o seguinte, vamos agora então com mais uma indicação por aqui, através do 15-3532-6081. Deixa eu mandar aqui um grande abraço pro Carneiro, curtindo a gente. Ô Carneiro, bom dia, pessoal do condomínio Pôr do Sol e demais, um abraço pra vocês aí, o nosso muito obrigado pela sintonia. Vamos lá então com mais uma indicação.
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0: 94. Alô, bom dia, quem é?
3: Oi. Bom dia, Marco Maza. Eu quero ver aquela música lá com Zé Neto e Cristiano. É. Pai de menina, minha filha. Tá bom?
0: Tá bom.
3: Manda um abraço do Corujinha, Quen Quen. E manda um abraço aqui na Pauliceia. Tchau.
0: Tchau, Mara. Forte abraço. Obrigado pela sintonia. Uma ótima manhã pra você.

0: céu ainda. 10h32. Ligou o rádio, respondeu. Canal 94 tá com tudo. Música nova. Zé Neto e Cristiano, pai de menina. E aí, pega o telefone. Continue participando com a gente através do 15-3532-6081. Peça sua música, mande pra quem você quiser, tá bom? Vamos agora com mais indicações por aqui chegando. Eu quero mandar aqui um grande abraço pra Jéssica. Tudo bem com você? Nosso muito obrigado pelo carinho. Também um abraço para o Tadeu, pro Alaor, pro Matheus, pra Joyce e também pra Érica. Todos numa só sintonia. Aliás, a 94 FM está presente nos quatro cantos da cidade. Aí eu vou pela galera, né? Oba!
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0: Ô, oh, poder que você tem, Fred Fabrício, marcando presença aqui no Show da Manhã. Agora 10h42, eu quero mandar aqui um grande abraço para você que está aí no comércio, no seu estabelecimento. Nosso muito obrigado pelo carinho, tá bom? Vamos então com mais uma indicação por aqui.
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0: Vamos ao telefone. Alô, Reginaldo, é isso, produção? Bom dia. Alô.
2: Bom dia, Maza.
0: Bom dia,
2: tudo bom?
0: Tudo bem.
2: Daí, Maza.
0: Opa.
2: Toca pra nós aí um. É. Um flashback das antigas.
0: Flashback.
2: Não sei falar muito bem o nome, mas.
0: Manda lá.
2: Você deve saber qual que é. É. Decapimation. Tá. Aquela sonzeira que nós escutávamos antigamente. Forte abraço, Maza. Tudo bom? Fica com Deus aí.
0: Valeu, obrigado pela participação. Tá na 94, tá com tudo. Mais uma pra gente viajar no tempo. Algo que ficou lá no passado de volta ao presente.
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0: 94.7 para as 11, Léo Foguete, Última Noite. Bom, é o seguinte, lembrando que daqui a pouquinho tem Informativo 94 com o nosso amigo Alan Júnior, tá? E ao meio-dia tem ele, Davi Gil, comandando Região em Destaque, trazendo para você também as notícias da cidade, do Brasil e do mundo, para você ficar bem informado com a 94, tá bom? Bom, gente, eu tenho aqui vários áudios, infelizmente estamos assim, ó, praticamente correndo contra o tempo. Não vai dar tempo de soltar todos os áudios aqui, mas eu agradeço de coração pela audiência, tá bom? Pela participação, tá? Vamos lá então com as indicações por aqui, vamos lá, dentro do possível, vamos lá. Alô, bom dia, quem é? Alô, vamos lá. Vamos lá com a participação por aqui. Cadê Corujinha? Onde é que tá? Alô, bom dia. Alô? Cadê? Abaixa o volume aí, Corujinha, vamos lá. Baixou? Ah, é? Tá ok agora? Vamos lá. Cadê? Alô?
1: Oi, Marco Mazzi, tudo dia. Bem com você, Mazzi? Aqui é a Dina Maria Beca, cada música, oi, yes, tá bom?
0: Tá bom.
1: Bom trabalho, bom serviço, bom...
0: Tá bom, oi, yes, ela pediu, né? Vamos lá com mais uma indicação por aqui, cadê? Dalva, é isso? Alô, bom dia, Dalva!
2: Oi, bom dia a todos vocês da rádio. Meu nome é Dalva Verde Campos Camargo e gostaria de ouvir uma música com Zezé de Camargo Luciano, Caro Coroa.
0: Tá certo. Grande abraço pra você também, tá? Quem mais? Vamos lá com mais uma aqui. Alô, bom dia.
3: Bom dia, Marco Mazza, aqui do Cerrado. Põe uma música aí pra mim da Simone Simara, pode ser qualquer uma delas. Tchau, você tem um bom dia abençoado.
0: Tchau, Nis. Grande abraço pra você e pra família toda aí, tá? Vamos lá com mais uma indicação. Alô, bom dia.
4: Bom dia, Mazza. Bom dia. Toca aí pra nós com o Roberto Carlos, Esse Cara Sou Eu. Ofereço para a esposa Rosenilce e para os companheiros aqui na obra, no Alto da Alvorada, Marco Antônio, Matheus, André e Paulo Henrique. Deus abençoe, uma abençoada semana para nós. E o programa está show de bola, como sempre. Parabéns. Paulo Rogério Alves, meu sincero abraço e tudo de bom.
0: Paulo Rogério Alves, grande abraço para você e para a família toda. Também quero mandar aqui um grande abraço para ele, para o Nelson Segurança. Ô, Nelson, grande abraço para você, o nosso muito obrigado pelo carinho, tá bom? Tô indo, daqui a pouquinho então tem jornalismo aqui na sua 94 FM. A gente se fala na sexta-feira, é isso? Então tá, tchau, bye. Bye, bye.

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Para chegar ao céu, é preciso ter leveza. É preciso a gente ter coragem de se despojar dos excessos, dos ódios que a gente insistiu em guardar, dos mortos que a gente não permitiu que fossem sepultados, que a gente guarde para nunca mais ser aberto tudo aquilo que na nossa vida não valeu a pena, que sirva apenas como um aprendizado que nos faça olhar que é para o alto que nós somos feitos. Obrigado, minha irmã, minha amiga, por tantas vezes o seu ministério me levar às alturas e me levando às alturas, me ajudando a compreender a minha humanidade.

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0: Muito bem, agora são 11 horas e 16 minutos agora, minha gente. Um ótimo dia abençoado sob a proteção do nosso Pai Celestial, né? E mais uma vez, estamos chegando para realizarmos aí o nosso programa nesta manhã tão abençoada de quarta-feira, marcando hoje no dia 3 de junho de 2026. E como esfriou, não? É um tempinho, tá daquele jeito, né, gente? Nós estamos no mês de junho, né? E todo ano, né? Já a gente sabe que tem aquele friozinho, mas aqui em Tararé foi antecipado o friozinho, né? Então tá aí, então a partir de agora, vamos juntos até ao 5 para meio-dia, gente, atualizando para você todas as informações de interesse público, né? Aí de você, minha amiga, você, meu amigo, tá do outro lado do rádio, acompanhando o nosso programa, desejando para você uma quarta-feira abençoada. E mais uma vez eu agradeço a Deus por Deus me dar o privilégio de mais um dia de vida e mais um dia de estarmos aí juntos com vocês, com um pensamento bom, né? Com um coração puro, para que a gente possa vencer esse dia, né? E chegar no final desse dia, poder agradecer a Deus por tudo que Ele tem feito em nossas vidas, né? Não importa o tamanho do seu problema, o que importa é o tamanho da sua fé para você poder estar vencendo na vida.
1: Brasil!
0: Bem, meus amigos e minhas amigas, vamos, hoje tem entrevista, hoje tem um bate-papo legal com a doutora Michele, lá da Clínica Renova, que ela vai tirar muita dúvida para vocês aqui também, tá bom? Deixa eu aproveitar, mandar um abraço também pro nosso amigo Jonil, né? O Jonil Godoy, né? Lá do Jonil Tour. Homem que faz viagem aí, ó, pra tudo quanto é lado do país, viu, gente? Grande Jonil, um ótimo profissional, uma ótima agência de turismo, viu, gente? Vale a pena você dar uma olhadinha, né? Entrar em contato com o Jonil. Olha, são o Nordeste, pras praias aí de Santa Catarina, tá tudo quanto é lado, né, Jonil? Um abraço aí pro nosso querido amigo Jonil, a sua esposa também, né, pessoal aí, nota 10, pessoal aí que sempre ótimos profissionais na área de turismo, viu? Né, a Regina, e a Regina é a esposa aí do nosso amigo Jonil, né? Então Deus abençoe muito vocês, o pessoal lá do Jonil Tour. Um abraço, eu, Jonil, um abraço, Regina. Bem, minha gente, já vamos aqui atualizar para você a previsão do tempo. Porque ontem eu te contava uma coisa, hein? Lá pelas 11 horas da noite, tava cortando o ventinho, viu? Tava. Olha, a previsão do tempo fala que tá marcando 10 graus. Mas a sensação térmica era bem menos, viu? E hoje pela manhã, gente, hoje lá por 5 horas da manhã, que todo dia a gente tem que pular cedo, né? E tava também naquele naipe, viu? Tava bem difícil ele de realizar aquela caminhada, viu, Janil? Mas vamos que vamos, né, gente? Vamos que vamos, agradecer a Deus pela chuva, né? Pelo esse ar geladinho. O mais importante é a gente estar em pé, com saúde, com alegria, né? Pra gente poder estar lutando aí na vida, né? Isso que é o mais importante. Então vamos lá com a previsão do tempo. Vamos deixar você bem informado com a previsão do tempo para a nossa cidade de Itararé.
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0: É, pessoal, se prepare que e vai esfriar novamente, viu? Olha, segundo o Instituto Clima Tempo, a previsão do tempo para essa quarta-feira para a nossa cidade de Itararé está marcando assim, ó: a mínima de 10 graus com a máxima de 20. Então, a possibilidade de esfriar novamente é muito grande e ela pode chegar aí a 10 milímetros. A probabilidade de chover em Itararé, não há previsão, né? Tá marcando zero nesse exato momento. O sol chegou, né? Às 6 horas e 53 minutos. E vai estar indo embora às 17h37.
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0: 11h21.
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4: Bom dia, Alan. Bom dia, pessoal aí de casa. É um prazer estar novamente com vocês, tirando as dúvidas e trazendo muita informação de qualidade sobre saúde bucal. Bom, Alan, eu gostaria de agradecer a interação do pessoal aqui no nosso WhatsApp e também no Instagram da clínica. Gente, eu tô adorando as perguntas de vocês. E eu peço, olha, não tenha vergonha de mandar nenhuma dúvida, nenhuma pergunta.

perguntas de vocês. E eu peço, olha, não tenha vergonha de mandar nenhuma dúvida, nenhuma pergunta que vocês tenham, nenhuma curiosidade, tá? Saiba que a sua dúvida também é a dúvida de outra pessoa e a gente consegue ajudar muita gente quando a gente vem aqui e esclarece as dúvidas e traz as respostas para vocês, tá? 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Bom, Alan, como nós estamos pertinho aqui da hora do almoço, eu separei aqui para conversar com você um tema muito importante e que afeta muito aqui a qualidade de vida da maioria das pessoas, tá? São as dores que aparecem na hora que a gente vai se alimentar, na hora que a gente vai comer, tá, gente? Bom, e por incrível que pareça, muita gente acredita que sentir dor é alguma coisa normal, faz parte da idade, enfim, dor acontece mesmo. Mas na verdade, gente, é que dor significa que tem alguma coisa errada, tá? Não é normal sentir dor. Bom, e eu separei pra vocês hoje as três causas muito comuns de dor. Que são elas, bem comum, tá, gente? A presença de cáries, mordida errada e a falta de dentes. Então vamos lá, começando pelas cáries, que são as lesões nos dentes muito comuns, que afetam crianças, afetam adultos. As cáries, gente, elas são causadas pela presença de bactérias nos dentes. Essas bactérias, a gente deixa elas ficarem lá acumuladas quando a gente deixa de escovar o dente efetivamente, e ainda para ajudar, vem aquele restinho de comida na boca, tá? Toda aquela sujeirinha é alimento da bactéria. A bactéria, ela corrói a parte principal ali, a camada de fora do dente, que é o esmalte, e ela vai formando buracos. A partir do momento que ela vai se alimentando dessa bactéria, que ela vai depositando ácido sobre essa camada, tá? No primeiro momento, quando essa cárie tá bem no comecinho, às vezes a gente nem vê. Às vezes a gente vê só uma mancha branca, às vezes só ali um buraquinho pequenininho, tá? E conforme vai passando o tempo, a cárie, ela não desaparece sozinha, tá? O que acontece bastante, a cárie, ela vai só evoluindo. Às vezes o buraquinho ali externo que fez a cárie atingir o dente, ele ficou pequeno, porque é só aquela parte que ela conseguiu furar o esmalte, tá? Mas por dentro ela vai evoluindo, e a hora que a gente vê o dente, ele tá realmente bem tomado por cárie. A cárie, ela destrói a estrutura do dente. E essa parte da estrutura do dente, ela vai ficando oca e sensível. É por isso que esse dente que ele quebra com mais facilidade, que ele tem dor, tá? E no comecinho, muita gente não sente dor. Ela é bem silenciosa. Mas conforme ela vai atingindo as camadas mais profundas do dente, a gente começa a sentir dor. Às vezes é dor com doce, dor com gelado, dor com quente. Às vezes é uma dor do nada, tá? Você tá mastigando e ela começa a doer. Às vezes nem mastigando você tá e ela dá aquela dorzinha, tá? Dá aquele sinal ali que alguma coisa não tá muito legal. E, gente, é muito comum os pacientes virem aqui no consultório falando pra gente que eles estão mastigando apenas de um lado da boca porque sentem dor do outro lado. E isso, gente, é um alerta importantíssimo, tá? Então, se eu tenho dor em um dos lados, alguma coisa não tá legal. Quando existe a cárie profunda e a gente faz pressão durante a mastigação, isso pode estimular a parte mais inflamada do dente, o que ajuda a provocar dor também, tá? O grande problema é que as pessoas deixam de resolver essa situação. Na verdade, assim, você tenta resolver em casa, né? Toma ali um remedinho pra dor, a dor alivia, a cárie, ela não foi removida do dente, ela tá ali ainda. E conforme vai passando o tempo, essa cárie, ela continua aumentando, tá? Até que essa dor, ela não é mais controlada com remedinho e fica uma dor muito forte. Quando ela não toma... Não foi corrigida e a gente tem ali essa lesão muito funda no dente, né? Ela atingiu várias camadas, ela pode atingir o nervo do dente, que é a polpa. E lá tem todas as informações, né? Lá o dente vai contando pra gente se tá quente, se tá frio, se tá doendo, se é um alimento duro, se é um alimento gelado. Enfim, quando a gente tem uma cárie que ela chega perto da polpa, essa polpa ela fica muito mais irritada, ela fica muito mais ativa. E é a hora que a gente tem ainda mais dor, tá? E aí a gente começa a perder a estrutura do dente, tem que tratar o canal, né, que é limpar e melhorar essa polpa ali que ela tá inflamada, que ela tá irritada, né, com tanto estímulo ruim dentro dela. E a parte boa, gente, vamos pra solução, né, é que quando a gente descobre a cárie cedo, o problema é muito mais fácil de resolver. Então, não precisa esperar virar um buracão pra gente resolver, não precisa esperar a dor, se é aquela dor insuportável e ter que tratar canal, nada disso, tá? Percebeu que tem um leve desconforto, tem ali aquele buraquinho que a hora que passa a escova, ele parece que sente uma coisinha diferente, a hora que passa o fio dental, parece que dá aquela enroscadinha. Gente, então,

0: nessa hora que a gente tem o problema, a gente já pode ir atrás da solução, tá? Como que a gente descobre cedo? Faz rotina, faz consulta periódica no dentista, tá? Cada 6 meses. O dentista chama você lá para fazer aquela limpeza cada 6 meses. Não é só porque ele quer olhar o seu dente e limpar, tá? Pelo contrário. Na hora que a gente faz essa limpeza, a gente também tá fazendo toda aquela reavaliação, tá verificando ali minuciosamente todos os detalhes do dente, tá? Se tem alguma presença de cárie, alguma coisa que está acontecendo, algo que a gente possa evitar que vire alguma coisa grave, algo que está ali se desenhando que vai virar um probleminha, tá? Então é muito importante. Quem tem medo de dentista tem que ir mais certinho aí no dentista, que é realmente assim, para evitar que tenha alguma coisa que aumente e que dê mais dor. Enfim, quanto maior ficar o problema, mais difícil é a solução. Então não deixe a solução ficar, como eu posso dizer, ficar enorme, tá? Resolve cedo, vamos fazer a parte da prevenção, vamos resolver problemas enquanto ainda são iniciais, que é muito mais fácil de resolver. Combinado? Alan, outro tema importantíssimo que muitas vezes passa batido é a parte da mordida errada. Então, quando a gente fala em saúde bucal, normalmente a gente pensa nos dentes limpos, os dentes sem cárie, mas a forma como os dentes eles se encaixam é de extrema importância. Então, o nosso encaixe ele tem que ser correto. Entre a parte de cima com a parte de baixo, tem que encaixar legal os dentes da frente e os dentes do fundo, tá? O que eu costumo falar para os pacientes? Que a nossa mordida correta ela é igual uma caixinha de sapato. Então, não dá para fechar uma tampa de rasteirinha numa caixa de bota, tá, gente? E nem do contrário. Então, realmente, quando a gente tem algum tipo de desencaixe, quando a tampa, que é a parte de cima, não encontra a parte de baixo, que é a caixa, a gente não tem uma mordida equilibrada. E quando a gente não distribui bem as forças na hora da mastigação, a gente começa a ter dores. Então, essa dor vai desde o dente, vai dor no maxilar, vai ter desgaste nos dentes, tá? E isso é importantíssimo. Às vezes, a gente tem até ali aquela sensação de cansaço, depois de uma refeição ou no final do dia, né? Às vezes, a gente faz muito mais força para poder mastigar aquele alimento e isso realmente é bem desconfortável, tá? E agora, assim, a parte boa disso tudo, gente, é que a gente tem dispositivos para corrigir. Então, é muito mais tranquilo e muito diferente do que as pessoas pensavam antigamente. Não tem uma idade limitada para usar aparelho ortodôntico. A gente tem que ter um dente limpo, sem cárie, uma saúde bucal. E sim, a partir disso, não ter inflamação, não ter sujeira presente, a gente pode alinhar os dentes, vai corrigir, vai ir atrás da solução do alinhamento, da correção da mordida, tá? Então, a gente pode indicar aparelho ortodôntico, desde o aparelho fixo, normal, até os alinhadores que são estéticos, transparentes, confortáveis, enfim, para não dar aquela sensação que tem um sorriso adolescente, né? Muitas vezes o pessoal da nossa idade já não quer mais isso, né? O pessoal já pensa que usar aparelho é uma coisa mais de criança, mais de adolescente, e vai levando aquela mordida errada ali ao longo dos anos. Então, isso, gente, não precisa ser assim, tá? Tem como a gente corrigir, tem tratamentos muito eficazes, tempo de tratamento reduzido, tem vários tipos de dispositivo hoje em dia, pra gente realmente ter a correção daquele problema. Não é normal sentir dor, não é normal a gente conviver com a dor, não é normal chegar ao final do dia com dor no rosto, dor no músculo, maxilar cansado, não é normal ver ano após ano os dentes ficarem gastos e a mordida ela vai entortando, a gente sente que um lado do sorriso está mais baixo do que o outro. Então assim, gente, tudo que a gente não arruma, o corpo ele vai tentando gastar e compensar. E nem sempre o corpo faz isso da forma correta. Então, passa alguns anos, passam alguns meses, a gente vai vendo que os prejuízos vão acontecendo, tá? Então, não deixem chegar nesse ponto. Como eu digo para vocês, dente bonito sem função não adianta de nada. E também, ter ali o dente lindo e maravilhoso e ter dor, e não procurar ajuda para dor, gente, não dá. A gente não sorri direito, a gente não mastiga direito. Então, e tá sofrendo à toa, tá? Porque tem como a gente estar corrigindo, tem como a gente ir atrás da solução. E a solução, muitas vezes, é muito mais simples do que a gente imagina, tá? Bom, Alan, estamos chegando ao final do nosso bate-papo. Eu gostaria de agradecer a todos vocês pela atenção. E mais uma semana, foi um prazer compartilhar essas informações por aqui com vocês. Para o pessoal aí que se identificou com alguma coisa que eu falei, saiba que não tem mais desculpa para não se cuidar, tá bom? 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Então, eu espero vê-los em breve e quero transformar muitos sorrisos, tá bom, Alan? Muito obrigada, um grande abraço, até a próxima! Bom, Alan, agora eu guardei a cereja do bolo pro final, tá? É o terceiro tema aqui nosso, que é a ausência dos dentes. E, gente, esse é o meu queridinho, tá? Porque é uma coisa que é um bicho de sete cabeças na cabeça da maioria das pessoas, mas é uma coisa muito tranquila de se resolver. Então, vamos lá. Eu tive uma cárie muito grande, essa cárie me fez perder um dente, e eu penso que, na verdade, o que me causa dor é aquele dente lá que eu perdi, que eu fui lá e pedi pro dentista arrancar, porque eu tava morrendo de dor, mas, na verdade, a dor vem depois, porque quando fica aquele espaço vazio, eu não tenho mastigação, faço mais força em outra parte da boca, e essa parte da boca que ela faz mais força, eu acabo tendo desconforto. Naquela dói o músculo, dói o dente, dói a articulação, então essa dor aí não é legal sentir, não é bom sentir. E a gente sente a perda desses dentes todos os dias. Então o que, que a gente perde? Primeira coisa, a gente perde o equilíbrio na mastigação. Mastigação não está funcionando bem não, eu mastigo mais de um lado do que do outro. Então quando eu faço mais força, tenho a sobrecarga, tenho dor na articulação, tenho dor no dente, tenho dor no músculo. E fora que, assim, a gente começa a evitar alguns alimentos porque a gente sabe que não dá conta de mastigar. Então, a gente evita aquele alimento mais fibroso, né, que dá mais dificuldade, tem que mastigar mais vezes, acaba esforçando mais. E se eu mastigo mais, eu acabo cansando mais. Então, a gente acaba deixando ele de lado, alimento duro, carnes, frutas, vegetais. Muitas vezes a gente começa a perder a qualidade da alimentação, olha isso. Escutem isso, gente. A gente perde a nutrição, a gente perde a qualidade da mastigação porque a gente não consegue mastigar alguns alimentos. Então, a gente vai preferindo ali um alimento, às vezes é mais calórico, às vezes é um alimento menos nutritivo, porque a gente sabe que aquele a gente dá conta para mastigar. E aquele outro ali que faz bem para o meu corpo, faz bem para o meu organismo, que é mais difícil de mastigar, a gente vai selecionando, vai deixando de comer ele porque não consegue mastigar, porque está faltando dente. Então, assim, outro problema também, que é bem, bem característico de quem perdeu o dente, é que os dentes vizinhos, eles começam a entortar. Lembra que eu contei para vocês que o corpo ele vai compensando algumas coisas? Então, essa compensação que os dentes fazem entortando é para tentar se encontrar, é para tentar encontrar ali o dente de baixo, o dente de cima, o dente do lado, para devolver uma mastigação. Só que isso, na verdade, ele vai posicionando os dentes em lugares errados, vai entortando, vai angulando os dentes, e a gente tem mais chance de formar cárie, acumular alimento naquela região, aí a gente volta no ciclo do problema. Então, perdi um dente, entortei a minha mordida, voltei a ter cárie, aí eu volto lá no começo da nossa conversa, que tudo isso é um ciclo, gente. Então, um leva ao outro. Quando a gente tem ali esse acúmulo de alimento, às vezes a gente tem até dificuldade de escovar, não entra a escova certa, não consegue passar fio dental, então vai piorando muito mais as coisas, tá? E, gente, também não é só uma questão de mastigação, né? Tudo bem que a mastigação ela tá presente no nosso dia a dia. A gente se reúne para se alimentar, né? Chama ali os amigos para jantar, chama a família para almoçar em casa. Então, quando a gente não consegue ter ali uma mastigação efetiva, às vezes até a nossa socialização, né? Nossos encontros, eles passam a ser menores. Porque assim, poxa vida, eu vou sair almoçar com tal pessoa, mas eu tenho vergonha de comer na frente dela. Porque a minha prótese balança, porque eu tenho dor no dente, porque eu não consigo mastigar aquele churrasco, porque eu não consigo fazer algumas coisas. E a pessoa vai perceber, e eu vou passar vergonha. Então a gente já deixa de socializar, a gente já deixa de ter esse momento gostoso com os amigos. Às vezes a gente deixa de sorrir, a gente deixa de ter ali a nossa autoestima, a gente deixa de ter uma confiança, porque tá faltando dente, porque tá com dor de dente. E dói, tá, gente? Então, realmente, assim, não é brincadeira. Não, o que tá acontecendo, assim, não é uma coisa pra ser tão irrelevante. Pelo contrário, é um problema que a pessoa aprende a conviver até certo ponto, até uma hora que a gente tem uma dor muito forte, que daí não tem para onde correr e a solução fica mais difícil. E a gente vai deixando de fazer algumas coisas que a gente gosta por causa disso. E olha, olha o problemão, né? E olha, só para vocês terem uma noção como afeta a autoestima, vocês já viram aquele meme que aparece um rapaz bem bonito na internet, assim, e daí a pergunta que tá assim embaixo é: o que que tá faltando nele? E aí o pessoal fala assim: ah, ele tá sem dente, tá sem dente, tá sem dente. Aí você olha assim, na verdade ele tá sem o dente da frente, sem uma sobrancelha. Mas ninguém reparou que ele tava sem a sobrancelha, né? O pessoal só reparou que ele tava sem o dente. Por quê? Porque chama atenção, né? Então, é aquele sorriso, aquela confiança, aquela receptividade, né? Aquela felicidade que te mostra ao sorrir. Quando nós estamos sem dente, a gente não faz. Então, olha a importância disso tudo, tá, gente? Passa dor, passa desconforto, passa vergonha. Então, não é pra passar nada disso não, tá? Vamos arrumar. E, assim... Felizmente, gente, hoje em dia a gente tem diversas formas de repor o dente que está faltando. Então a gente pode usar prótese, pode pôr implante, são soluções muito mais tranquilas do que a gente imagina. E a gente consegue devolver muita coisa, tá? Então é mastigação, é estética, é autoestima, e isso realmente vale muito, tá? É mastigação, é segurança, é conforto, é qualidade de vida, e a gente... Dê ali o quanto esses problemas, esses três problemas principais que eu apontei para você, o quanto eles estão juntos e o quanto eles interferem, e quanto um vai puxando o outro, né? Perceberam tudo que eu contei para vocês? Então, gente, a mensagem que eu quero deixar hoje para vocês é bem simples. Não ignore os sinais de dor ao mastigar, dificuldade para comer, sensação que a mordida não encaixa, que está doendo o músculo do rosto, que está doendo ali a articulação. Não ignore esses sinais. Por mais que você aprenda a conviver com eles, conviver com dor não é normal. Não é normal ter dor, tá? Então, realmente, se tem dor, tem problema. Se tem problema, tem solução. E é atrás da solução que nós vamos, tá bom? Quanto mais cedo a gente vê qual é o problema, mais simples é de tratar. E hoje em dia, a odontologia tem muitos recursos de restaurar os dentes, corrigir a mordida, devolver os dentes perdidos de um jeito muito mais tranquilo, muito mais seguro, muito mais eficaz do que antigamente. Então, não tem por que adiar, tá bom? E assim, cuidado da saúde bucal não é só cuidar do sorriso, gente. É o que eu falei pra vocês aqui, é mastigação, é alimentação, é socialização, é autoestima, é confiança, é estética. Tem muitos fatores envolvidos. E eu tenho certeza que quando você tem um probleminha aí, você já se identificou com uma das situações que eu falei pra você, né? Às vezes aquele sorrisinho com a mão na boca, às vezes aquela desculpinha esfarrapada, né? Fala assim, ai, obrigada, não quero um pedacinho, não. Não é porque você não quer comer, é porque você não consegue comer. Então, isso realmente é muito triste, tá, gente?
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1: Vindo aqui o padre Benedito, que chegou há pouco tempo aqui em Tararém. A gente vai conhecer um pouco dele aqui, o pessoal dos ouvidos da 94 FM. Tudo bem, padre?
2: Tudo bem, graças a Deus, Alan Júnior. Querido povo, ouvinte do programa FM 94, lá, eu sou Padre Benedito, administrador paroquial da paróquia Imaculada Conceição de Tararé. É uma alegria imensa estar aqui convosco, falando com vocês.
1: Essa semana é uma semana importante para a igreja, né, padre?
2: Sim, sim. Primeiro porque estamos às vésperas das grandes festas da igreja, as festas dos nossos padroeiros, Santo Antônio, São Pedro e São Paulo. Mas no início do mês, agora, esta semana, celebrando a centralidade da nossa igreja presente na Eucaristia, celebrando com toda a igreja a festa de Corpus Christi, a festa do corpo de Deus.
1: Em seguida, a tradicional festa de São Pedro, né, padre?
2: Com certeza. É a grande festa do patrono da nossa cidade, o município de Tararé. E estamos aí com toda a força e com toda a animação, preparando já essa festa, a festa de São Pedro.
1: Quando deixar o padre anunciar uma grande atração que vai estar também abrilhantando a festa de São Pedro.
2: Com certeza. Diante de todas as programações e atrações que temos, dia 29, nós teremos a presença, a grande atração do padre Fábio de Melo, cantando e animando a nossa festa e a nossa cidade.
1: Todo mundo convidado, então, padre?
2: Todo mundo convidado, com certeza. Venham participar conosco e celebrar conosco a festa do patrono da nossa cidade, São Pedro.
1: Um prazer, padre.
2: Obrigado, Ana Júnior. Que Deus abençoe. Mas prazer também estar falando conosco e venham celebrar conosco. E que Deus abençoe a todos.
3: Bem, gente, essa é a entrevista com o padre, né? Padre Benedito. E ele que veio anunciar exclusivamente para o nosso programa de ontem, né, juntamente aí com o meu amigo Reinaldo Santiago, que tiveram ontem aqui no nosso programa, né, anunciando aí o padre Fábio de Mello, que vai estar abrilhantando a festa aí da festa São Pedro, tá bom? Muito bem, deixa eu aproveitar aqui e mandar um abraço pro meu amigo Guilherme lá do Confesa, meu amigo Zeca. Ei, Guilherme, hoje só na bisteca, né, Guilherme? Ei, Guilherme come bem, né, Guilherme? Tá bom de parpite, não? Só na bistequinha, que beleza. Um abraço ao esposo também e a sua família aí, viu, Guilherme? Muito bem, deixa eu falar pra você da R.A., da S.A. 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
1: Bem, minha gente querida, mais uma vez eu quero agradecer a Deus pelo privilégio de mais um dia de vida. E por mais um dia de estarmos aí juntos com vocês, né? Transmitindo energia positiva, trazendo para vocês muitas informações aqui ao vivo no nosso programa. Obrigado a cada um de vocês pelo carinho. E mais uma vez desejo a todos um dia abençoado. Eu volto às 4 horas da tarde. Tchau, tchau!
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Alô, bom dia, muito bom dia. Já estamos chegando no seu rádio com Região Stark. Estamos começando, quarta-feira, gente. Eu sou Davi Gil, peço licença para adentrar a sua casa, o seu estabelecimento comercial. Peço uma carona no seu veículo e convido para que juntos estejamos todos. Estaremos falando para a cidade de Tararé, São Paulo, Brasil, América do Sul, planeta Terra. Estaremos também falando para todas as regiões sudoeste do estado paulista, Vale do Ribeira, Norte, Pioneiro Paranaense. E para as demais localidades brasileiras através da internet. 94fm.com.br, você tem aí o conteúdo da nossa programação. Dinâmico, completo, bem eclético e totalmente imparcial. É o Região Destaque, jornalismo que começa agora.

imparcial. É o Região Destaque, jornalismo que começa agora, a partir de agora. Vamos falar sério. 12 horas com 2 minutos agora. Estamos juntos, então, até as 13 horas. Nesta terça-feira, dia 6 de junho, aliás, 3 de junho de 2026. 3 de junho de 2026, em Itararé, o tempo vai estar bom. É, para quem gosta.

0: ao ar livre na cidade. Eu participei ontem. É que os dias aqui são muito corridos e faz com que a gente se pegue no tempo. Eu participei, gente, de uma atividade física com o pessoal do CRAS, aqui do Centenário, na praça ali, a Praça Dedono, sabe? A Praça do Laguinho ali, onde tem as quadras ali e tal. Ali é a Praça José Fausto Ferreira, o nome ali, não é? É. E eu estava eu e a Lu, mais a Nina. Eu, a Lu e a Nina saímos para fazer uma caminhada na parte da manhã, volta de 8 horas, e fomos ali caminhar na pracinha. E de repente acabamos por encontrar lá o grupo do CRAS, acho que é da melhor idade do CRAS, claro, é da melhor idade do CRAS. E eles estavam lá numa das quadras lá de futsal ali, estavam fazendo, sabe, atividades físicas ali, e com uma moça, com uma personal, acho que estava lá. Bom, enfim, a Camilinha, que é uma das coordenadoras lá do CRAS, estava presente. E eu com a Lu começamos a gostar ali, fazer, imitando ali os... acompanhando todas as aulas, a aula que estava acontecendo. Enfim. E aí o pessoal falou, vem fazer aqui com a gente e tal. E nós aceitamos, fomos lá. Foi maravilhoso. A receptividade de todas e todos foram maravilhosos conosco. Muito obrigado. E nós participamos quase que uma hora lá de todos os exercícios, né? Alongamento, tá? Faz asinha, bota a mão na cabeça, corre pé pra trás e pra frente, do lado, Deus do livro, foi maravilhoso, maravilhoso. Pessoal do CRAS aí, Centenário, parabéns por todo esse trabalho, obrigado pela receptividade, pelo carinho conosco, tá bom? Eu, a Lu, até a Nina participou. No início todo mundo achou estranho a Nina, porque ela participa, ela não sai da gente, ela fica do ladinho e tal. Participou, brincou e tal, foi bem bacana, sabe? Quero participar mais vezes, muitas, muitas vezes mais. Então parabéns a todos aí, viu? Então tá, então só tô falando que é muito legal isso, pra fazer exercícios físicos. Esse tempo foi legal, maravilhoso, deu até pra suar. Bom, dia 3, entre as comemorações desse dia, destaca-se o Dia Mundial da Bicicleta. Eu nem sabia que tinha. Eu estava falando com o Clodoaldo aqui da produção, ele disse que tem que haver o Dia Mundial do Dia Mundial. Ou o Dia Internacional do Dia Internacional. Não é verdade? O que tem dias? Todo dia é dia de alguma coisa. E é celebrado pela ONU isso, que reforça a importância do transporte sustentável, que é a bike, na mobilidade urbana. Também é lembrado o Dia Nacional da Repetição. Olha só, meu Deus. Ou o Dia da Lembrança. Em algumas datas alternativas informais. Em conteúdos educativos e campanhas temáticas. Além de eventos locais que podem ocorrer em diferentes datas. Bom, um dia vai ter o dia do Clodoaldo aqui, pessoal da nossa produção, vai ter o meu dia, é o dia de todos nós. Ô, Clodoaldo, tem o dia da produção aí, radiofônica, não tem? Produção de rádio, produção de programação, tem o dia do programador, o dia da produção, se tem o dia do radialista, do jornalista, tem que ter o dia também, não é? Bom, a frase do dia é a seguinte: cada novo dia é uma página em branco. Escreva hoje algo que o tempo não apague. Legal, né? Gostou? São 12 horas com mais 7 minutos aqui, quase que 12 e 8 já no região. Dinâmico completo pra você. Estamos no ar. Fique conosco até as 13 horas.
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2: Quarta-feira, 3 de junho de 2026. Esse é o Giro de Notícias. Eu sou Leno Falck e você acompanha os destaques do momento. O governo dos Estados Unidos divulgou nesta terça-feira uma lista de 60 países que falharam em proibir e fiscalizar a importação de mercadorias produzidas com trabalho forçado. Entre eles está o Brasil. O governo americano propôs

0: aplicação de tarifas adicionais de 12,5% sobre todos os produtos desses países. O presidente Lula criticou o anúncio de tarifas de 25% a produtos brasileiros por parte dos Estados Unidos. Na mira do presidente Trump também está o PIX brasileiro. O estadunidense acusa o Brasil de concorrência desleal com empresas de cartão de crédito dos Estados Unidos e com as Big Techs. Na cidade goiana de Catalão, Lula levantou um cartaz com a frase "O PIX é do Brasil" e culpou os filhos de Jair Bolsonaro pela nova investida estadunidense. Após anunciar o tarifaço, Donald Trump postou foto com Flávio Bolsonaro. Candidato à presidência pelo PL, Flávio Bolsonaro teve encontro com o ex-deputado carioca Eduardo Cunha. A reunião aconteceu após entrevista de Flávio em Belo Horizonte a uma emissora evangélica de Cunha. Bolsonaro, no entanto, evitou divulgar o encontro em suas redes sociais. Apenas Eduardo Cunha postou que estiveram juntos. O Tribunal Superior Eleitoral negou o recurso apresentado pelo ex-governador do Rio de Janeiro, Cláudio Castro, contra a decisão do tribunal que o condenou à inelegibilidade até 2030. Também foi mantida a condenação do ex-deputado estadual Rodrigo Bacelar. A Mega Sena acumulou e pode pagar amanhã 32 milhões de reais para quem acertar as 6 dezenas sorteadas. Os números sorteados na noite de ontem foram 27, 30, 35, 40, 44 e 58. O Giro de Notícias é uma produção da Agência Rádio Web. Texto e apresentação, Leno Falck. Edição, Mário Melo.
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0: Aí agora são 12 horas, 10 minutos aqui, amigo. 12 e 10 aqui no Região. Estaremos juntos até as 13. Febraban defende Pix e rebate críticas aí dos Estados Unidos sobre a concorrência. A Federação Brasileira de Bancos saiu em defesa do Pix após questionamentos feitos pelo governo dos Estados Unidos, que apontam aí o sistema de pagamentos instantâneos como possível barreira à concorrência no mercado brasileiro. Em nota, a entidade afirmou que a avaliação norte-americana se baseia em informações incompletas e reforça que o Pix não é um produto comercial, mas uma infraestrutura pública de pagamentos aberta e não discriminatória, com participação de inscrições financeiras ou de instituições financeiras nacionais e também estrangeiras. O setor bancário destacou ainda que o sistema amplia a competição, reduz custos e contribui para a inclusão financeira, sem restrições à entrada de novos participantes que operem no mercado local. E agora vamos entender por que o Pix de fato incomoda os Estados Unidos. O sistema de pagamento instantâneo Pix, criado pelo Banco Central do Brasil, tem chamado a atenção internacional e gerado desconforto em setores dos Estados Unidos por reduzir a dependência dessas redes de cartões e grandes empresas de tecnologia de pagamento também. O modelo brasileiro permite transferências gratuitas e imediatas entre pessoas e empresas, funcionando como uma infraestrutura pública que amplia aí a concorrência e diminui custos no sistema financeiro. Autoridades e analistas apontam que o sucesso do Pix também representa um desafio de domínio de empresas norte-americanas no setor e reforça a tendência de países criarem sua própria soluções digitais de pagamento, o que amplia o debate sobre a soberania financeira e a competição global no mercado de tecnologia. Agora são 12h13 aqui. A seleção brasileira embarcou na noite de anteontem, segunda-feira, rumo aos Estados Unidos, onde dará sequência à preparação para a Copa do Mundo. Após a vitória em amistoso contra o Panamá, no Maracanã, a delegação seguiu em clima de despedida, com apoio de torcedores no aeroporto e na sede da CBF. O grupo tem chegado, ou a chegada prevista em Nova Jersey, que será a base da equipe durante o torneio, onde iniciará treinamentos e ajustes finais, né, na estreia da competição. Vamos ver, né, gente, o que vai acontecer. Não é? Na verdade, os brasileiros têm que torcer, de fato, para o Brasil. Afinal de contas, é a nossa equipe. Não é verdade? Vamos lá, agora são 12h14 aqui.
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2: A possibilidade de perder a hegemonia econômica do mundo frente ao crescimento da China provoca uma histeria no mercado norte-americano e traz consequências para o Brasil. Essa é uma das explicações de especialistas para a nova onda de ameaças comerciais do governo Donald Trump sobre o Pix brasileiro. Diante da justificativa de que as bandeiras de cartões de crédito e as carteiras digitais estão perdendo dinheiro com o Pix, o representante comercial dos Estados Unidos propôs a imposição de tarifa de 25% sobre todas as importações do Brasil, exceto para as mercadorias que se enquadram como sujeitas às tarifas de segurança nacional. O órgão afirma ter determinado que as políticas do governo brasileiro sobre comércio digital, certas tarifas e ainda o desmatamento ilegal são passíveis de ação judicial. O argumento é refutado pelo pesquisador associado do Núcleo dos Estudos dos Países BRICS, Lier Pires Ferreira.
3: A sobretaxa é, sim, um ato de intimidação comercial para proteger esses dois pilares fundamentais, né, da economia americana, o domínio das empresas de pagamento dos Estados Unidos e, por extensão, o papel central do dólar na economia mundial.
2: Ainda para especialistas, a correlação da ameaça comercial ao sistema PIX representa um temor americano diante de uma eventual desdolarização da economia internacional, uma irritação que não fica restrita ao PIX, mas que simboliza a tensão diante do movimento de países dos BRICS em aderirem a meios de pagamentos alternativos ao dólar. A professora de Relações Internacionais da Universidade Federal do Rio de Janeiro, Mayara Goulart, lembra que o documento norte-americano menciona o PIX 107 vezes, o que evidencia o receio diante da modalidade de pagamento do Brasil.
4: E aí o argumento é que, porque o PIX já corresponde a mais da metade das transações bancárias brasileiras, as empresas americanas que oferecem, né, cartão de crédito, carteiras digitais, estariam em prejuízo. E, em termos políticos, é uma ofensiva deliberada do governo norte-americano em relação ao governo brasileiro.
2: Em nota, o representante comercial dos Estados Unidos classificou determinadas práticas do comércio digital brasileiro como desleais. O Brasil estuda medidas diante das ameaças dos Estados Unidos em novas taxações a produtos nacionais. Agência Rádio Web, produção e reportagem, Carlos Briggs.
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0: Agora são 12 horas e 17 quase. A seleção brasileira terá uma novidade aí no visual durante a Copa do Mundo deste ano, com a utilização de três uniformes diferentes ao longo da fase de grupos, conforme a definição da FIFA. Em cada partida, o time é comandado aí pelo Ancelotti, entrará em campo com combinações distintas, incluindo a tradicional amarela, a amarelinha, né, canarinho, o uniforme é azul e variações especiais. A principal polêmica fica por conta da camisa vermelha destinada aos goleiros, que voltou a gerar debates após ter sido cogitada como uniforme alternativo no passado. Segundo as definições divulgadas, o Brasil só usará a camisa amarela completa na estreia, enquanto os demais jogos terão novas combinações de cores, aí reforçando uma mudança inédita na identidade visual da equipe brasileira. 12h18 aqui. Quermesses tradicionais movimentam aí o mês de junho em Itararé. Com a chegada de junho, Itararé entra no clima das tradicionais festas juninas, marcados por muitas músicas, comidas típicas, decoração com bandeirinhas e momentos de confraternização entre famílias e amigos. Entre os eventos mais aguardados estão as quermesses da comunidade Santo Antônio, de dia 31 de maio a 13 de junho, das comunidades São Pedro, de 14 a 29 de junho, e da comunidade São João, de 20 a 24 de junho. As atividades mantêm viva a tradição cultural e religiosa do município, reunindo aí moradores e visitantes em celebrações repletas de alegria, sabor típico desta época do ano, que muitas pessoas gostam, é sempre movimentado. Recursos humanos da prefeitura têm novo endereço. O Departamento de Recursos Humanos da Prefeitura de Itararé passou a atender em um novo endereço devido às obras de reforma no espaço anexo ao Paço Municipal. Os serviços serão retomados normalmente a partir de quarta-feira, hoje, portanto, na Rua Major Queiroz, 312, na Praça Coronel Jordão, junto ao prédio da Secretaria Municipal de Saúde. A administração municipal pede a compreensão da população e dos servidores durante o período de transição, destacando que a mudança busca oferecer melhores condições de atendimento. E a Secretaria Municipal de Saúde informa que a vacinação contra a influenza está disponível gratuitamente para toda a população a partir dos 6 meses de idade. A imunização é uma das principais formas de prevenção contra o vírus da gripe e ajuda a reduzir os riscos de complicações, internações e casos graves da doença, claro. Para receber a dose, basta procurar a unidade de saúde mais próxima, levando um documento pessoal e a carteira de vacinação. A campanha reforça a importância de proteção individual coletiva, contribuindo aí para a saúde de toda a população. Então, eu vou fazer isso. Hoje eu estarei lá no posto de saúde da Vila Santa Terezinha, pessoal, lá onde eu faço parte. A minha comunidade faz parte lá. Lá eu estou registrado no posto. Eu e a Lu, né, Lu? E hoje nós iremos tomar a vacina da influenza. E por falar em posto de saúde da Santa Terezinha, eu quero mandar um abraço à doutora Tainara, dentista lá, legal, profissional de alta capacidade, simpatia e tal, muito obrigado por tudo, viu? A Jaqueline também, lá, ei Jaque, abraço aí pra você. A Camila e a Ana, e todas as demais funcionárias e demais funcionários, a todos vocês, o nosso abraço aí, viu? Reconhecimentos pelo trabalho prestado e que Deus continue abençoando sempre vocês aí, tá? Grandes funcionários por aí. É claro que eu quero estender este agradecimento, este abraço a todos os funcionários e funcionárias públicas de todas as unidades de saúde aqui de Itararé, tá bom? Combinado assim? Abraço a todos vocês, queridos e queridas.
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2: Especialistas se dividem quanto à nova proposta do Senado em criar uma escala horária de trabalho. A proposta da oposição surge como alternativa ao texto aprovado pela Câmara, que reduz a jornada semanal para 40 horas e extingue, assim, a escala 6x1. O cientista político Leandro Frota é crítico à medida e afirma: o Brasil possui problemas maiores, estruturais, que impactam diretamente na vida do trabalhador.
5: É primeiro que, se a escala for 5 dias, 4 dias, o brasileiro ele vai buscar outras formas de ele conseguir.

0: cinco dias, quatro dias, o brasileiro ele vai buscar outras formas dele conseguir completar a sua renda. A gente precisa, quando olhar para essas transformações, entender que o nosso país também precisa ser transformado em outras áreas, né? Ele precisa diminuir o seu tamanho, precisa diminuir a carga tributária, nós precisamos diminuir o índice de corrupção. Eu não sei se apenas alterar a escala vai realmente fazer com que o trabalhador sinta alguma grande melhora em sua vida.
1: Quem é crítico à escala de trabalho por hora ainda defende que o país possui muita burocracia e um custo de vida elevado. Para alguns especialistas, os parlamentares se aproveitam da situação para angariar capital político em período eleitoral e acabam travando uma discussão muito acelerada diante de um tema tão relevante. Mas, para o cientista social Aurélio Maranha, a flexibilização pode ser uma alternativa na jornada de trabalho.
2: Todo país civilizado, os grandes países, você trabalha o tempo que você quiser. Você é contratado por hora e recebe por hora. Então, tudo vai de acordo com a tua necessidade. Essa coisa engessada no Brasil, de 6 por 1, 5 por 2, eu acho uma grande tolice isso daí. É só mais um complicador.
1: A PEC, que flexibiliza a jornada de trabalho, foi apresentada pelo senador Rogério Marinho, do PL do Rio Grande do Norte, um dia depois de a Câmara dos Deputados aprovar o fim da escala 6 por 1 e a redução das jornadas de trabalho para 40 horas semanais. Pela proposta da oposição, o país passa a ter um regime opcional de contratação baseado em horas trabalhadas. O modelo ainda prevê que o trabalhador pode escolher entre permanecer vinculado às regras atuais da consolidação das leis do trabalho ou aderir a um sistema mais flexível, com remuneração proporcional à jornada efetivamente cumprida. A chamada PEC da oposição já reuniu 40 assinaturas e deve tramitar pela Comissão de Constituição e Justiça do Senado. Agência Rádio Web, produção e reportagem, Carlos Briggs.
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4: Aí, o Carlos trazendo para você a informação, 12 horas e 24 minutos. 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Quero mandar um abraço ao Wilson Guilherme da Confesa, Zeca da Confesa, curtindo a gente, a todos da Confesa 7, 9 e 2. Meu abraço a vocês. Quero mandar um abraço também ao Eric Delagnol, grande meu amigo lá da Oficina Zandel, 3960 São Pedro, meu abraço. Davi Mecânico, meu abraço, Davizinho. Leandro também aí, junto, né? Meu abraço. Ao Reinaldo e ao Matheus, aí do ladinho do Davi. Ao Capacete, querido amigo, ele e a sua equipe. Serginho, no 1º de maio, ele e a sua equipe e todos os profissionais. Daqui a pouco mando mais abraço, um abraço a todos. Ricardo Urbanski, meu abraço, não esqueci de você, da Zuleida, todos vocês. Ricardão, querido amigo, abraço, voltamos já, viu, gente?
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2: Muito bem, agora são 12h34 aqui no Região. Sério, dinâmico, completo para você. A Prefeitura de Itararé inaugurou, na terça-feira, ontem, o ponto de atendimento virtual, PAVE, da Receita Federal, instalado nas dependências do Ganha Tempo, ao lado do Paço Municipal. O novo espaço permitirá que os cidadãos realizem atendimentos como regularização e emissão do CPF, consulta de pendências fiscais e cadastrais, emissão de DARF e GPS, protocolos de documentos, códigos de declarações, serviços relacionados ao CNPJ, CAFIR e CAEPF, além de orientações sobre o portal ECAC, garantindo aí mais agilidade, comodidade, economia e além de ganhar tempo, viu? O atendimento funcionará de segunda a sexta, das 8 até as 17 horas, no Ganha Tempo, ampliando aí a oferta de serviços públicos e modernizando aí o atendimento ao contribuinte. Quero mandar um abraço de novo ao Wilson Guilherme, falou que está curtindo a gente lá, junto com a Juliana, né, Ju, a sua esposa, a Ana Beatriz, a Maria Eduarda, a Dona Idê. A todos vocês, abraços, viu, queridos. Abraço também ao Dr. Fabiano Gomes, eita, advogado de primeira qualidade, né, civil, trabalhista, e Deus o livre, pensa num homem legal, gente boa, meu amigo. E também Dr. Geraldo Oltz, eita, meu amigo, advogado, Elton Meneghella, né? E a todos, o Reinaldo também, curtindo a gente, advogada Tercília. A Tercília é assessora lá do Reinaldo, meu abraço. Quero ver quem mais, doutor Fábio Urbano, ele e a sua mãezinha curtindo a gente, nosso muito obrigado, né? Valeu pra caramba aí a audiência de vocês. Rodrigo Urbanski, advogados queridos, né? A Elaine Genaro, advogada, todos vocês, advogados queridos, meu abraço aí, viu? Muito obrigado sempre aí pelo carinho, pelo cuidado. Sempre juntos. Obrigado, viu? Cuide de mim. Cuida de mim.
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3: O presidente Luiz Inácio Lula da Silva reagiu nesta terça-feira à proposta do governo dos Estados Unidos de aplicar uma tarifa de 25% sobre produtos brasileiros e atribuiu a medida à atuação da família Bolsonaro junto ao governo de Donald Trump. A nova taxação foi sugerida pelo Escritório de Comércio dos Estados Unidos após uma investigação que apontou supostas práticas brasileiras que estariam prejudicando empresas norte-americanas. A medida ainda depende de consultas públicas antes de entrar em vigor. Durante um evento em Catalão, em Goiás, Lula criticou duramente os filhos do ex-presidente Jair Bolsonaro e afirmou que eles atuaram contra os interesses do Brasil. Ao comentar a viagem de Flávio Bolsonaro, senador da República e pré-candidato à presidência da República, o petista elevou o tom das críticas.
4: É que esse filho do Bolsonaro consegue ser pior do que ele. E são, na verdade, vendilhões da pátria. Foram pedir para que um país estrangeiro se intrometesse nas decisões brasileiras. São traidores. Cidadão hoje aparece na imprensa dizendo: eu não falei nada. Todo covarde assim, fala a merda que fala, depois não tem coragem de assumir o que fala.
3: Já o pré-candidato à presidência da República e senador Flávio Bolsonaro foi às redes sociais rebater a fala de Lula. Em uma entrevista à Rádio Itatiaia, ele diz ter defendido as empresas brasileiras e pedido que não houvesse taxação contra o país.
5: Eu pedi expressamente, nas três reuniões que nós tivemos, né, com o presidente Trump, o vice-presidente Wade Vance e o secretário de Estado Marco Rubio, eu pedi expressamente, não taxem as empresas brasileiras. Porque eu disse o seguinte: a partir de 2027, vocês vão ter um governo que vai sentar aqui com vocês, vai negociar de igual para igual. Sentado hoje na cadeira de presidente da República, você tem alguém que simplesmente conseguiu ganhar a desconfiança do governo americano. Eles não confiam no Lula.
3: Lula também voltou a contestar os argumentos usados pelos Estados Unidos para justificar as sanções comerciais ao Brasil. Segundo o presidente, o histórico da balança comercial mostra que os norte-americanos acumulam superávit nas relações com o nosso país. A proposta de tarifa de 25% ainda não está valendo. O governo brasileiro acompanha o processo e tenta evitar que a medida seja efetivamente implementada nas próximas semanas. Agência Rádio Web, de Brasília, Yuri Hudson.
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2: Agora são 12 horas com mais 40 minutos aqui. Agora, voltando para Itararé, a Secretaria Municipal de Agricultura aqui promove hoje, quarta-feira, uma campanha gratuita de vacinação antirrábica para cães e gatos. A ação acontecerá na Praça Francisco Alves Negrão e a vacinação, que começou às 9 horas, vai até às 3 da tarde, gente. E tem o objetivo de proteger a saúde dos animais, também da população, prevenindo aí a raiva, uma doença aí grave e fatal, viu? A prefeitura orienta os tutores que aproveitem aí a oportunidade e levem seus pets para receber a vacina, reforçando a importância dos cuidados preventivos e da posse responsável de animais. Itararé foi um dos municípios destacados pelo turismo do estado de São Paulo em uma divulgação especial sobre as celebrações de Corpus Christi no estado. O reconhecimento valoriza aí a tradição que há década mobiliza aí voluntários, famílias e comunidades na confecções de tradicionais tapetes que transformam as ruas em expressões de arte, fé e cultura também. A celebração reforça a importância da data e do calendário religioso e também cultural do município, que mantém viva uma das manifestações mais marcantes de sua identidade, que reúne moradores em um trabalho coletivo de organização e devoção. De fato, muito lindo, eu acho. A Prefeitura de Itararé informou que o Paço Municipal, secretarias e escolas, unidades de saúde estarão fechadas nos dias 4 e 5 de junho, em razão do feriado de Corpus Christi, do ponto facultativo decretado na sexta-feira, viu? A coleta de lixo não será realizada na quinta-feira, retornando normalmente na sexta, dia 5. A farmácia municipal funcionará excepcionalmente na sexta-feira, das 8 até as 12 horas. O CEVET permanecerá fechado durante o período, mas contará com o telefone de plantão para atendimentos emergenciais. Já os serviços essenciais, como o SAMU e a Guarda Municipal, seguirão operando normalmente para atender a população, tá certo? E o Grupamento de Operações com Cães da Guarda Civil Municipal, GOC, durante um patrulhamento preventivo no condomínio Pôr do Sol, realizou

0: durante um patrulhamento preventivo no condomínio Pôr do Sol, realizou a captura de um homem que era procurado pela justiça. A abordagem ocorreu após o indivíduo demonstrar comportamento suspeito ao notar a presença da viatura. Em consulta ao sistema de segurança das forças policiais, foi constatado um mandado de prisão em aberto pelo crime de furto. Diante da afirmação, o suspeito foi detido e encaminhado ao plantão policial, onde permaneceu à disposição da justiça para os procedimentos legais. E durante o patrulhamento também, a Romu de Itararé prendeu mais um, na Vila Novo Horizonte. Localizou um imóvel abandonado que estaria sendo utilizado para armazenamento e preparo de entorpecentes. No local, foram apreendidos 1.140 apidorfs com substância, eu não sei o que é, mas deve ser algum pacotinho, é só falar pacotinho ou cápsula, tá bom, que fica mais fácil, com substâncias análogas à cocaína. Então é só falar assim, prender aqueles frascozinhos de cocaína, fica mais fácil para todos entenderem. Além de 10 porções de maconha, embalagens para fracionamento, e 3 balanços de precisão, caracterizando estrutura de preparo para o tráfico de drogas. Todo o material foi encaminhado ao plantão policial e ficou à disposição da Polícia Judiciária, reforçando aí ações de combate ao tráfico. Agora 12h44 aqui no Região, gente.
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2: A seleção brasileira fez o primeiro treinamento em solo americano nesta terça-feira, já na preparação para a Copa do Mundo deste ano. E o técnico Carlo Ancelotti comandou a primeira atividade, contando com 25 dos 26 convocados. Neymar, que se recupera de uma lesão na panturrilha de grau 2, é o único desfalque nesta atividade. O trio que jogou a final da Liga dos Campeões no último sábado participou normalmente do treinamento. Os zagueiros Marquinhos e Gabriel Magalhães e também o atacante Gabriel Martinelli se juntaram aos outros jogadores e já estão à disposição para o amistoso deste sábado diante do Egito. Os jogadores de PSG e Arsenal não estavam no grupo que treinou na Granja Comari, em Teresópolis, no Rio de Janeiro, nos últimos dias. O treinamento foi fechado para a imprensa. A CBF TV chegou a transmitir parte das atividades, mas no início, com uma conversa do técnico Carlo Ancelotti com um grupo de jogadores e um aquecimento. A expectativa é que tenhamos mudanças no time para o jogo de sábado contra o Egito. Esse seria o último antes da estreia do Brasil na Copa do Mundo. Duas mudanças são certas. A entrada dos zagueiros Marquinhos e Gabriel Magalhães, que formam a dupla da zaga titular de Ancelotti. Eles vão ocupar os lugares de Bremer e Léo Pereira. Mais testes podem ser realizados em Cleveland, local da partida diante dos egípcios. Agência Rádio Web, com informações da seleção brasileira, Daniela Esperon.
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0: Aí, Daniela Esperon, que trouxe para você a informação. A Secretaria Municipal de Finanças e Departamento de Auditoria iniciou a notificação de proprietários rurais para autorregularização do Imposto sobre Propriedade Rural, o ITR, referente aos exercícios 2023, 24 e 25. A medida, realizada em parceria com a Receita Federal, foi adotada pela atual administração para permitir que os produtores rurais regularizem possíveis inconsistências de forma preventiva, evitando multas, juros e futuras autuações, tá bom? Então, a Prefeitura destaca que nem todos os proprietários precisarão regularizar ou fazer realizar a regularização, sendo importante aguardar a notificação oficial do Departamento de Auditoria. Mais informações podem ser obtidas, não é, no Departamento de Auditoria, que fica no Paço Municipal, na Prefeitura. 12h47, vamos aos comerciais.

0: Daí a gente volta para algumas notícias da região sudoeste paulista.
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4: Muito bem, sou eu pra caramba. Agora são 12 horas com mais 53 minutos aqui. Mandar um abraço lá ao Luiz Onofre, curtindo a gente. Eita! Meu amigo pra caramba, Luiz Onofre foi um dos bandeiras. Quando eu apitava futebol, foi um dos meus, um dos melhores bandeiras. Apitava também, é, eu penso que não é. Ele tá mandando um abraço aí ao Pedrinho Codorna, lá no Erval, Pedrinho Codorna, né? E também ao Zé Batata, a todos eles. O Valdeci, meu abraço para você, querido. A Marisa também curtindo a gente. A Inês do bairro do Cerrado. O Aparício Werneck, né? Quem mais que está aqui conosco? Neri Aparecida Werneck. Todos aí ligados com a gente, tá? O Beto lá da Disque Madeiras, ele e sua filha e todos lá. Meu abraço para caramba. Né, o Nelson Segurança, curtindo a gente, a Lucimara, o Nilton do Queijo, e assim vai, né, quero ver que tem mais gente aqui, é que o Sidney da Embalatec, curtindo pra caramba, Raquel Marques, Valdemir Pânico, eita, e aí vai, tem um monte de gente, viu gente, vamos vai pra uma notícia aqui do Sudoeste. A Prefeitura de Itaporanga, em parceria com a Companhia de Desenvolvimento Habitacional e Urbano do Estado de São Paulo, a CDHU, informou que estão abertas as inscrições para o processo de seleção de interessados nas unidades habitacionais e empreendimento aqui em Itaporanga, a D1 e a D2. As inscrições começam às 9 horas do domingo, começaram, né, do domingo dia 1º e seguem até às 17 do dia 10. Até às 17 horas do dia 10 de junho, devendo ser realizadas exclusivamente pelo site da CDHU. Para participar, os candidatos devem acessar o portal da CDHU, selecionar o empreendimento Itaporanga D1 ou D2, clicar na opção inscrição, validar o código de acesso recebido por SMS ou e-mail, né? E preencher o formulário eletrônico. A Prefeitura reforça a importância da leitura completa do edital, que contém aí todas as regras, critérios, orientações, o processo seletivo e Deus o livre. Em caso de dúvidas, os interessados podem procurar aí atendimento junto à Prefeitura Municipal de Itaporanga, no período aí, para saber como é que faz a inscrição, tá bom? E a Prefeitura de Reversu, por meio do prefeito Marcos Roberto dos Santos e do Departamento de Meio Ambiente, iniciou aí a consultoria do programa Pro Catadores na Rota da Reciclagem em parceria com o SEBRAE. Então, a ação representa um importante passo para o fortalecimento das ações públicas voltadas à sustentabilidade, à inclusão produtiva e à valorização dos catadores de materiais recicláveis lá no município. O encontro contou com a participação de biólogo e consultoria técnica ambiental também. Apresentante aí do SEBRAE, Deus o Livre, todos estiveram presentes. Agora faltam 3 minutos para as 13 horas. Isso, então nós vamos encerrando aqui, porque o Toque de Cristo é na sequência, né? Então, hoje com o pastor James Garcia, vereador, Deus o livre, amigão aí, homem do povo e também de Deus, meu irmão em Cristo Senhor, em Cristo Jesus. Só vou tocar uma musiquinha aqui com a Marisa Monte e o Roberto Carlos, para que dê horário e tal, depois a gente já entra com o prefixo. Tá legal, então? A música diz assim: ainda bem que agora encontrei você, eu realmente não sei o que eu fiz pra merecer você. Aí o Robertão entra. Esqueci. Bom, tchau, gente. Até amanhã, viu? Fiquem com Deus. Olha só.

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Glória a Deus, louvado seja o nome de Jesus, povo de Deus, boa tarde, paz seja convosco. Hoje, quarta-feira, dia 3 de junho de 2026, agora são 1h, mais 2 minutos, está começando mais um programa Toque de Cristo, porque o Toque de Cristo é top. Eu quero desde já deixar meu abraço a todos os ouvintes da 94 FM. Nós somos a Igreja do Evangelho Quadrangular na Vila Jora, na rua Brás Forcinetti, de número 87. Meu abraço aos nossos irmãos evangélicos, o meu abraço aos nossos irmãos católicos, o meu abraço aos nossos irmãos espíritas e o meu abraço a todos os nossos irmãos, os livre pensadores, que Deus abençoe a vida de cada um de vocês, em nome de Jesus. Chegamos aí no meio da semana, né? Mais um dia, mais uma tarde aí com o nosso irmão Maza. Maza, Deus abençoe. Boa tarde para você. Estamos aí juntos mais uma tarde, numa véspera de feriado, hein, Maza? Amanhã é dia de descanso, hein?

queijo. Nilton, um abraço para você. Também tem mais um ligadinho no programa lá. Deixa eu ver aqui. Claudenice. Claudenice, Ronaldo, Reginaldo, Samuel, Daniel, Emily, Larissa, Silvio, Faria, Quinol, Leonardo, Ana Carla, Luiz Carlos e Ana Zilda. Um grande abraço para vocês. Daqui a pouquinho eu estarei orando por vocês, tá bom? Eu tenho uma palavra para compartilhar com vocês. Vai preparando o seu copo com água, a sua garrafa com água, que daqui a pouquinho eu também vou orar por vocês. Mas antes, eu quero dizer para você que você pode mandar o seu WhatsApp aqui para nós. O nosso DDD é o 15-3532-6081, 15-3532-6081, tá bom? E o meu WhatsApp pessoal, eu também gosto de deixar para você, é o 15-981-12-1811, 15-981-12-1811. Algumas pessoas podem estar até estranhando. Hoje é dia da Viviane, né, Maza? É que eu vim aqui só para me ver como é que tá a audiência da Viviane às quartas-feiras, né? A Viviane hoje não tá muito bem de saúde, aí... tô aqui substituindo ela, tá certo? Eu quero mandar um abraço para a irmã Judite, para a irmã Juvenira e para o Eduardo Lourenço, lá da Pauliceia. Deus abençoe vocês. Maria Júlia do Alvorada, um grande abraço, minha irmã. Deus abençoe. Também a Zuleide e o Ricardo. Um abraço para vocês, Deus abençoe. O pessoal e as meninas da loja Use e Abuse, Deus abençoe vocês. Irmã Josefa da Igreja Deus é Amor, todos os nossos irmãos aí da Igreja Deus é Amor, eu mando um grande abraço para vocês aí. A Vanderléia também da Fonte das Águias, da Igreja do meu amigo Pastor Miguel Fadel e a Pastora Ana, Deus abençoe vocês. O Adalto lá do Mercado do Paulinho, um abraço Adalto. Rodolfo, o Cauã do Mini Mercado do Preto, Deus abençoe. O Eric já me mandou mensagem aqui, ó. Deixa eu ver aqui, ó. O Eric ligadinho no programa, o Bruno, se tiver mais alguém, manda aí o nome aí, Eric. Lá do açougue do Big Paul, um grande abraço aí pra vocês aí do Big Paul, Deus abençoe. Jonas do Bairro da Seda, um grande abraço. Leonilda, Fernando, Joel Soares. A Cirlei é mãe do Diego e da Letícia lá do Armazém Frei Caneca. Um grande abraço para Cirlei, Deus abençoe, em nome de Jesus. Marisa, boa tarde, Deus abençoe, ligadinho no nosso programa também. E também quero mandar um abraço pro pessoal lá da Tinturaria Vime, família Nunes, Deus abençoe vocês grandemente, em nome de Jesus. Também ligadinho no programa, o Paulo, a Jussara, acabaram de me mandar mensagem aqui, um abraço para vocês aí, Deus abençoe, em nome de Jesus. Nós vamos aí então, Maza, para o louvor e logo na sequência eu quero compartilhar um texto da Palavra de Deus.

0: Glória a Deus, louvor abençoado aí. Nós vamos agora para a palavra de Deus. Eu tenho um texto para compartilhar com vocês aqui nessa tarde. Então vai se preparando aí, crie expectativa no seu coração. Nós vamos agora para a vinheta da palavra de Deus.
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0: Muito bem, nós estamos falando dos milagres de Jesus, e é muito bom falar dos milagres de Jesus, né? E nós estamos falando dos milagres de Jesus do Evangelho de Mateus. Nós já estamos aqui hoje no capítulo de número 12 de Mateus. Então, esse texto é um texto muito lindo. E o tema que eu coloquei aqui é Jesus restaura o que secou. Então, o Evangelho de Jesus Cristo, segundo escreveu o evangelista Mateus, capítulo de número 12, versículo do 9 ao 13, que diz assim a palavra de Deus. E partindo dali, chegou à sinagoga deles. Estava ali um homem que tinha uma das mãos mirrada. Em algumas versões diz ressequida. E eles, para acusarem Jesus, o interrogaram, dizendo, é lícito curar no sábado? E ele lhes disse, qual dentre vós será o homem que, tendo uma ovelha, se num sábado ela cair numa cova, não lançará a mão dela e a levantará? Pois quanto mais vale um homem do que uma ovelha, é por consequência lícito fazer bem nos sábados. Então disse aquele homem, estende a mão, e ele a estendeu, e ficou sã como a outra. Muito bem, né? Todos nós já vimos uma planta secar. Já viu mais uma planta secar, né? No começo, ela era uma planta bonita, né? Ela tinha vida, tinha força, mas aos poucos ela foi perdendo vigor. Isso acontece, isso é natural. E quando nós percebemos aquilo que era cheio de vida, agora está seco, né? E o mesmo pode acontecer com áreas da nossa vida. Esse assunto pode até te assustar, mas não é para você ficar assustado, não. Isso aqui hoje é uma vacina, Masa. Tem a vacina e o remédio. A vacina é antes, o remédio é depois. Então é melhor você aplicar a vacina, porque o remédio, ele é amargo às vezes, né? Então eu sei que existem pessoas que não secaram por fora. Você não percebe. Mas podem ter secado por dentro. Sabe aquelas pessoas, Masa, que secou a alegria? Tem gente que secou a esperança. Algumas pessoas secou a fé. Secou o entusiasmo, a vontade de viver. Secaram os sonhos. Isso pode estar acontecendo com você. E a mensagem de hoje é para quem sente que alguma área da vida está assim. Mas Jesus, ele restaura o que secou. Este homem que nós estamos falando nesta tarde era um homem que carregava uma limitação visível. A Bíblia diz que ele tinha uma das mãos ressequida. A versão que nós lemos aqui diz mirrada, né? Que é a mesma coisa. E era algo que todos podiam ver. Talvez ele já tivesse se acostumado com aquela situação. Talvez este homem já tivesse ouvido, não tem jeito, vai ser assim para sempre. Ou algumas pessoas dizendo para ele assim, você precisa aprender a conviver com isso. E às vezes nós fazemos a mesma coisa. Nos acostumamos com áreas quebradas da nossa vida. Nós aceitamos, às vezes, viver sem alegria, aceitamos viver sem paz, aceitamos viver sem esperança e também aceitamos a viver sem sonhos. Mas Jesus, ele não veio para que vivamos presos às nossas limitações. O texto diz que Jesus o chamou para o centro, para o meio da sinagoga. E antes do milagre acontecer, Jesus disse, levanta-te e vem para o meio. Isso é importante, porque muitas pessoas tentam esconder as suas dores. Este homem, ele não estava no meio, ele estava num cantinho ali da sinagoga, né? E ele estava talvez escondido. Ele pode ter escondido o problema que ele tinha ali das pessoas, mas ele não conseguiu esconder o problema de Jesus, porque nós não conseguimos esconder o nosso problema de Jesus. Então Jesus chega para ele e diz assim, ó, levanta-te e vem para o meio. Fica imaginando o que ele pensou na hora, né, mas o que vão fazer? E algumas pessoas dizem que isso era como se fosse uma lepra na mão dele. Se fosse realmente uma lepra, Maza, e se ele estivesse no meio da multidão, porque a lepra eles tinham que ficar separados. Se estava no meio, ele poderia ser apedrejado. Talvez seja por causa disso, é que ele estava no cantinho dele. Se podemos dizer ao cantinho, porque a sinagoga, ela, não sei se você sabe, mas a sinagoga era redonda. Né? A sinagoga era redonda, não era quadrada. Então, não sei se a sinagoga era redonda, não tinha cantinho, né? Mas, enfim, ele estava escondidinho ali. Mas aí Jesus, então, chega para ele e diz, ó, levanta-te e vem para o meio. E isso eu acho importante, porque as pessoas escondem as dores, escondem as feridas, os medos, as fraquezas. Mas aquilo que é colocado diante de Jesus pode ser transformado. Então, nós não precisamos fingir que está tudo bem. Deus já conhece a realidade do nosso coração. Então perceba nesta tarde, você que está me ouvindo, que o milagre começou com uma ordem. Jesus disse assim, ó, estende a tua mão. Pare por um instante e pensa. Justamente a mão que não funcionava, justamente a área mais fraca, justamente a parte que parecia impossível, Deus frequentemente nos chama a agir em fé exatamente onde nos sentimos incapazes. Guarda isso no seu coração. E além disso, também pode existir áreas ressequidas na alma, áreas mirradas na nossa alma. Porque nem toda mão ressequida é física. Nem toda a mão mirrada é física. Há pessoas com a fé ressequida, a esperança ressequida, relacionamentos ressequidos, sonhos ressequidos. Gente que já não acredita mais que as coisas podem mudar. Mas o mesmo Jesus que restaurou aquela mão, ele continua hoje restaurando vidas. E eu quero dizer para você nessa tarde que aquilo que Jesus toca volta a ter vida. Olha que interessante, o toque de Cristo é top. Né? Então, quando aquele homem obedece, ele sai do lugarzinho que ele estava, ele vai ao centro. Quando Jesus fala para ele, estende as suas mãos, ele estende a mão. A palavra de Deus diz que no mesmo instante ele foi curado e a sua mão foi restaurada. Então este homem obedeceu, e quando ele obedece, algo extraordinário acontece. A mão foi restaurada, mas ela não foi restaurada parcialmente, ela não foi restaurada pela metade, ela foi restaurada por completo. Mas porque Jesus, quando entra na nossa vida, ele entra para mudar nossa história e para abençoar nossa vida. Porque o nosso Deus, mas ele não trabalha apenas para aliviar sintomas. Jesus, ele trabalha para restaurar, e ele continua restaurando ainda hoje. Jesus restaura as famílias, Jesus, ele restaura emoções, Jesus restaura relacionamentos, casamentos, Jesus restaura propósitos, Jesus restaura vidas inteiras. Talvez exista uma área da sua vida que parece seca, e você olha e pensa assim, ó, poxa vida, essa área da minha vida já foi melhor. Ou já tive mais fé, mas as pessoas dizem isso, né? Já tive mais alegria. As pessoas dizem assim, tempinho bom aquele, época boa aquela de ontem, né? Já tive mais esperança. Mas eu quero dizer para você nessa tarde que o mesmo Jesus Cristo que encontrou aquele homem, ele está encontrando você hoje. E ele continua especialista em restaurar aquilo que parecia perdido. Então aquilo que secou para os homens ainda pode florescer nas mãos de Deus. Olha que frase maravilhosa essa. Jesus, ele não apenas melhora, mas ele restaura. Então em nome de Jesus Cristo, não

0: Jesus, ele não apenas melhora, mas ele restaura. Então, em nome de Jesus Cristo, não aceite como permanente aquilo que Deus pode transformar. E o milagre sempre vai acontecer na nossa vida quando nós obedecemos. Então não esqueça, o que parece sem vida ainda pode voltar a florescer. Este homem que nós estamos falando, que entrou na sinagoga com uma limitação, saiu de lá restaurado. Porque um encontro com Jesus muda aquilo que parecia impossível. Talvez você tenha chegado até aqui acreditando que alguma área da sua vida nunca mais seria a mesma. Mas hoje o Senhor está dizendo: estenda sua mão. Ou seja, confie, creia, não desista, porque Jesus ainda restaura o que secou. Guarde essa palavra no seu coração. Quero orar por você nessa tarde. Vai preparando o seu copo com água, a sua garrafa com água, vamos exercitar a sua fé. Você acabou de ouvir a palavra de Deus, exercite a sua fé. Vai lá rapidinho, enquanto nós chamamos a vinheta da oração, vai rapidinho lá, pega o seu copinho com água, sua garrafa com água, que eu vou orar e vou abençoar em nome de Jesus. Amém.
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0: Muito bem, eu quero mandar um abraço para Rosângela Filipá, que Deus abençoe você, sua casa, sua família. O mesmo Jesus que restaurou a mão deste homem aqui é o Jesus que entra na tua casa e restaura a sua vida agora, em nome de Jesus. Vamos orar nessa tarde, Senhor nosso Deus e nosso Pai, em nome do Senhor e Salvador Jesus Cristo, teu Filho amado. Eu me coloco diante da tua presença nesta tarde, Senhor, primeiro apresentando a ti todos os nomes que nós lemos aqui nessa tarde. Apresentando a ti também o nome do Fernando, toda a família, que todos, de geração em geração, sejam alcançados pelo teu poder nesta tarde, Senhor. Pai, em nome de Jesus, visita agora, Senhor, aqueles que sentem que alguma área da vida se secou. Senhor, restaura a fé dos desanimados, restaura a esperança dos abatidos, restaura, Senhor Jesus, a alegria dos tristes e os sonhos daqueles que pensam que tudo acabou. Senhor Jesus Cristo, toca famílias feridas, relacionamentos desgastados e corações cansados. Pai, que o teu poder traga vida nova onde existe sequidão. E em nome de Jesus Cristo, que cada pessoa que está ouvindo esta mensagem, esta oração, experimente a tua restauração, ó Senhor. Abençoe este copo com água, essa garrafa com água, e quando essa pessoa participar, que ela seja curada, que ela seja liberta, abençoada, reavivada, transformada, purificada pelo poder do nome de Jesus. É isso que eu te peço e te agradeço em nome de Jesus. Amém. Tome desta água. Muito bem, nós chegamos aí ao final do nosso programa de hoje, dessa quarta-feira, dia 3 de junho. Eu quero dizer para vocês que hoje nós não temos culto, né? Tivemos dois cultos ontem, hoje nós não temos culto. Hoje a pastora Ana tem um trabalho com as mulheres, um trabalho muito forte de cura interior, mas já tem um número específico de pessoas, já começaram o trabalho já fazem uns 2 meses. E amanhã é feriado, o nosso programa amanhã, mas será gravado. Mas eu tenho uma palavra para você, eu já gravei o programa com uma palavra de Deus para você. Então, não continue na frequência aí, amanhã, hoje, amanhã, na 94, que amanhã, 1 hora da tarde, eu tenho uma palavra para cada um de vocês, tá bom? Eu desejo a todos vocês um feriado abençoado, em nome de Jesus. Eu desejo a todos vocês uma quarta-feira de vitória, em nome de Jesus Cristo, tá bom? E nós voltaremos aí, 1 hora da tarde, com o programa Toque de Cristo, porque eu

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1: 13 horas e 29 minutos.
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0: Pai nosso que estás nos céus, santificado seja o vosso nome. Venha a nós o vosso reino e seja feita a vossa vontade, assim na terra como é nos céus. O pão nosso de cada dia nos dai hoje. Perdoai as nossas ofensas, assim como nós perdoamos a quem nos tenha ofendido. E não nos deixeis cair em tentação, mas livrai-nos do mal, porque teu é o reino, o poder e a glória para sempre. Amém.
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0: A todos os meus amigos e ouvintes da 94 FM, com muito prazer, boa tarde. É pela graça e misericórdia de Deus que aqui estamos para apresentar mais um dia o programa Palavra Amiga, que tem conquistado o carinho de todos vocês. E espero que todos estejam bem, não somente hoje, mas sempre, tá? Que as mais ricas e copiosas bênçãos de Deus sejam sobre vós derramadas em o nome de Jesus. Programa Palavra Amiga é um programa da Igreja do Evangelho Vivo, Comunidade da Paz, uma família para todos, e nós estamos aqui sempre de segunda a sexta, neste horário, para levar uma palavra de alento para o seu coração, uma palavra de descanso para a tua alma, para trazer para você uma mensagem de cura interior. Eu desejo a você um dia cheio da graça de Deus. Desejo a você uma tarde maravilhosa em nome de Jesus. Aí onde você está, seja no seu lar, na sua casa, no escritório, no seu trabalho, na empresa, no supermercado, na loja, na farmácia, onde você estiver agora, dentro do veículo ou no caminhão de transportes, muito obrigado pela sua audiência. Te desejo muita luz, muitas bênçãos em nome de Jesus nesta tarde. Quero agradecer a audiência maciça na cidade de Tararé, todos aqueles que estão participando conosco, lá no lar da Dona Ercília de Souza, Raquel e todo o pessoal aí na sua casa ouvindo a nossa programação. Obrigado, irmã Ercília. Também quero agradecer ali no lar da irmã Leonice, esposo Marcos, a Cíntia, sua filha, também Patrícia, o Rafaelzinho, seu netinho. Obrigado pela audiência. As bênçãos de Deus lá no lar da Lucilene, Flávio e Rian. Lucilene, muito obrigado pela sua participação conosco. Que Deus te abençoe, minha irmã. Como também a Marisa Guetti, Carlos Eduardo Guetti e toda a sua família e seus filhos recebam da graça de Deus. Lá no sítio Guetti, a irmã Luzia Guetti, no bairro do Cerrado, muito obrigado pela sua participação. Que Deus te abençoe, Luzia. Toda a sua casa, sua família, tá? Seus filhos aí, todos sejam abençoados em nome do Senhor Jesus. Quero agradecer a audiência da Dicleia Campos, o esposo Orazil, alô, Morazil. Um abraço para vocês aí que ouvem o nosso programa. Que Deus vos abençoe em nome do Senhor Jesus. Todos os meus amigos, nesse momento, a Maria Aparecida Ferreira da Fazenda Montanha, ouvindo a nossa programação. Também pelo senhor Gumercindo, Dona Josélia, lá no bairro Bela Vista. Nós estamos agradecendo a sua participação conosco. Jonei Fogaça, cidade de Jaguaraíva. Oi, Jonei, muito obrigado pela sua participação. O JP Lanches, alô, JP Lanches, Deus abençoe aí. Paulo Jussara, muito obrigado pela sua participação e família, em nome de Jesus. Também quero agradecer o Cirineu Martins, alô, Cirineu, a esposa de Cleia, estão ouvindo a nossa programação. Que Deus abençoe a todos vocês nessa tarde. Muito obrigado aí por participar conosco. O programa Palavra Amiga, com certeza, tem objetivo de levar para vocês uma palavra de fé para o seu coração. E eu quero agradecer a audiência maciça de todos aqueles que enviam seus nomes, que mandam sua mensagem aqui para a emissora. Meu muito obrigado nessa tarde, em nome de Jesus.
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Lembrar que hoje é quarta-feira. O tempo parece que vai dar uma garoa, né, Marcos Mas? É, para esfriar mais ainda, né? Mas hoje é quarta-feira e todas as quartas-feiras, logo mais às 15 horas, 3 horas da tarde, estaremos presentes na grande e abençoada Tarde da Bênção. Tarde da Bênção sempre foi um celeiro de almas para o Reino de Deus. Quantas almas ganhamos nas Tardes da Bênção, né? E hoje, às 3 horas, daqui a pouquinho, às 15 horas, na 28 de agosto, Tarde da Bênção. Venha participar com a sua família. E à noite, às 19 horas e 30 minutos, estudo da Palavra de Deus em nossa igreja na Vila Jura. Hoje é dia de estudo da Palavra na Vila Jura e nós queremos convidar os nossos irmãos, nossas irmãs, para estar lá conosco, para estudar a Palavra de Deus na noite abençoada de estudo da Palavra que acontece com a pastora Vilma e os nossos irmãos da Vila Jura, todas as quartas-feiras, às 19 horas e 30 minutos. Né? Quero mandar aqui um alô para o irmão João Jordão, irmão Marisa, estão ali ouvindo o programa. Deus abençoe meus filhos na fé. Saúde e forças restauradas para vocês. Em nome de Jesus Cristo, irmão Marisa, irmão João, minhas ovelhas queridas, tenham saúde em o nome santo de Jesus Cristo, tá bom? Eu quero também agradecer a audiência do programa lá no lar da irmã Vanderleia Pereira. Alô, irmã Vanderleia, Deus te abençoe, viu? A senhora, irmã Ágata e o netinho aí também, que estiveram na igreja, na casa de Deus, na segunda-feira, participando do momento de oração. E eu quero agradecer a Deus pela grande oportunidade que nos dá de estar sempre aqui no programa Palavra Amiga, levando uma mensagem de fé, de poder de Deus ao seu coração. Se você deseja participar do programa, é só dar um alô para cá, tá bom? É só dar um alô para cá. O nosso zap é o 15 981250067. 981 981250067.

5067, tá bom? E aqui na emissora, 3532-6081. Um alô para quem? Ah, irmã Maria, ela está ouvindo o programa. Boa tarde, tudo bem? Estou aqui na escuta do programa, irmã, e toda a sua casa, a sua família ali, ouvindo o programa Palavra Amiga. Muito obrigado mesmo, em nome do Senhor Jesus Cristo, tá bom? E também quero agradecer a irmã Maria Cláudia, irmão Roque, lá no bairro do Morro Chato, estão ali ouvindo o programa Palavra Amiga. Daqui a pouco estarão conosco na tarde da bênção. Também irmã Claudete, sempre ouvindo o programa, irmã Claudete, seja abençoada a senhora, sua família. Também irmão Miguel, diácono da igreja, irmão Miguel, irmã Paula e a Biazinha Beatriz, Deus abençoe. E lá no lado, irmão Valdomiro, irmã Judite, irmão Valdomiro, um abraço. Irmão Claudinir, que vai estar na tarde da bênção, com a irmã diaconisa, diáconos da igreja, né? Irmã Rosalina e toda a família aí. Também a irmã Maria Custódia está ouvindo o programa. Deus abençoe a irmã Custódia, o irmão Durval, toda a casa, toda a família na participação do nosso programa. Vamos então agora preparar o nosso coração para uma mensagem de Deus para as nossas vidas. Aqui, na palavra de Deus, nós encontramos o seguinte texto: mas o meu justo viverá da fé. Mas, se ele retroceder, diz o Senhor, a minha alma não terá prazer nele. E aqui aos Hebreus está escrito ainda: nós não somos como os que retrocedem para a perdição, mas como os que avançam para a salvação e a vida eterna. E aqui no verso 35 do capítulo 10 de aos Hebreus encontramos as seguintes palavras: não abandoneis, portanto, a vossa confiança, ela tem grande galardão. 36, tendes, entretanto, necessidade de perseverança, para que, havendo feito a vontade de Deus, alcanceis a promessa. O meu justo, diz o Senhor, viverá da fé. Mas, pastor Eli, o que é a fé que vocês tanto pregam, tanto falam? Hebreus 11, 1 responde: a fé é o firme fundamento das coisas que você espera e a certeza daquilo que não se vê. Este é o momento decisivo em que nós precisamos ter fé. Ter fé é acreditar. E acreditar que a Deus, Marcos Maza, tudo é possível. E a fé nos leva a vencer o impossível, o improvável. Aquilo que aos olhos humanos parece não ter resposta, parece ter terminado, a Deus tudo é possível. Mas aqui nesse texto Deus nos fala o seguinte: o meu justo viverá da fé. Eu posso lhe apresentar o nome de apenas um justo. Teve outros, mas eu vos falo de um justo, de quem o próprio Deus deu testemunho. Quem é ele, pastor Eli? É Jó. O justo Jó venceu pela fé. Venceu pela fé. E o próprio Deus hoje, pela palavra, dá testemunho de um homem que era íntegro, que era justo, que se desviava do mal. Isso não quer dizer que Jó não pecasse, mas era um homem justo e viveu da fé. Nos mais difíceis momentos de sua vida, Jó deu ao mundo todo o exemplo de que aquele que crê e tem fé viva em Deus, a este tudo é possível.

E este é o tempo, meu irmão, minha irmã, que nós precisamos viver pela fé. Viver pela fé não é viver pela vista, pelo que se vê, pelo que se toca, pelo que se ouve, não. É viver vencendo o impossível. É viver vendo antecipadamente a vitória, a bênção que Deus trará à nossa vida. Mas há uma recomendação aqui de Hebreus 10:35 que nos recomenda: não abandoneis, portanto, a vossa confiança. Tem muita gente largando mão do arado. Tem muita gente jogando a toalha. Tem muita gente sentando para trás. Outros sentados no muro. Não sabe se vai e nem se fica. Não sabe se desce ou se continua. E este é o momento em que a palavra de Deus nos convida a ter fé, mas fé em Deus. Alguém chega e diz para mim: pastor, mas eu tenho a fé no Senhor? Fé em mim, coisa nenhuma. Nós temos que ter fé em Deus, não no homem, comedor de feijão com arroz. Não no homem falho, mas no Deus do impossível. E o próprio Deus nos diz: o meu justo viverá da fé. Quando o Abacuque intercedia pelos judeus, na época em que os caldeus invadiram Judá, e como se arrancam os animais do curral, como se tiram as ovelhas das malhadas, ele roga, ele implora, ele pede a Deus: mas e os teus justos, Senhor? Como fica? Deus responde: não, com o meu justo não precisa se preocupar, porque ele viverá da fé. Como está a tua fé, minha irmã? Como está a tua fé, meu irmão? Você ainda tem fé? Quem tem fé não retrocede. Quem tem fé não joga a toalha. Quem tem fé não se rende diante do adversário. Quem tem fé em Deus, olha para Deus e parte para cima do improvável, do impossível, certo de que a fé é a certeza daquilo que você não vê, mas é o firme fundamento daquilo que você espera.

0: Agatha está dizendo que ouve os programas todos os dias, né, irmã Agatha? Serva de Deus, Deus abençoe você, o vosso filhinho, Lorenzo, né? Nome bonito! E também a mamãe, a irmã Wanderleia Pereira e toda a família aí ouvindo o programa, né? O irmão João Luiz, o irmão Marisa ouvindo o programa. A bênção de Deus também para o senhor, para a senhora, para a irmã Elaine Glauser ouvindo o programa. Irmã Claudinir, irmã Marilei Almeida. E mais alguém, Marcos Mazaé, a Miriam, o Matheus Dias, o Admilson, o João, João e Pedro, né? João Pedro Miranda dos Santos, a Marisa e toda a família, o senhor Nelson, Segurança e Família. Oi, Nelson, Deus abençoe. E a Rosângela e todos ali, todos da família, como também o Carlinhos e todos lá do Jardim Bela Vista, em Itaperro. Obrigado, queridinhos. A Vera Lúcia, família e todos da Telemaco Borba. Alô, Vera Lúcia, Deus abençoe. E o meu amigo Fernando, funileiro e pintor de carros, trabalha muito bem ali na rua Rotério de Almeida, bem em frente à mercearia do meu amigo Marcos, quase chegando na 1º de maio. Trabalha muito bem aquele moço, eu recomendo. Responde, Pai, a voz da minha oração e abençoa nesta hora, te peço, a todos, indistintamente. Todos aqueles que estão na audiência do programa, sejam abençoados pelo Senhor, guardados pelo Senhor, curados, libertados, sarados no hospital da Santa Casa, nos postos de saúde. Também, meu Deus, o programa ouvido ali nas drogarias, farmácias, nos postos de gasolina. Meu amigo lá da borracharia Jamanta, que está em novo endereço agora, meu amigão querido, nos postos de gasolina. Meus irmãos católicos, espíritas, evangélicos, sejam abençoados poderosamente. Irmão Nivaldo Lopes Machado, irmã Maria Arlete, ouvindo o programa. Senhor, responde-me. Pessoas doentes, enfermas, abatidas, cansadas e oprimidas. Problema no lar, no relacionamento, também com a família. Oh, Pai, onde quer que alguém está conosco agora, nas mercearias, nas padarias, panificadores, no comércio em geral, ou na zona rural, nos sítios, chácaras, nas fazendas, abençoa todos indistintamente. Meus queridinhos irmãos católicos, espíritas, evangélicos, sintonizados a esta emissora, também o irmão Cirineu ouvindo o programa, seja abençoado, irmão Cirineu, a serva de Deus, o irmão de Cleia, e a todos, indistintamente, por esta emissora, por seus proprietários, pelos meus amigos, parceiros, colaboradores do programa. Nós oramos pelos meus colegas, funcionários da Rádio FM, e vos peço a todos, Pai, irmã Carminda, lá em Corumbá, Carminda, a mamãe Eva, em Aquidauana, todos os que estão sintonizados, os que colaboram, os que ouvem o programa, sejam abençoados em nome de Jesus. Assim seja. Bem, Marcos, muito obrigado pela tua colaboração aqui na sonoplastia técnica do programa, tá bom? Não sei o que seria de mim se não fosse você, viu? Eu não entendo nada disso aí, entendo bem de motor de avião a jato, ou de mesa de som, não. Nenhum dos dois. Um abraço a todos, boa tarde. Daqui a pouco tem Tarde da Benção aqui na 28 de agosto, 821. E à noite tem o culto de poder e estudo da palavra na igreja ali na Vila Jura. A paz, queridos.
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2: Simbora, tá no 94, tá com tudo, tá em casa e tá gostosinho demais, hein? Show da Tarde começando por aqui nessa metadinha da semana já. Meu Deus! Hoje, 3 de junho, Paulo Esteves na voz. A gente vai seguir por aqui, ó, nessa conexão gostosa, nessa sintonia que toda a cidade tá curtindo, tá ligada, né? 94 FM, bebê, sintoniza aí. Se conecta com a gente também nas plataformas digitais pra gente curtir, ó, essa tardezinha gostosa. Boa tarde! Uma ótima tarde pra toda Itararé e região. Simbora! Começando com o lançamento dela, Michelle Andrade.

0: 94 tá com tudo. Esse é o show da tarde pra você com Paula Fernandes, Amar de Novo. Versão aí de Set Fight the Rain de Adele. Essa música é muito linda, né? Mas também rolou o som do Panda Baqueado, que a gente abriu com o lançamento de Michelle Andrade. Eu só queria te chamar. Entra aí, fica à vontade pra gente curtir essa tardezinha gostosa aqui já nessa metadinha da semana. Quero você já participando aqui no 3532-6081 e você também se inscrevendo já nas nossas promos que tá rolando no nosso site 94fmtararé.com.br. Seguinte, turma, já a gente vai falar a respeito do cachê da Virgínia Fonseca para poder fazer a cobertura da Copa no programa Domingão com o Hulk. Sim, já tá rolando aquele bafafá nos bastidores e daqui a pouquinho a gente conta tudo em detalhes para você. Já vem trazendo também uma reportagem de uma influenciadora que fez um jejum, gente do céu, um jejum de 60 horas. E aí deu muito ruim, claro. E a gente vai conversar a respeito sobre isso daqui a pouco, porque vai servir de alerta para quem tá nesse mesmo ritmo aí fazendo, muitas vezes, dietas malucas, né? E a gente ainda vai bater um papo a respeito do cinema, o cinema como um todo, né? De uma forma geral, porque, olha, as inteligências artificiais definitivamente roubou e tomou todos os espaços possíveis dentro do cinema, dentro das produções. E a gente vai ver isso também já, porque tá dando o que falar nos bastidores de diversos estúdios pelo mundo, tá bom? Cola aqui no Som da 94 pra gente curtir essa tardezinha gostosa por aqui. Fica à vontade. 94 FM, agora 2h16. Boa tarde.
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0: Solange Almeida e Zé Augusto? Sim, é possível, bebê. Que pareceria de Licinha, hein? Já entrando no clima aqui do São João, forrozinho gostoso pra esquentar a alma aqui. Até que eu tomava agora um quentão, viu, produção? Vinho quentezinho, bom. Ô, você tá doido. Curtiu aí? Aguenta coração, hein? Ô, moda boa.
1: Que espetáculo.
0: Demais.
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0: Bom, a gente bem já sabe, né, que a influenciadora Virgínia Fonseca foi escalada pela TV Globo para poder integrar o time de cobertura do evento no Domingão com o Hulk, né? A ideia é que ela viaje pro exterior para mostrar aí o lado mais descontraído da competição e os bastidores diretamente pro programa. E claro que já tá rolando aquele mimimi sobre o cachê de Virgínia Fonseca. Afinal, quanto vai custar essa brincadeirinha aí? Segundo o portal Léo Dias, a informação que tá rolando aí no mercado publicitário é que Virgínia deve receber aí um cachê fixo na casa aí dos seus 40 mil reais pelo projeto. Será, senhoras e senhores, só isso? Bom, é claro que esse valor pode subir bem mais, já que ela tem passe livre para poder faturar com diversas ações comerciais durante as transmissões. Bom, tem muito especialista aí de mercado apontando que, muito além do dinheiro, vai ser a visibilidade que Virgínia Fonseca vai ter na TV aberta. Ainda mais tendo aí as marcas, os produtos e serviços da própria sendo associados à imagem dela, né? Bom, vamos ver como é que a influenciadora e empresária Virgínia Fonseca vai se sobressair nessa nova função. Mas eu acho que esse cachê aí tá meio xoxo, não tá não? Porque a gente mesmo trouxe aqui recentemente os cachês do Gil do Vigor e da Bia do Brás, né? Que também vão fazer a cobertura aí do evento pra TV Globo. Que tá girando aí em torno de 500 mil reais pro Gil do Vigor e 250 mil pra Bia. Então, 40 mil pra Virgínia, realmente eu tô achando um cachê meio abaixo da média, né? Mas até então são boatos dos bastidores e a gente vai seguir acompanhando por aqui. Esse é o Show da Tarde! Olha a hora, 2h35 aqui na 94. Boa tarde.
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1: Tô por aqui, bebê, juntinho com você. A mãe tá coladinha, bora. Eita, arrocha. Mário Fernandes e Natanzinho Lima. Oh, saudade, viu?

0: Tá no 94, tá com tudo e claro, tá com eles. Lady Gaga, Bruno Mars, Dying to Smile pra você. É o som da 94 com as melhores aqui na sua tarde. Simbora e tararé, tô contigo, hein? 94 FM, faltando 10 pras 3, boa tarde.
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0: Música boa e babado, você sabe que é aqui no Show da Tarde, né? Vamos lá? TBTzinho aqui, ó, de 2010. Bora matar a saudade. Bruno e Marrone. Amor não vai faltar, não, viu? Pode faltar qualquer coisa, menos amor.

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0: o nome dela é Mica Rodrigues, uma das mais novas contratações de uma das maiores bandas de forró do mundo. É Calcinha Preta por aqui no Show da Tarde, bebê. Meu grande amor. Rapaz, que performance vocal é essa, hein? Você tá doido. Lembrando que essa música é da Laura Fabian, né? Mas Calcinha Preta arrebentou. Deu show aqui, bebê. Sensacional, hein?
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0: Uhum.
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0: Você já parou pra imaginar um filme inteirinho de aproximadamente uma hora e meia, do começo ao fim, criado por inteligência artificial? Pois é, isso já deixou de ser uma previsão.

0: equipe de apenas 15 pessoas em 2 semanas e acabou custando US$500 mil. No cinema tradicional, uma produção de ficção científica ou de ação com essa mesma duração de 1h30 exigiria um esforço humano e financeiro triplicamente maior. E pra fechar aqui, ó, até o Amazon Prime entrou nessa jogada e já encomendou 3 séries de anime totalmente geradas por inteligência artificial. É claro que o debate na indústria tá pegando fogo. O assunto já não é mais sobre aceitar ou não a IA, né? Mas sim como é que vai ficar o emprego de roteiristas, atores, atrizes, enfim, os câmeras, os figurinistas. É, senhoras e senhores, o futuro chegou rápido demais, no piscar de olhos, e a gente tá aqui ainda tentando entender, tentando processar a informação, né? Parece que é um caminho que não tem mais volta. E você acha o que sobre isso? Participa dessa resenha aqui com a gente. Esse é o Show da Tarde.
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2: Sou eu mesmo, aqui ó, nesse encontrinho com você pra toda Itararé e região. 3532-6081, solta a voz aí pra mim. Hugo Guilherme, Maiara e Maraíza.

0: 44, tá com tudo? Show da tarde com eles. Gustavo Lima e Ana Castela. Canudinho, hein? Sacudindo o poeirão por aqui. Esse é o Show da Tarde com você. Logo mais, daqui a pouquinho, tem o Sertanejo Classe A com o Alano. Vai perder, hein? 94 FM, agora 3h25. 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
1: Toda Itararé tá ligada. Ai, que delícia de audiência. Obrigado, meus amores. Tamo junto. Henrique e Juliano, a maior saudade.

0: cantando, já indo a Lipa pra você. Sonzeira top, né? É assim que a gente gosta, bebê. O Brasil e o mundo em música passando por aqui no nosso show da tarde. E tem alerta de saúde chegando também, porque isso aqui serve como um aviso, tá? Vamos lá.
1: Fala sério, fala sério. Olha só o que aconteceu.
0: A influenciadora Joana Cabral, gente, ela foi parar no hospital e andou preocupando bastante aí os seus seguidores ao contar, sabe o quê? Que ela está internada após sofrer 2 apagões, 2 episódios de perda de consciência, isso dentro da casa dela. O primeiro aconteceu há alguns meses, mas ela achou que era só uma quedinha de pressão e não deu muita bola não, viu? Só que nesse último fim de semana aconteceu de novo. Ela simplesmente, puf, desligou, caiu no chão, sem sentir nenhuma tontura, nenhum sintoma antes. Joana foi levada ao hospital com hipoglicemia, os batimentos cardíacos super fracos e a pressão muito baixa. Sabe o motivo disso, senhoras e senhores? O que está chamando a atenção aqui do pessoal das redes sociais é que, recentemente, a influenciadora fez um jejum de 60 horas para poder emagrecer. Pois é. Os médicos ainda estão investigando, claro que não dá para associar uma coisa com a outra, mas fato é que ela andou fazendo recentemente esse jejum aí de 60 horas para poder emagrecer, mas os médicos estão aí fazendo uma bateria de exames nela para poder descobrir se de fato teve algo a ver com o jejum que ela fez. Só que a própria Joana, a própria influenciadora, já avisou que, independentemente do diagnóstico, ela aprendeu a lição. Ela falou que nunca mais vai repetir um jejum tão longo como esse, porque, abre aspas, não vale o risco. Cara, 60 horas sem se alimentar, né? Tudo para poder emagrecer. Tem a ver? Não sabemos. Mas fato é que ela fez. Os médicos estão investigando, mas parece que ela mesma já caiu na real, que não vale a pena e que ela aprendeu a lição. Assim a gente espera, né? 94 FM, 3h40. 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

0: The Weeknd, fechando por aqui o nosso show da tarde de hoje. Obrigado, turma. Tô indo nessa, hein? Coração grato aqui demais por mais um encontrinho com você aqui na nossa 94. Eu volto amanhã a partir das 14 e agora você vai ficar em ótima companhia com ele, o Alan, chegando aqui, ó, pra comandar o sertanejo classe A, hein? Só modão de primeira aqui na programação. Beijo, abraço, gratidão mais uma vez. Papai do céu abençoe. E amanhã a gente se encontra por aqui. Combinado? Alô, meu querido, agora é com você, ó. Mexe bronca, hein? Só modão de primeira aqui na sua 94 FM.
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1: 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Hora certa.

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2: Bem, meus amigos e minhas amigas, a partir de agora, ao vivo para toda a nossa região, o nosso programa, o programa do nosso povo.
3: Brasil!
2: É, minha gente, estamos chegando, 4 horas e 11 minutos. É o nosso programa que vai até às 5h25, tocando o que há de melhor da música sertaneja. Aqui você mata saudades, relembra daquelas músicas que marcaram a sua vida. E dando 3532-6081, você pode ligar que a gente toca pra você também, tá bom? E também lá no Instagram, viu, gente? Vá rapidinho no nosso Instagram, é

se inscrever aí, Fala Alan Júnior. É a nossa página oficial lá no Instagram e também no Facebook, tá bom? Então aumenta o volume, vamos juntos fazer um programa alegre, descontraído, pra gente finalizar com essa quarta-feira abençoada, dia 3 de junho de 2026.

Olha a música do Bruno Marrone. É música boa demais, hein? Amor não vai faltar. Manda um abraço lá pro meu amigo Itaberá, grande Itaberá, um dos melhores personal trainer aqui de Itararé, viu, gente? Lá na Academia New Force. Um abraço aí, Itaberá. Um abraço aí, Cassiano. Um abraço, meu amigo Misha. E também a sua esposa lá. É a esposa do Misha. E também a nossa Juliana, a nossa querida amiga Juliana. E o nosso amigo Cassiano. Um abraço pra vocês aí. 90.

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0: Play a música do Leonardo cantando com Eduardo Costa. 4h22. Rapidinho nossos comerciais e já já eu volto aí. Não sai daí, não.
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0: rapidinho pros nossos comerciais e já já eu volto aí. Não sai daí, não.
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1: Bem, minha gente querida, olha a hora certa aí, olha a hora certa. 4:29, horário oficial de Brasília. 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Um abraço aí, meu amigo Idair. 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E também o nosso amigo Júlio, grande Julião. Um abraço para vocês aí. Deixa eu aproveitar aqui, mandar um abraço pro pessoal que tá ouvindo o programa. Tem a Lucimara, mandou um áudio. Ô, Lucimara, pode falar aí, solta a voz aí.
2: Oi, Alan Júnior, coloca aquela música lá pra mim, com Zé Neto e Cristiano, Pai de Menina, tá bom? Quero oferecer pra minha filha Ana Júlia e Ângela. Mara, manda um abraço aqui na Pauliceia. Se tiver algum sorteio, coloca minha filha, Ana Júlia Guiares Pitts. Tchau.
1: Tá anotado, já a gente pega aí pra você a música, tá bom? Boa tarde, Alan Júnior, manda um abraço aqui pra nós da JC Tornearia, lá pro João Paulo, José Luiz, obrigado a todos. Ele toca uma música do Milionário Zé Rico. Tá no ponto aí, vai sair a qualquer hora é a música do Milionário Zé Rico, tá bom? Então tá aí, 4:31, manda um abraço pro Paquita, né? O Paquita tá chegando lá no Zé Pretinho já. Segundo ele, vai ter alguns duelos lá de bilhar, né, o meu amigo Paquito. Um abraço aí. 4:32, minha gente, 4:32.

0: Santana aqui na programação.
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0: Poeira da Estrada. É, minha gente. 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Manda um abraço pro meu amigo Zeca da Cofesa, rapaz. Está lá grudado no rádio. Nosso amigo Guilherme, todo o pessoal lá do Cofesa 7, do meu amigo Zeca da Cofesa. Um abraço aí, Zeca. E vai pra Ilheira, né?
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1: É, minha gente querida, estamos de volta, 4:50. Uma ótima tarde para você que está aí ouvindo o nosso programa. Finalzinho de tarde, né? As temperaturas têm caído aqui em Tararé. É, porque segundo aí o Instituto Climatempo, a previsão vai dar uma caidinha aí, viu, gente? Tá bom? Mandar um abraço lá pro Flávio da Ipiranga, que tá grudado no rádio lá também. Um abraço aí, Fabião. Grande corintiano. E eu quero aproveitar e mandar um abraço pro meu amigo Sabiá, lá na Lambanderia Sabiá, gente. 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Um abraço, hein, Sabiazinho! 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Um abraço, meu amigo Cristiano, lá da CBM Engenharia, e também o nosso querido amigo Gijão. E também pro João, né? Trabalha com o seu Gijo lá na chácara, na estância. 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Um abraço, hein, corintiano? Doutor Juliano é corintiano roxo. 4:53.
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0: Fala, Alan Júnior. 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
1: É, minha gente, estamos de volta com o nosso programa. Ao vivo para toda a nossa região, né? Tocando o que há de melhor da música sertaneja. Quero abraçar aí o pessoal de toda a região. Está ouvindo o nosso programa. Obrigado a vocês pelo carinho da audiência, viu, gente? E só lembrando também que a gente já tem ele, o Adjalma Santos, o nosso japonês gaiteiro. Quero aproveitar e mandar um abraço lá pra Rosana, né? Rosana lá do Jardim Pauliceia, lá na Mercearia Guiar. Tá lá o nosso amigo Márcio também. Pensa num sargadinho bom, viu, gente? Pensa num sargado caprichado da Rosana, viu? Né? E não deixo mais fui dormir agora não, viu, Rosana? Com ele pra trabalhar até meia-noite. E só lembrando que tem os semifinais agora da Copa João Fadel, lá no Pinheirão, viu, gente? Domingão, então, ó, meu amigo Márcio, né? Será o meu amigo Márcio lá agitando lá o campeonato lá. Um abraço, Rosana. Um abraço, Márcio. 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Manda um abraço lá pro Fernando. Fernando, pensa no frio, hein? Um abraço aí, o Davizinho, né? O filho do meu amigo Fernando. Também o nosso querido amigo Zizinho do Bairro Cruzeiro. E mandar um abraço lá pro Bagual, né? O popular Bagual, João Luiz. Lá na imobiliária JR Móveis, né? É, o Abelzinho agora completou no último dia, né? Dia 4 de maio, né, o João? Completou 2 aninhos, agora no dia 10, né? Dia 10 de julho, é o André que vai completar mais um ano, né? É o xodó aí do Bagual do João Luiz lá. 5:20!
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0: Sim, o Corujinha também está ouvindo cheiro de galpão. Um abraço para vocês aí, Pascandinha.
1: Com vocês, a Djalma Santos, o nosso japonês gaiteiro.
2: Oi, meu baixinho gaiteiro.

0: trouxe até aqui.
1: Horário brasileiro oficial de outono, agora pontualmente 5h30 e pouco já.
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1: É nesta hora exata chegando no seu rádio, melhor do gauchão na 94, no cheiro de galpão. Aí também aparece sempre um caos curtinho pra dar aquela descontraída na programação, fechando horário 18h25, tem caos de galpão. Valendo o toque, a participação, mensagem de texto pelo WhatsApp 15-3532-6081, 15-997-85-94.
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1: Hoje é quarta-feira, 3 de junho de 2026.
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1: 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E lambuzado de pitanga, Iguabiju, 26 e meio, faltando para 6.

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1: É, quando é ronco de cordona, a gente tem que escutar. E na abertura, ali pertinho da Salgados Dona Ema, tá lá o nosso amigo Godói, agurizada, ligadinho no cheiro de galpão. Um abraço, piazada!

17 mais 37, Vaneira do Boca Seca, Paulo de Souza. 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

0: Agora 20 minutos, faltando para as 18. Quem tá no clique do mouse, Chiquito e Bordoneio. Vai lá para Manauzinho, lá na Baixada, na Sapataria do Amaral, tá sempre dando carona para nós aqui da 94. Abração, Amaral. Também o Nilton, pessoal da Queijaria Ferreira. Aquele abração, obrigado, Nilton, pessoal da Queijaria. Aí tá sempre também prestigiando a programação 94 no Cheiro de Galpão. E também o amigo Jaque, lá do restaurante também, lanchonete do amigo Jaque, é ao lado da J. Koski, onde o Pezão e o Claudinei, o Tio Louca, são clientes de carteirinha, só. Aquele abração, Jaque, pessoal do Jaque.
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0: Especial pro pessoal da agro aí, ó.
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1: +17:44, Chiquito e Bordoneio, tudo vem do campo. 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

É muito bom agora, 17 mais 48, 12 faltando para 6. E falando na hora certa, nós falamos do tempo. E se fala do tempo, é hoje. Hoje a gente nunca sabe, amanhã então piorou. 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Mas que boa ideia, 17h51. Um abração lá para as irmãs Rocha, Fandangueiras, que é só, tá sempre ligadinho em nós. Obrigado pelo carinho. E falando também para a professora Tere, também está sempre dando carona e ouvindo a gente. Obrigado, professora Tere. E também a professora Cidinha Rocha, também está sempre ouvindo nós. Obrigado pelo carinho da grande companhia no cheiro de galpão. Então vamos encher a alma de maneira, João Luiz Correia. Música.

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1: Agora 5 minutos já faltando para daqui a pouco João Luiz Correia e Grupo Camperismo enchendo a alma de maneira. 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

É, não se engane, guria, você está na melhor rádio da região, cascando aí todo mundão no melhor do gauchão, no cheiro de galpão, é tudo na rima, que bom! Então chega o horário brasileiro oficial de outono do Timão. Exatamente, 6 e pouco já. 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Então, se bandimos por estradão.

É nas estradas do Brasil, nesse instante, cruzando as nossas rodovias, está na SP-258, está indo lá para o Estadão do Paraná, ou está na PR-151, vindo aqui para o Estadão de São Paulo. 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

0: Ah, velho, ia demais. Tava os dois prosseando, vovô e a vovó. E o meu avô disse:
1: velho, me conta uma coisa. A gente vive junto há tanto tempo, nunca tivemos brigas, não é mesmo?
0: E a vovó falou: pois é, meu velho, me diz uma coisa, alguma vez tu já me traiu? O vovô quis se aparecer.
1: Ah, minha velha, eu já fui infiel pra ti uma vez só. É, te lembra daquela moça bonita, Genoveva Godofreda?

0: Aí o vovô quis se aparecer.
1: Ah, minha velha, eu já fui infiel pra ti uma vez só. É, te lembra daquela moça bonita, Genoveva Godofreda, linda, de cabelos longos, cuidava da casa da estância pra nós, linda, uma barbaridade, daquelas de fazer lambari de sanga, nadar de ré, de tão bonita que era.
0: E a vovó falou, me lembro, velho.
1: Pois é, velho, tu acredita? 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

0: Já, já, companheiro. É pra atender o meu amigo Nersão. Ei, Nersão, gente fina da equipe Pitbull de Segurança. Tá sempre ligadão e participando conosco. Então, fala aí, meu irmão.
1: Boa tarde, Djalma Santos.
0: Boa tarde.
1: Boa tarde, gaiteiro de primeira.
0: Obrigado.
1: Um amigo de primeira.
0: Eu sei que
1: mora sou. Dentro do meu coração.
0: E não paga aluguel.
1: Aqui é o Nelson Segurança, da Pitbull Segurança. É com grande prazer que mando esse áudio para esse maravilhoso amigo meu.
0: Obrigado.
1: Programão líder de audiência.
0: Amém.
1: Manda para nós do Porca Véia, se puder. Estamos na escuta aqui, viu?
0: Aham.
1: E o Upaí, Bilu Bilu Leteteia. Nelson Pitbull Segurança. Tá bom?
0: Obrigado,
1: Nelson. Um abraço, sucesso, Pezão. Felicidade. Deus abençoe você e sua família. Fica com
0: Amém.
1: Deus.
0: Fica com Deus também, Nelson. E aproveitando também esse do Porca Véia, lá pro Pai do Mato. Alô, Pai do Mato, Dona Lula. Um abração também pro Fernando e pra todos da família. O Baile Véia tem que ser lá na

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1: Agora 18 horas, mais 12, saudoso Porca Velho, baile da Serra. 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

É muito bem, agora 18 mais 17. 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Agora 11, faltando para 6:30. Quem tá no clique do mouse, muito bem. É tradição aqui de Itararé, a gurizada tá fazendo sucesso onde quer que se apresente. Grupo Vanerô. Esta do Vanerô também lá pro Bar e Mercearia Nunes. Taca-lhe pau, Marco Velho. Um abração pro Marco, pessoal do Bar e Mercearia Nunes. E também vamos ver aqui, o Juquinha também tá ligado na gente. Esse tá sempre alegre, sorridente. Aí na cidade de São José, Juquinha, como eu sempre falo, depois de mim, ele é o melhor dançador de bugio da região, senhor. Um abraço, Juquinha. E aí em São José também, o cabra velho para dançar o fandango do começo ao fim, o André. Um abração para o André. E também o grande empresário Lides Vieira e todos o grupo Beira Rio. E mais quem também ligadinho na programação, também o Mateuzinho aí da Vila Santa Terezinha. Obrigado pelo carinho da companhia. O Salim Virso, a Virso do Salim, o Wilson Ferraz também estão ouvindo nós. E toda a família Ferraz, também o João do Barracão. O Manezinho com a sua felicidade, literalmente. É a semana seguinte, quem me deixou triste com a sacada de milho verde foi o Paulo Fux, lá do bairro do Erval. Essa semana agora, o Claudinei Osório da Silva também deixou a sacada de milho verde para nós lá, vou te dizer, viu? E não precisa se fazer derrogado, não, a hora que tiver, pode deixar que vou te dizer, é sempre muito bem-vindo, só. Como sempre bem-vindo também a Savaneiro.

0: É muito bem, agora 18 mais 24, grupo. Aí o agurizada do Maneiro Herói Farrapo. Aí também ligadinho na programação, tá lá a Adelinda, mandou um áudio pra nós. Vamos ouvir a Adelinda aí, ó.
1: Boa tarde, tudo bem? Eu chamo Santa, que vem uma via beca, gaúcho, que não sustenta não. Tá botando as caras pra via beca e pra vocês da rádio. Bom feriado.
0: De nada.
1: Tchau, tchau.
0: Tchau, tchau.
1: Um abraço. Tchau, tchau. Com Deus.
0: Obrigada, Adelinda. E também a veinha lá na Vila Beca. Ô, Luzia, como é que tá? Aquele abração também pra você, também o Abílio. E pra todos e da família, tá sempre ouvindo o nosso cheiro de galvão. Ainda mais quem também... Ah, o amigo esse, pra trabalhar em serviço de jardinagem, deixa tudo atoradinho, bem posadinho no capricho. Meu amigo Ariel Santos, telefone 15 99799-0337 com Ariel Santos.

0: Amigo velho, vou contar pra você agora a história do Abílio Manco e do Amaranto. Oi, gati duplinha, tchê. O Abílio Manco é aquele que chegou num baile e tava um índio velho pauleando todo mundo no baile. Ele chegou na frente do vivente e diz: olha, tu bate nesses miseráveis, mas bata em mim que sou homem, rapaz. Aí o índio velho plantou-lhe a mão no ouvido do Abílio. O Abílio velho rolou no salão, levantou meio tonto e disse pra ele: diz, olha, tchê, tu vá bater em cavalo, porque o homem não aguenta a tapa desse tamanho.
1: Companheirada, é hora da partida, é fim do baile e o galo já cantou. Dá-se mais uma pra dar a despedida.
2: É, chegando o final, o cheiro de galpão, agradecendo o carinho da sua audiência, a sua participação. Fica aqui, já já. Chega com tudo, Happy Hour com Léo Medeiros. É, nos falamos amanhã, neste mesmo horário, se Deus quiser, e sempre lembrando, Brasil é minha pátria e Itararé é meu país, e para você que a assinatura faz a diferença, sem arrogância, com humildade, com transparência, onde tem ordem, tem progresso. E para te abraço, é vacina no braço. Falando de vacina, papai e mamãe, atualiza sempre o cartãozinho de vacinação dos filhinhos e a tua também, porque fazer o bem também te faz o bem. E nunca faça nem deseje para os outros o que não quer para você. Gauchada, primaiada, é bom ser bom, tchau!

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0: Olá, boa tarde, 18 horas com 34 minutos, bem-vindo! Está no ar a edição do Happy Hour, a partir de agora, juntos, até as 20 horas contigo, vale a indicação no 3532-6081, mande a sua mensagem, a seu áudio e, claro, peça a sua preferida a partir de agora, aqui na melhor programação do seu rádio, aqui na 94, a melhor e mais ouvida. Depois do craque Adjalma, a gente chega por aqui. Eu sou o Léo Medeiros. Muito prazer!
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1: 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Léo Medeiros, 996-624834. E a galera lá no Bar do Bento tá curtindo o programa. Olha só a galera chegando por aqui. Boa noite!
2: Oi, Léo. Boa noite, meu querido. Tudo bem?
1: Opa!
2: Tô aqui no Bar do Bento. Aqui tá um fervo aqui, ó. O espetinho tá saindo pra caramba. Tá ótimo. Que tá o Marcelão maravilha aqui da Papelarte. Então, todo mundo aqui. Manda um abraço pra nós aqui, pro Bentão, pro Adão do Espetinho. Tamo fazendo um corre aqui. Um abraço, meu querido. E manda uma moda boa pra nós aí.
1: Opa!
2: Tem o Alceu aqui também. Tá fazendo a festa aqui com nós aqui.
1: Que maravilha! Um abraço pra você daí! Então segura por aqui, porque tá rolando o sucesso. E claro, Bruno Marrone!
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1: 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Oi, senhor Fernando. Aqui é o Tchanel Bike Center, viu? Manda uma desculpa pra nós aqui. É bom estar na vindo aqui no mercearia do de Clay aqui. Manda pra nós aqui um modão e um. Né, Zé Rico? Tá aqui o Duque da Pintura, também tá aqui o Coxinho. Coxinha, velho, o Coxinho lá do Serra Azul. Também tá eu. E também tá aqui o nosso amigo também do Espetinho, o Senhor de Seu. Senhor de Seu! O de Clay também, boca aberta. Boca aberta, de Clay.
2: Tá aí, moçada! Milionário, Zé Rico! Tem.

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0: 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Representantes para Itararé, região, Léo Medeiros, 996624834. 19 horas com 9 minutos, a melhor boa noite! Você que tá chegando agora, boa noite lá, meu amigo, o Jorge, lá na JJ Marcenaria, não perde o programa, né? Um abraço aí também, a esposa dele, a Josi, tá curtindo lá, a Duda e o Diogo também, né? Um abraço. Obrigado pelo carinho de todos vocês aqui com a gente. E vamos também abraçar o pessoal da Santa Terezinha. Alô, galera! Mas antes de descer a baixadinha ali, vamos passar no Amaral Sapateiro primeiro? Como é que tá aí, Amaral? Tá animado? Tá frio aí, uma baixadinha aí ou não? Que pergunta do Léo, hein? É claro que tá frio, rapaz. Não te contar uma coisa. Um abraço, Amaral. Obrigado pelo carinho aí. Um tapinha nas costas lá do pessoal da Santa Terezinha. Agora sim. A Marisa Guedes, o Cadu sempre curtindo a gente por lá. Também o Luiz Soares, meu amigo Julião e toda a galera. Obrigado pelo carinho. Vamos fazer o seguinte. Vamos trazer essa moçada que tá participando com a gente aqui, rapaz. Olha, ó, Amaral, já deu positivo aqui. Tudo bem, Amaral? Tá animado aí, guri? Obrigado pela participação. E tem gente chegando aqui, deixa eu ver. Parece que é o Samir, deixa eu ver aqui.
1: Oi, Léo, boa noite.
0: Opa, boa noite. Tudo?
1: Estou indo de bom sucesso para Itararé. Ouvindo você. Toca uma música aí para nós ouvir, Léo. Bom feriado.
0: Obrigado.
1: Bom final de semana, Deus abençoe.
0: Obrigado, Samir. Um abraço aí pra Eliane, também lá pra Elaine, o Galo e toda a moçada lá da Orce. Obrigado pelo carinho. O Ariel está chegando por aqui, o Ariel Santos, que é corintiano da cepa. É, ele é timão na cabeça, mano. É isso aí. Um abraço, Ariel. O Ariel, que é gente fina, grande amigo nosso, parceiro e também um ótimo jardineiro lá da Vila Esperança. 997-990-337 é o contato dele para dar aquele toque no seu jardim aí, viu? Um abraço, Ariel. Grande abraço para você, amigo. Tem mais gente chegando aqui. Deixa eu ver quem que está chegando aqui. Ah, tem a participação da minha amiga aqui que pediu uma música ontem. E ontem eu tive que dar uma saidinha, minhas escusas aí aos meus ouvintes, mas depois eu voltei, mas aí já não dava tempo de atender a maioria do pessoal que estava chegando aqui, tá bom? Mas muito obrigado pelo carinho, pela atenção dispensada aqui com a gente. A Estela ontem pediu uma música, não é isso, Estela?
2: Boa noite, Léo.
0: Boa noite.
2: Tudo bem?
0: Tudo.
2: Uma noite fria pra nós.
0: Ah, tá bom, meu Deus, deve estar frio demais.
2: Quero pedir uma música. Já tocaram a minha que eu pedi pra você, hein?
0: Ah, vou.
2: Quero pedir uma música pra você.
0: Que música você queria?
2: Seja uma música boa aí.
0: Então. Boa. Ah, deixa com nós.
2: Eduardo Costa ou Gustavo Lima? Pode ser o Gustavo Lima.
0: Pode ser o Gustavo?
2: Uma boa, hein?
0: Isso.
2: Preço pra vocês, rádio e pra minha família.
0: Obrigada, Estela. Obrigado.
2: Boa noite.
0: Boa noite. Um abraço pra você.
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0: Quem gostou faz barulho!
1: Olá, meu
0: muito obrigado,
1: amigo.
0: Gente. Boa, muito noite. Obrigado.
1: Tudo, tudo tranquilo? Ô, Léo, se for possível tocar pra nós, hein? Amor com amor se paga. Um feliz dia pra todos que estiveram na escuta do programa, especialmente pra turma de 100 reais aqui. E pra vocês da rádio, tá bom? Mais uma boa noite. Tudo de bom. E um ótimo feriado pra você amanhã, viu, garoto? Tudo de bom, Léo. Tudo bom, meu amigo.
2: Obrigado, Paulo Jaca!
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0: Filhão Medeiros, queria ouvir Rio Negro Solimões, O Frio da Madrugada, se for possível. Quero oferecer para todo mundo que estiver ouvindo. Tenha uma excelente noite.
1: Obrigado, Raquel Almeida. Tá aí a sua música.

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0: E de quebra, tá com a gente com o nosso Happy Hour. Meio semana, gurizada. Quarta-feira, véspera de feriado. Mas você não quer nada também, né? Tamo junto e misturado por aqui, 19 horas 27 minutos ou melhor. Boa noite pra você que tá chegando. E olha, a galera tá chegando hoje, vou te contar. Um abraço, moçada. Obrigado pelo carinho. Quem tá falando chegando por aqui? Vamos ver.
1: Boa noite, Léo. Tudo bem com você? Aqui é a Rita de Cássia Ferreira, do CDHU Ponteseca, passando pra registrar minha audiência.
0: Opa!
1: E mandar um abraço e um beijo carinhoso no coração da Dona Helena, com o seu Jerônimo, especialmente. Também para minha amiga Raquel, que eu conheci ela. Estamos se conhecendo por telefone. Se falamos todos os dias.
0: Que legal.
1: E ela é muito querida.
0: É verdade.
1: E mandar pro meu marido Ney um beijo, um abraço. E para todo mundo aqui do CDHU. O pessoal da padaria, da mini padaria aqui do CDHU, que são muito legais, que é a Kelly, o Bruno e o filho deles, o Pedro. Fica com Deus, Léo, um forte abraço meu.
0: Obrigado, e a música?
1: E Léo, aqui é a Rita de Cássia Ferreira. A música, eu esqueci de pedir a música. É Roberto Carlos, Dia de Rotina.
0: Ah, tá.
1: Muito obrigada, Léo.
0: Obrigado.
1: Um forte abraço meu.
0: Um forte abraço pra você também, 19h29.
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da arte das celebridades está em choque com a notícia da morte da influencer Hilde Lynn Helfenstein, conhecida como a Gossip Girl da arte. A criadora do perfil Jerry Gogosian, que ironizava o mercado de arte contemporânea para quase 150 mil seguidores, foi encontrada sem vida em um hotel de luxo em São Paulo. Helfenstein, de 40 anos, ganhou fama por seus comentários ácidos e memes sobre colecionadores e galerias. A polícia investiga o caso, registrado como morte suspeita, e o incidente já repercute internacionalmente, deixando muitos curiosos sobre os detalhes por trás desse

0: Muito bem, estamos de volta, galera, aqui com o nosso Happy Hour. O meu amigo Felipe, ali da Felipe Vic, tem um recado aqui. Diga, Felipe, o cachorrinho desse pra dar uma voltinha. E não voltou ainda, né, Felipe?
1: Boa noite, Léo. Boa noite, ouvintes da 94 FM. Então, aqui é o Felipe Veículos. E meu cachorro sumiu, hein? Na terça-feira, por volta de 6 horas da tarde. Ele é marrom, porte pequeno. E ele tem uma tag na coleira, sabe? Ele sempre sai, dá uma voltinha aqui por perto de casa, por perto da loja mesmo aqui. E sempre volta, sabe? Dessa vez ele não voltou e eu não sei o porquê que eu não tô conseguindo atualizar a localização atual dele. A gente colocou no Facebook, aí nos grupos do WhatsApp, mas até agora não achou o cachorro. Não apareceu ele ainda. Mas se alguém achar aí, ver ele e entrar em contato comigo, será muito bem gratificado. O telefone para contato é 15-99602-6214. Ou dá um pulo ali na loja, a gente já pega o cachorrinho ali, entrega para os meus gurizinhos ali que estão preocupados com ele, hein? E será muito bem gratificado. Então, lembrando que o número é 15-99602-6214. E desde já eu agradeço a cada ouvinte aí da 94 FM.
0: Valeu.
1: Muito obrigado, Léo. Vamos pra cima. Tamo junto.
0: Tamo junto, Felipe. Um abraço pra você. Obrigado aí pela participação aqui com a gente no programa, viu? Vai dar certo. Ele vai voltar, com certeza, né? A voltinha dele tá um pouco longa, né? Mas ele volta, tá bom? Um abraço, meu amigo. E lá no Bar do Bento, a galera tá curtindo lá, viu? Quero mandar um abraço aqui pra galera. Que tá... O Adão tá lá curtindo o programa também. Quero mandar um abraço pro pessoal lá do distrito de Turiba do Sul, lá... É, lá pro lado de Itaberá, deve ser por ali, né? O Zé Canito, a Célio, o Gerson, família. Um abraço também lá pro Marcelo Papelar, que tá lá já, né? Jogando aqueles duquinhos lá. E lá em frente ao Herculano, o Marcelo, né? Lá, e o Canarinho, esqueceram do Canarinho. O Canarinho tá por aí, ó. Um abraço pra todo o pessoal lá no Bar do Bem que tá curtindo a gente aqui, ó. Vamos continuar aqui. Que hoje o tempo tá curto aqui, rapaz. Vamos ver aqui quem tá chegando. Ah!
2: Eu.
0: Opa! Tudo bem?
2: Tudo bem, você? Tudo bem,
0: né? Como é que... Tudo tranquilo?
2: Você, todo rádio? Todos meus amigos? Tenha uma boa noite a todos vocês aí. Bom programa, tá 10 programa. Deus abençoe.
0: Obrigado, Raquel.
2: Todos vocês da rádio aí.
0: Obrigado, viu? Um
2: abração pro meu esposo, assim, Carneiro. Amigos do Leido, Ricardinho, corintiano. Minha amiga
0: vai, Corinthians!
2: Também.
0: Ah, esse Ricardinho é uma figura.
2: E minha comadre Maria Antônia, Alex Leiteira João Paulo.
0: Quem mais?
2: Valdomiro Crética Roberta. O Homem da Verdura.
0: Quem
2: e
0: mais?
2: O Nelson da Oficina.
0: Ah, tá. Mais alguém?
2: Alex Leiteira.
0: Ela já falou.
2: Alex Leiteira João Paulo. Eu falei duas vezes, desculpa eu, tá?
0: Ah, não tem problema. Pode seguir. Quem
2: boa
0: mais?
2: Boa noite a vocês. Minha amiga Zilda. A Creide.
0: Quem mais? Mais bom, alguém?
2: É a Dalva.
0: A Dalva também, né?
2: Boa noite, fica com Deus. Eu quero qualquer musicão, tá?
0: Ah, qualquer um. Ah,
2: vocês
0: tá bom.
2: Românticas aí, né?
0: Bom demais. Como diz o cidadão, qualquer. Tá bom.
2: Ah, ele é aquele do casaco lá que fala... Ai. Esqueci o do casaco lá que...
0: Eu vou achar aqui, vou adivinhar a sua música aí, tá bom?
2: É o casaco de pelo, não sei como é que era.
0: Casaco de...
2: É o de casaco, não sei como
0: tá
2: é
0: que... Tá bom.
2: Tá?
0: Tá.
2: Eu não sei o nome da música, não.
0: A gente dá um jeito.
2: É com casaco.
0: Tá bom. Obrigado, Raquel.
2: Deus abençoe, com Deus.
0: Obrigado, Raquel, pela participação, então, viu? Tchau. 19 horas...
2: Raquel, do Santo.
0: 19 horas e 43 minutos. Obrigado, Raquel, pela participação aqui com a gente. E tem mais gente chegando aqui, rapaz. Olha, vamos ver aqui. Vamos rapidinho voltar aqui no começo aqui, porque a galera tá chegando hoje de montão. Vamos ver quem é.
3: Boa noite, Léo Medeiros.
0: Opa!
3: O programa tá muito bom.
0: Vicos Burger.
3: Viu? Viu, meu amigo? Tá muito... A audiência tá ótima.
0: Obrigado.
3: Estamos aqui trabalhando, escutando o seu programa. Manda um alô pra nós aí.
0: Opa. Tchau, tchau. Obrigado pela participação. O Lico sempre está com a gente aqui, né? Quem mais?
4: Oi, Léo, tudo bem com você?
0: Opa!
4: Queria ouvi-lo, Zezé de Camargo e Luciano.
0: Tá.
4: Eu te amo.
0: Tá, tá bom.
4: Eu ofereço a todos que estiverem ouvindo. Tudo de bom para você. Deus abençoe sua noite.
0: Obrigado.
4: Abraço.
0: Obrigado, Marisa Mello, pela participação. Tem mais?
5: Oi, seu nome é Deus.
0: Opa!
5: Como é que tá, seu Léo? Tudo tranquilo?
0: Tudo, beleza!
5: Só no musicão, hein, seu Léo?
0: Só no esquema. Sim, só tocando o bairro aqui.
5: Boa noite pro senhor, o resto dos ouvintes, então, que tinha vindo no programa FM94, hein?
0: Obrigado.
5: Positivo. Coloca o ano do Zé Camargo Luciano pra nós, hein, seu Léo Bandeira?
0: Opa! Tocando sim.
5: O senhor pediu muito ao Zé Camargo Luciano, hein? Cândia.
0: Obrigado. Dá um abraço no baixinho aí, Valdeci. Tá aí, Zezé de Camargo Luciano, 19h44 aqui.
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0: E sem chorobelas, vamos seguir em frente com o programa. Rapaz, olha aí, tem gente chegando por aqui. Deixa eu ver quem é.
1: Oi, Léo. Boa noite. Tudo bem? Sabrina aqui da Saeli Marcenaria. Estamos na escuta, trabalhando até agora nesse frio. Mas sempre aqui na sua escuta, que ajuda a gente nem perceber o frio. Obrigado. E trabalha à noite sem perceber passar a hora,
0: que
1: né?
0: Que bom.
1: Léo, obrigado, assim Sabrina. Que possível, toca pra nós o Wilson e Soraya, da sua escolha aí. E ofereço pra minha mãe, que com certeza tá lá na escuta também, tá bom? Beijo, Léo. Deus abençoe.
0: Obrigado pela participação. Boa noite!
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2: Boa noite, amigo Léo. Aqui é o Zé Cássio, encolhidinho e por causa do frio, né? E tocadinho. Queria ouvir hoje, sempre, sempre, com o Albano e a linda Romina. Pode ser? Agradeço a todos que estão ouvindo a 94 Fenômeno. Boa noite, até a próxima. Não escuto desde o começo, cara, até o final. Estou ouvindo. Boa noite. Fico agradecido desde já.
3: Oi, Léo. Boa noite. Tudo bem? Sabe...

0: Oi, Léo, boa noite. Manda um alô pra gente aqui. Aqui quem fala é Adriana de Oliveira. Gostaria que você tocasse uma música pra mim do Serrano. Por isso, pra toda a minha família e pra você, vida arte. Deus abençoe, Léo.
1: Oi, Léo, tudo bem com você? Que é Dona Maria Beca, que é a música Traia Velho, tá bom? Tchau, tchau. Com Deus. Até.
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2: Ah, vou te contar. Obrigado, gente, pela atenção, pelo carinho. Você que chegou e participou com a gente, não deu tempo, mas não. Amanhã tem mais. Amanhã tem, a partir das 18 horas e 30 minutos, voltamos novamente com mais uma edição do nosso Happy Hour. Obrigado. Hoje foi. Hoje o pessoal participaram de montão. Obrigado pela atenção, pelo carinho, porque a gente tá aqui. Sempre atender todos, mas o tempo é curto também, né, gente? Não dá tempo. Um abraço lá pro João Vitor, lá em Sorocaba, Rosa Ana, todo mundo curtindo a gente, a Sabrina também. Obrigado, Sabrina! Obrigado pelo carinho aí. Ah, muito obrigado mesmo. Obrigado, Adão Prado, pessoal do Bar do Bento, todos os moçados que estiveram conosco nesta noite. Obrigado, gente. Muito grato mesmo pela atenção de todos. Muito obrigado. Se alguém ficou para trás sem entendido, amanhã a gente atende com toda certeza, tá bom? Um beijo no coração. E a gente se esbarra por aí. Tchau, tchau.

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Glória a Deus, aleluia, paz do Senhor Jesus, amados e queridos irmãos. Nessa noite gloriosa, quem tem o prazer de vos saudar é o cooperador Miguel, na gloriosa paz de Jesus Cristo, que excede todo entendimento. Amados e queridos irmãos, neste momento já estamos chegando aí mais uma vez no seu lar, né, através das ondas sonoras da Rádio 94 FM, né, no programa Voz da Libertação. Sabemos que este programa oficial informativo das Igrejas Pentecostal Deus e Amor, né, com a sua sede mundial localizada em São Paulo, na Avenida do Estado, né, na liderança da Mulher de Deus, a nossa irmã Aidine Miranda. Mas também nós temos aqui a sede central na cidade de Itararé, localizada na rua Frei Caneca, 1085, próximo ao fórum, na liderança do homem de Deus, o nosso irmão presbítero João Vitor. Amados e queridos irmãos, graças a Deus, Deus concede essa oportunidade, um privilégio, estamos aqui, podemos, né, transmitir os recados da obra de Deus, do Ministério da Igreja Pentecostal Deus e Amor, e poder também, logo após, trazer uma mensagem de Deus, né, para a tua família, para a tua vida, para o teu lar, e também poder, logo após, fazer uma prece e oração para que Deus venha garantir a vitória, selar vocês com a bênção nesta noite, aleluia, glória a Deus. Amados irmãos, neste momento eu já quero dar as minhas saudações para todos os irmãos ouvintes do programa Voz da Libertação, irmãos católicos, irmãos pertencentes a outros ministérios, irmãos livre pensadores, adeptos do Ministério Deus Amor, frequentadores. Que Deus abençoe todos os irmãos que estão nos ouvindo neste momento, os irmãos também do Ministério Deus Amor. Quero também mandar a saudação para o nosso irmão Luiz França, que está nos ouvindo ali no bairro da Santa Terezinha, e para todos os irmãos e irmãs do bairro da Santa Terezinha, para todos que ali estão ouvindo o programa nesta noite em nome do Senhor Jesus. Também já quero dar as saudações para o nosso companheiro de trabalho, nosso parceiro aí, nosso companheiro Rafael, que Deus abençoe ele no trabalho, no turno dele, no setor dele aí, que Deus abençoe o Joel, seu parceiro também, que Deus abençoe em nome do Senhor Jesus a ele, a sua família. Também já quero mandar a saudação para o nosso irmão Luiz Fernando, o Valdeci também, que está nos ouvindo ali, que Deus abençoe também em nome do Senhor Jesus Cristo. Quero mandar as minhas saudações para os irmãos do Ouro Verde, Bairro Velho, Montpardal, o irmão Sérgio, que está nos ouvindo, toda a família, né, os irmãos também lá do bairro da Pedra Branca, os irmãos também de Sangé, Jaguariaíva, né, toda a região dos assistentes que está nos ouvindo aí, que Deus os abençoe em o nome de Jesus Cristo. Amados irmãos, agora sem perca de tempo, aleluia, glórias a Deus, nós já vamos aí convidar você a participar conosco em um dos cultos que acontece na Igreja Pentecostal Deus e Amor aqui da cidade de Itararé. Amados irmãos, quero convidar vocês a participar conosco da Igreja Pentecostal Deus Amor, a sede central em Itararé. Os cultos acontecem a partir de segunda, terça, quarta, quinta, sexta, sábado e domingo. Lembrando os irmãos que sexta-feira em dois horários, às 14h30 e logo após

terça, quarta, quinta, sexta, sábado e domingo. Lembrando os irmãos que sexta-feira em dois horários, às 14h30 e logo após as 19h já está o Servo de Deus também ministrar a palavra novamente. Domingo também temos culto em dois horários, sendo aleluia, glória a Deus. Logo de manhã, oração, circo de oração, oração em consagração, oração em jejum, né? 9h da manhã no domingo. E logo após, às 19h, o culto de Santa Ceia, aleluia, glórias a Deus, para todos os irmãos membros, né? Os obreiros, todos os irmãos aí, né? Participar do culto de Santa Ceia no domingo agora. E também os irmãos visitantes, frequentantes, podem participar anualmente também, que o irmão estará ali ministrando Santa Ceia, mas também estará ministrando a unção para os irmãos, em nome do Senhor Jesus. Então não deixe de participar conosco. Eu convido vocês a participar conosco também dos cultos que acontecem, aleluia, glória a Deus, na Igreja Pentecostal Deus e Amor, lá do Jardim Alvorada, né, na rua Avenida Heitor Guimarães Cortes, número 100, na direção do Homem de Deus, Presbítero Horaci. Amados irmãos, lá também temos culto segunda, terça, quarta, quinta, sexta, sábado e domingo, né? Lembrando aí os irmãos que no domingo também é uma poderosa campanha com a nossa irmã Araci ali da Novo Horizonte, né? Deus abençoe os irmãos, todos ali do Jardim Alvorada. E eu quero convidar vocês também, irmãos, a participar conosco dos cultos que acontecem da Igreja Pentecostal Deus e Amor do Jardim Pauliceia, na rua Francisco Vicente da Silva, número 342, na liderança do Homem de Deus, nosso irmão pastor José Edilson. Lá temos culto segunda,

0: Bento 26, na liderança da Mulher de Deus, cooperadora Raquel. Lá tem culto também de oração segunda, quarta, sexta e sábado. Comparece, irmãos, em uma das igrejas de Deus e Amor, para que você possa estar recebendo as bênçãos de Deus sobre a tua vida, para que Deus possa falar o seu coração, porque nós sabemos, irmão e irmã que está nos ouvindo neste momento agora, nós sem a presença do Senhor não somos nada. Tudo nossa vida gira em torno da presença de Deus, Ele que conduz a nossa vida. E nessa terra, irmãos, nós temos que colocar a nossa vida à disposição de Deus, porque eu tenho certeza que Ele vai, aleluia, glória a Deus, derramar inúmeras bênçãos do alto céu para a tua vida. Ele vai fazer o sobrenatural, o impossível, o extraordinário acontecer na tua vida. Muitas das vezes você tem lutado, pelejado, corrido atrás do teu sonho, do teu projeto, não tem alcançado, porque a força do homem, a vontade do homem é limitada, mas o poder de Deus é infinito, meu querido. A partir que você passa a crer no Senhor, as coisas começam a ser possíveis sobre a tua vida. Irmãos, vamos aproveitar este momento agora para nós estar também ligadinho aí, que o irmão vai soltar a vinheta, com os sites do Ministério Deus e Amor, para que você possa estar anotando aí os sites e poder conhecer um pouco mais deste ministério. E quando você entrar lá, você vai também ver a aba que tem o pedido de oração. Você pode colocar todo o nome da tua família nessa aba de oração e poder conhecer um pouco mais da história Deus e Amor. Ah, meus queridos irmãos, e logo após a vinheta também com o número das contas bancárias, para que você possa ajudar o crescimento desta obra, no evangelismo, através do seu dízimo, da sua oferta, do seu propósito, tá bom, meus queridos? Então fique atento agora aí, vamos soltar as vinhetas em nome de Jesus.
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1: Glória a Deus, aleluia. Então, meus queridos irmãos, aí está, né? Primeiro aí foi a vinheta dos sites, para que você possa estar anotando e conhecer mais o ministério, né? Em nome de Jesus Cristo. E também, logo após, foi aí os números das contas bancárias, para você ajudar com o propósito aí. E nós temos também a Fundação Reviver, é uma instituição que não é ajudada pelo governo, mas sim mantida pelos membros, pelos irmãos e irmãs aí, com a sua contribuição, com seus propósitos, onde acolhe, né, os... praticamente as pessoas desabrigadas, né, em estado de rua, né, eles acolhem, tem um acolhimento. Também temos uma sede central ali no Sarutaiá, onde acolhe os velhinhos também, né, os velhinhos abandonados, eles acolhem ali, dá toda assistência, né, até o final da vida. E tudo isso que mantém é os irmãos e irmãs aí com oferta, com os dízimos aí. Tem uma, toda a área social da Igreja de Deus Amor também, que é mantido pela membresia da igreja. Amém, meus queridos irmãos? E esse momento eu já quero também aproveitar e oferecer um maravilhoso hino na voz da nossa Débora, irmã Débora Eleia, né? Deus abre esse mar, né? Quero oferecer já pro nosso irmão Rafinha, que está nos ouvindo aí, né? Com parceirão de trabalho, irmão Joel, né? O irmão Valdeci também, Luiz Fernando, que está nos ouvindo aí, e para minha esposa, irmã Fátima, né? Para toda a minha família, para todos os irmãos ali do bairro da Santa Terezinha, Novo Horizonte, Pedra Branca, todos os irmãos que estão ligados no programa aí, quero que vocês recebam esse hino no coração de vocês, que Deus fale através dele, amém? Música.

0: Glória a Deus. Então, amados queridos irmãos, ouvimos esse lindo hino na voz de Débora e Leia, né? Deus abre este mar. Um hino muito forte que nos levanta para cima para vencer na presença de Deus. Amados irmãos, sem perca de tempo, nesta noite já vamos entrar na mensagem de Deus, neste momento agora, que está lá no livro de Salmos 91, verso 1 e 2, aleluia, diz assim a palavra de Deus.
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0: Glória a Deus, aleluia. Amados irmãos, então vamos lá, livro de Salmos, número 91, verso 1 e 2, que o Senhor nos revela nesta noite. Uma palavra muito conhecida, mas a palavra de Deus se renova a cada dia, a cada manhã, e quem está sobre esta palavra será renovado também. Aquele que habita no esconderijo do Altíssimo, à sombra do Onipotente descansará. Direi do Senhor, Ele é o meu Deus, o meu refúgio, a minha fortaleza, e nele eu confiarei. Esta palavra, meu querido, minha querida irmã, vem para o nosso coração para aumentar a nossa fé, esperança e confiança em Deus. Como já disse, irmãos, no início do programa, nós sem Deus não somos nada. A nossa vida, ela gira em torno de Deus. Muitas das vezes, irmãos e irmãs, passamos por dificuldade, passamos por provas, lutas, passamos até pelo extremo em nossa vida, mas isso muitas das vezes é permissão do Senhor para que nós se aproximamos, chegamos mais na presença dEle, porque Ele tem algo para entregar em nossas vidas, irmãos. Eu quero e vou dizer esta noite, aleluia, glória a Deus, através do Salmo 91, verso 1 e 2, aleluia. Aquele que confia em Deus, irmãos, jamais será confundido. Aquele que espera em Deus, irmãos, jamais será esquecido. E você pode ter certeza, não importa aquilo que você tem passado, não importa aquilo que você tem enfrentado, não importa aquilo que você tem, aleluia, glória a Deus, aí, irmão, sobre a tua vida. Mas uma coisa eu quero vos dizer, Deus é poderoso suficientemente para mudar todo o cenário, o conteúdo da tua vida, aleluia, glória a Deus, e a ti escrever uma nova história. A Bíblia é clara dizendo através da sua palavra, irmãos, que 7 vezes cairá o homem, na sétima vez Deus o levantará, e todos aqueles que esperam, aguardam e confiam em Deus, mesmo que ele caia, ele não ficará prostrado, porque Deus vai o levantar. Então, meu querido, minha querida, não desanime e não se abate pelas situações adversas que vêm sobre a tua vida, mas confie em Deus, como diz a palavra, aquele que habita no esconderijo do Altíssimo, à sombra do Onipotente, descansará, descansa em Deus, meu amado, minha amada. Direi do Senhor que Ele é o meu, direi do Senhor que Ele é o meu Deus, minha fortaleza, e eu nele confiarei. Amado, nosso refúgio, a nossa fortaleza é Deus, irmãos. Eu quero dizer a você, aqueles que esperam e confiam em Deus, são como os montes diz que não se abala, mas estão em volta de Jerusalém. O salmista, no momento da sua aflição, da sua prova e luta, ele clamou dizendo aos céus, de onde virá o meu socorro? E logo uma voz respondeu dizendo, o teu socorro vem do Senhor, daquele que criou os céus e a terra. Eu quero vos dizer, irmão, que o poder de Deus não é limitado, mas sim infinito. O poder de Deus, aleluia, ele rege toda esta terra, meus queridos, minha querida. Então eu quero vos dizer, a tua vida pertence a Deus, o teu sonho, os teus projetos pertencem a Deus. Entrega, confia e descansa no Senhor, porque grande será a tua vitória. Amados e queridos irmãos, receba esta palavra ao teu coração e que o Espírito de Deus os ensine e instrui mais sobre esta palavra, possa falar mais contigo. Amém, meu querido? E eu gostaria, onde você se encontrasse aí, fechasse teus olhos, que já vamos entrar numa prece, numa oração, em nome de Jesus.
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0: Glória a Deus, aleluia, Santo Deus Pai Eterno, entramos sobre a tua presença nesta noite. Primeiramente o perdão pedimos a ti, ó Deus, porque reconhecemos a qualidade de pecador e falho que somos. Pai, em nome do teu filho amado Jesus, ouve o nosso pedido de perdão, nos perdoa, Pai. Mas também, Senhor Deus, através da onda sonora deste rádio, eu quero apresentar a cada homem e mulher, a cada jovem, criança e idoso e idosa, a cada casal, a cada pessoa, a cada serva, serva do Senhor, este momento de oração, ó Deus. Quero pedir a ti, Pai, que a tua graça, a tua misericórdia misericórdia vai alcançar aqueles que estão ali, Senhor, dentro do hospital, enfermos, doentes, Pai. As pessoas com câncer, desenganado pela medicina, aqueles que passam por químio, radioterapia, Senhor, aqueles que estão prestes a sofrer um infarto, um AVC, um derrame, aqueles que estão prestes a tentar com sua própria vida, porque não aguenta mais a depressão, a solidão, o desespero. Alcance também este pai, esta mãe de família, desesperado porque perdeu o seu emprego, agora não tem uma porta, Senhor Deus, de renda. Mas eu te peço agora, Deus, como tu és nosso pastor, que venha prosperar esta vida, Pai, em nome do Senhor Jesus Cristo. Vai de encontro a meus caminhoneiros, viajantes na estrada, guardas na estrada, assim.

a prosperar esta vida. Pai, em nome do Senhor Jesus Cristo, vai de encontro também os caminhoneiros, viajantes na estrada, guardas na estrada de acidente, carros convencionais, motocicletas, ciclista, pedestre, todos, meu Pai, os motoboys, vai guardando este momento. Deus, visita as cadeias também, ó Pai, visita os presídios este momento agora, visita os viciados no álcool, nas drogas, aqueles que estão no crime, Senhor, visita, Senhor Deus, em nome de Jesus, todos que estão em desespero, em amargura, em solidão, em tristeza, Pai, ó Deus, alcança também o Rafael, Senhor Deus, toda a sua família, o seu trabalho, alcança, meu Pai, também o Joel, toda a sua família, alcança, meu Pai, o Valdeci, alcança, meu Pai, o Fernando, vai alcançando, Pai, em nome do Senhor Jesus, alcança, meu Pai, minha esposa, meus filhos, alcança o Bejair também, Senhor Deus, ali no bairro da Vila Beca, vai alcançando com a grande obra, Deus, alcança o Fernando também, Senhor Deus, nesta prova, nessa luta, alcança todos, Pai, que estão passando necessidade, sofrendo, que estão abatidos, tristes, Pai, aqueles que não sabem o que fazer, aqueles que tiveram uma perda do ente querido na sua família, sente a dor da perda, Deus, que o Senhor possa confortar os corações, Deus, vai confirmando vitória nesta noite, Pai, vai salvando este lar, esta família, vai salvando esta alma, Deus, alcança os mendigos, andarilhos, Pai, alcança, Pai, todos aqueles que estão, muitas das vezes, desprezados pela sociedade, pela sua própria família, Pai, alcança, Senhor, aqueles que acham que para a sua vida não tem mais jeito, Deus, o Senhor pode dar uma vida nova, debaixo da tua graça, debaixo do sangue do teu filho amado, Jesus, que por nós morreu na cruz. Pai, recebe nosso clamor, nossa oração e o nosso pedido de perdão, mas também recebe, Deus, o nosso agradecimento, Pai, por tudo que tem feito a nós. Amém, Jesus. Glória a Deus, aleluia. Irmãos, através da palavra de Deus, da oração, Deus me revela 33 lares, 33 pessoas que Deus está entrando com a providência devida sobre aquilo que você tem pedido e confiado em Deus. Receba a tua vitória em nome de Jesus. Deus me revela 15 pessoas também que o Senhor está entrando com a providência mediante a causa que está na justiça. É negócio, é inventário, é causa trabalhista. Deus está te dando vitória em nome do Senhor Jesus, tá bom? E também tem 3 pessoas que esperam a confirmação da sua aposentadoria, sendo 3 irmãos que Deus está garantindo. Eu vejo se assinando na visão do Espírito de Deus, você assinando esse documento da tua vitória, da tua bênção, amém? Amado e querido irmão, chegamos ao final do programa Voz da Libertação. E sabemos que esse programa é um órgão oficial das Igrejas Pentecostal Deus e Amor, com essa sede central mundial em São Paulo, né? Na liderança da Mulher de Deus, a nossa irmã Edi Miranda. E lembrando aos irmãos que dia 14 e 13, a festividade de São Paulo, que o ministério está completando 64 anos de existência, a Igreja Pentecostal Deus e Amor. Essa semana completa 64 anos de existência o ministério, amém? Irmãos também, aleluia, glória a Deus, quero agradecer ao nosso irmão Léo Medeiros. Irmãos, quem tem o prazer de os pedir esta noite, o comprador Miguel, na paz do Senhor Jesus, até o próximo programa, se Deus quiser, amém?

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Prezados ouvintes da Hora Milagrosa, convidamos a todos para que venham participar das reuniões da Igreja Apostólica que são realizadas nesta cidade de Itararé, estado de São Paulo, com reuniões aos sábados às 19 horas e aos domingos às 11:30 da manhã e na segunda quinta-feira de cada mês às 19:30. O endereço é Rua José Rolim Sobrinho, número 554, Vila Tonico Adolfo. Serão todos muito bem-vindos. Prezados ouvintes, a Igreja Primitiva nasceu a partir das atividades dos apóstolos de Nosso Senhor Jesus, os quais contaram, desde o início, com o apoio seguro, o incentivo e as orientações da bendita Mãe Maria Santíssima, cuja presença foi para eles o elo que agregava a todos sob perfeito amor de Mãe Divinal. Apesar das dificuldades, das comunicações e dos desafios de locomoção daquela época, o trabalho realizado por eles foi intenso e é digno de consideração e de profundo respeito, visto a amplitude que obtiveram na divulgação do Santo Evangelho de Nosso Senhor Jesus Cristo. Com o passar dos séculos, a fé e os ensinamentos de Nosso Senhor Jesus Cristo chegaram até os dias atuais, graças à intensa atividade divinal de Maria Santíssima e do poder celestial. Em meados do século XX, através da Santa Avó Rosa, Nosso Senhor Jesus deu início à restauração da obra iniciada pelos santos apóstolos, formando esta Igreja Apostólica, assim denominada em homenagem a eles, também em reconhecimento pelo admirável trabalho que realizaram no passado. Aprimorada pela Santa Avó Rosa e pelo Santo Irmão Aldo, esta Igreja Apostólica tem divulgado o Santo Evangelho em sua forma original, sem interferência de heresias ou de interpretações duvidosas, cumprindo assim a missão de anunciar ao mundo as boas novas de salvação e o cumprimento das promessas de Nosso Senhor Jesus, encargo este recebido de Deus, o Pai Celestial, lá no início de sua constituição como organização religiosa. Os ensinos de elevada moral e de boa conduta, divulgados nas mensagens apostólicas, têm como base o legado espiritual da Santa Avó Rosa e do Santo Irmão Aldo, os quais, sendo vivenciados, proporcionam aprimoramento espiritual e melhoria de vida das pessoas e da sociedade em geral. Estimados ouvintes, nesses dias festivos, expressemos reconhecimento aos céus pela existência e missão desta Igreja Apostólica. Sejamos agradecidos pela Santa Avó Rosa, a grande bênção concedida por Deus Pai a este mundo, e também pelo Santo Irmão Aldo, a dádiva divina deste tempo presente. Direcionemos louvor aos anjos e santos do cortejo angelical em agradecimento pela proteção e amparo que tem concedido a todos. Bênçãos estas disponíveis a tantos quantos desejam se aproximar de Deus Pai e do poder celestial.

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1: Oh, prezados e amados ouvintes, apresento-lhes os meus cumprimentos, desejando-lhes a bênção e a paz do nosso glorioso Deus, de Jesus nosso Senhor, da Virgem Maria Santíssima, da Santa e Bendita Vó Rosa, a bênção do nosso santo e querido irmão Aldo, a todos quantos confiam nestes santos de Deus. Amados ouvintes, desejo-lhes muita paz, muito amor e muita felicidade, que todos sejam ricamente abençoados e toda a sua vida, e falo-lhes neste instante sobre a Santa Vó Rosa e o seu nascimento e o surgimento da Igreja Apostólica, porque nós estamos aproximando desta data de 10 de junho e é muito justo que todos quantos confiam nesta poderosa santa devem relembrar e comemorar estes dois aniversários. Por isso, comemoraremos em 10 de junho mais um aniversário do nascimento da Santa Vó Rosa e do início da existência da Igreja Apostólica na Terra. Foram anos de muitas vitórias, porém de grandes lutas, as quais, graças à coragem, à fé e à santidade da Santa Vó Rosa e do Santo Irmão Aldo, bem como a confiança de todo o povo apostólico e dos ouvintes da Hora Milagrosa, nesses santos de Deus, pudemos vencer. Atualmente, sob a graça e a proteção do poder de Deus Pai, de Jesus nosso Senhor, de Maria Santíssima, da Santa Vó Rosa, do Santo Irmão Aldo, dos santos apóstolos, dos santos profetas e de todos os santos e anjos dos céus, prosseguimos nossa caminhada sempre avante até a grande vitória final. 10 de junho foi o dia em que nasceu a Santa Vó Rosa, a pessoa predestinada por Deus o Pai, pelo Divino Espírito Santo e por Jesus nosso Senhor, para cumprir a missão de Espírito Consolador prometido por Jesus nosso Senhor, conforme as palavras registradas no Evangelho do Apóstolo São João, capítulo 14 e versículo 26. Mas o Consolador, o Espírito Santo, a quem o Pai enviará em meu nome, esse vos ensinará todas as coisas e vos fará lembrar de tudo o que vos tenho dito. Ela seria a pessoa que estaria à frente da Igreja, contemplada por todos como exemplo de fé, para transmitir os ensinos de Jesus nosso Senhor, a fim de formar e santificar um povo para Deus o Pai. A Santa Vó Rosa cumpriu plenamente sua missão e nos dias atuais, ela é o Santo Consolador, o Espírito da Verdade que Jesus prometeu aos seus apóstolos, conforme ficou registrado no mesmo Evangelho de São João, capítulo 16 e versículo 8. Quando ele vier, convencerá o mundo do pecado, da justiça e do juízo. Muitos séculos se passaram e chegou o tempo em que Jesus pôde cumprir suas santas promessas. Há algumas décadas, ele se manifestou a ela para formá-la e prepará-la para que se tornasse na coluna e no baluarte da verdade e no Espírito Consolador prometido. Essa foi mais uma obra maravilhosa de

e no Espírito Consolador prometido. Essa foi mais uma obra maravilhosa de Jesus, para a qual ele contou com a participação da bendita Mãe Maria Santíssima e dos santos apóstolos, pois unidos colaboraram ativamente com o ministério da Santa Vó Rosa durante o período de 16 anos em que ela foi preparada por Nosso Senhor Jesus, ao mesmo tempo em que formava e santificava a Igreja Apostólica. Esse é um dos motivos pelo qual o dia 10 de junho é uma data memorável para o povo de Deus, para o povo apostólico. Através da Santa Vó Rosa, Jesus restaurou a sua Igreja e nos deu, por meio desta santa serva, as perfeitas explicações a respeito de sua santa doutrina e esclareceu o que se fazia necessário para ser ensinado ao seu povo, cumprindo-se o que São Paulo, apóstolo, afirmou em carta aos Coríntios, capítulo 3 e versículo 10. Quando, porém, vier o que é perfeito, então o que é em parte será aniquilado ou aperfeiçoado e esclarecido. Dessa maneira, foi que por meio da Santa Vó Rosa, assuntos significativos do Evangelho de Nosso Senhor Jesus foram sendo esclarecidos e dúvidas e interpretações incorretas foram sendo eliminadas, possibilitando que a nossa Igreja se aperfeiçoasse na fé e progressivamente fosse se tornando santificada. Esta Igreja nasceu com a Santa Vó Rosa em 10 de junho, conforme Nosso Senhor Jesus revelou, tanto que orientou o Bispo Eurico e a missionária Odete, que com a Santa Vó Rosa formavam a direção da Igreja para que passassem a comemorar o aniversário desta Igreja na mesma data do aniversário de nascimento da querida Vó Rosa, como era ela carinhosamente chamada pelo povo apostólico. A Igreja nasceu com ela e estava com seu espírito durante toda a sua digna e honrada vida terrena. Foi o que Nosso Senhor Jesus revelou. Cumpriu-se o que Jesus, Nosso Senhor, havia prometido aos seus santos apóstolos ao afirmar que enviaria o Espírito Consolador para estar ao seu lado, ao lado do seu povo, para ser o defensor e protetor dos filhos de Deus, para guiá-los no caminho do bem e da verdade, para ensiná-los a serem fiéis e obedientes aos ensinos de Jesus, Nosso Senhor, e a viverem em santificação, sendo consagrados e dedicados à prática do bem, da justiça e inteiramente fiéis à sua santa Igreja, a Deus o Pai e a Jesus, Nosso Senhor. A vida inteira da Senhora Rosa, como era então conhecida, foi dedicada ao bem, à justiça e ao amor ao próximo. Quando ela estava com 60 anos de idade, pela vontade de Deus Pai, foi dado início a um movimento religioso no bairro do Tatuapé, nas proximidades da casa dela. Assim que ficou sabendo do movimento, ela decidiu participar de uma das reuniões dirigida pelo pastor Eurico Matos Coutinho, que no futuro viria a ser o bispo desta Igreja Apostólica. Naquela reunião, à noite, ela sentiu em seu coração que Jesus a chamava para cumprir uma missão para o Reino dos Céus. Ao chegar em sua casa, ajoelhou-se e com toda humildade e amor, fez a seguinte oração: Jesus bendito, de hoje em diante, eu morro para o mundo, para viver somente para o Senhor. A partir de então, ela foi se consagrando a cada dia, até que chegou o momento em que o Senhor Jesus deu início ao plano de salvação que idealizara com o Pai Celeste, e começou a organizar o preparo da irmã Rosa para a nobre missão de ajudá-lo a restaurar

0: restaurar a sua igreja e de formar e capacitar a ela própria como o glorioso Espírito Consolador que ele havia prometido aos seus apóstolos. Numa certa noite, Jesus apareceu a ela em sonho e noutra ocasião em espírito e se revelou para dizer qual seria a missão que desejava que ela cumprisse e também a orientou que com o bispo Eurico e a missionária Odete formassem a direção da igreja e que avisasse a eles que a partir daí, através dela, irmã Rosa, ele passaria a revelar seus ensinos, suas ordens e os princípios básicos da doutrina do Reino dos Céus para a formação da Igreja Apostólica. A irmã Rosa, como era conhecida, aceitou a missão que Jesus atribuiu a ela. Com todo amor, prometeu obedecê-lo e não mediu sacrifício para ajudar a Jesus no cumprimento de sua promessa de restaurar a sua igreja. Inclusive, muito colaborou para que ele pudesse prepará-la para que se tornassem realmente numa santa fiel a Deus Pai e ao mesmo tempo em que se dedicava a ensinar a direção e a igreja a base da doutrina original de Jesus, conforme ele ensinou quando esteve na terra, a fim de completar o que precisava ser ensinado e esclarecido para o aperfeiçoamento do seu povo e de sua igreja. Assim, a Santa Avó Rosa foi sendo aperfeiçoada em seu espírito e no cumprimento do seu sagrado ministério. Ela jamais mediu esforço para servir a Jesus e a sua igreja naqueles anos de tanto trabalho e cumpriu fielmente até o fim de seus dias na terra o que prometera a nosso Senhor Jesus após participar pela primeira vez de reunião naquele movimento religioso. Tendo sido inteiramente fiel ao Pai, ela foi a grande vencedora e cumpriu-se nela o que Jesus havia dito aos seus apóstolos. Se alguém me ama, guardará as minhas palavras. Meu Pai o amará, e nós viremos a ele e faremos nele morada. Cumpriu-se nela outra promessa de Jesus. Mas o Consolador, o Espírito Santo, que o Pai enviará em meu nome, ele ensinar-vos-á tudo e vos fará lembrar de tudo o que eu vos disse. Enquanto a Santa Avó Rosa esteve entre nós, no seu corpo, aqui na terra, entre o povo daquele tempo, aconselhava constantemente aos obreiros, aos pastores, aos diáconos, às diaconisas e os coristas, para servirem a igreja e a Jesus nosso Senhor com muito amor e dedicação, a fim de que pudessem ser ajudados no seu ministério. Aos pastores, ela aconselhava que quando subissem ao púlpito para pregar, que se entregassem a Jesus e que rogassem a ele que os inspirasse e os ajudasse a realizar um bom trabalho. Aos diáconos e diaconisas, ela recomendava que servissem a igreja com amor e dedicação. E aos coristas, ela aconselhava que servissem no trabalho do coro com amor ao seu ministério para que seu louvor pudesse ser aceito nos céus. Dessa mesma maneira, o santo irmão Aldo procedeu no cumprimento do seu ministério, ou seja, recomendou e ensinou a todos como servir a Jesus, a Santa Avó Rosa e a Igreja Apostólica com amor e dedicação, para que sejam felizes e abençoados no cumprimento do seu ministério que cumprem para o Reino dos Céus. Estimados ouvintes, celebrem com amor e reconhecimento o dia 10 de junho e glorifiquem a Santa Avó Rosa pela grande vitória que ela alcançou como santa poderosa e consolador da promessa de Jesus nosso Senhor que protege os filhos de Deus a cada dia, para que sejam felizes e abençoados. Portanto, comemorem esta data de 10 de junho com muita alegria em seus corações. Vamos comemorar todos nós juntos, como filhos de Deus, como povo da Santa Avó Rosa, com muita alegria e reconhecimento por tudo aquilo que a Santa Avó Rosa fez e ainda está fazendo e fará por todos nós. Celebrarmos com muita alegria esta data, porque para nós tem um significado muito grande. E lembrarmos de tudo aquilo que ela tem feito para nós como Santa Poderosa, e de sabermos que ela é uma Santa de Deus, e quando clamarmos por ela com sinceridade, nós seremos atendidos. Por isto, prezados ouvintes, guardem em seus corações estes ensinos e confiem sempre nesta Santa de Deus e sigam sempre este santo caminho com fé, com devoção e com muito amor. Amém. Eu vou orar em favor de todos. Ó Santíssimo Deus, nosso Pai Celestial, agradecidos nós estamos e queremos dedicar ao Senhor Deus e glorificar o Teu santo nome por esta Santa Poderosa que o Senhor Deus, juntamente com o Senhor Jesus, Teu amado Filho, nos deram, esta Santa Poderosa que nos tempos presentes está realizando grandiosos milagres em nome de Jesus e do Senhor Deus, pois nós estamos aproximando desta data tão importante de 10 de junho, que é a data do nascimento da Santa Avó Rosa e do ressurgimento da verdadeira Igreja do Senhor Deus. Por isto, ó Pai bendito, que o Senhor Deus, nosso Pai Celestial, juntamente com Jesus, com Maria Santíssima, com a Santa Avó Rosa e com o Santo Irmão Aldo, conserve esta Igreja, conserve, ó Pai, em Tuas santas mãos, este povo apostólico, abençoando-os e protegendo a todos, para que todos possam ser muito abençoados e felizes, livrando a todos de todo o poder da tentação e de todos os males. E assim, ó Santa Avó Rosa, eu rogo para a Senhora abençoar e ajudar a todos quantos confiam na Senhora, aqueles que estão doentes, acamados, que passam por momentos de dores, de tribulações, de lutas, de dificuldades, clamam pela Senhora com fé, que a Senhora os ajude a solucionar os seus problemas. E esta água e este óleo que colocaram aqui perto deste aparelho receptor, que a Senhora unja-os com a Tua unção poderosa e eles possam ser abençoados e beneficiados quando precisarem destes elementos. E rogo para a Senhora os abençoar, porque muitos estão até ajoelhados, com muita devoção, diante deste aparelho, confiando na Senhora e fazendo as suas orações. Que a Senhora os atenda e os proteja. Prezados ouvintes, recebam com muita fé e com muito amor a bênção de Deus Pai, a bênção de Jesus, a bênção de Maria Santíssima, a bênção da Santa Avó Rosa e a bênção do Santo Irmão Aldo. Amém.
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5: Olá, boa noite, Mariana, boa noite, Luciano e os ouvintes da Voz do Brasil. Olha, nessa reunião ministerial foram apresentadas as ações do governo e como isso se reflete.